Todos nós, da minha geração para cá, violonistas, temos um pedaço do Marco Pereira ali, né? Com os estudos, com as valsas, com os álbuns dele. E é um artista muito criterioso que eu tenho uma honra de chamar de amigo. Assim, a gente sempre conversa pelo WhatsApp, sempre me. Por onde passou, falou bem do meu trabalho. Assim, é uma coisa indescritível. E eu, quando vim morar em Brasília, ligou para uns alunos que ele tinha aqui, aí me passou os alunos. Eu, meu Deus do céu, que generosidade.

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0: nossa gente. Vamos fazer um pequeno intervalo e voltaremos dentro de instantes com a segunda parte deste programa.
1: 9:35.
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5: 99 graus.
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1: 10 horas e 6 minutos.
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5: Boa noite, caros ouvintes do Escuta Aqui. Eu sou o Arthur Ortenblade, professor do Departamento de Música, e estarei com vocês até as 23 horas. Hoje dedicaremos nosso programa ao compositor Johann Peter Pixis. Ele hoje é pouco conhecido, mas na época ele foi um renomado pianista e compositor. Nasceu em 1788 e faleceu em 1874. É alemão, nasceu em Mannheim e viveu em Viena há um bom tempo, de 1808 a 1824, e depois foi para Paris. Acabou ficando lá a partir de 1840. Então ele conviveu com Chopin, conviveu com Liszt, os grandes pianistas da época. Aqui nós vamos começar o programa com uma peça, variações sobre os motivos favoritos da ópera O Cerco de Corinto, de Rossini. Aqui teremos o pianista Oleg Marchev, numa gravação de 1999.

Acabamos de ouvir a Mélange sur le motif favori do Siège de Corinthe, variações sobre os temas do Cerco de Corinto de Rossini. E agora vamos seguir para o trio número 3 em si menor, opus 95, uma obra de 1828, que tem os movimentos Allegro Vivace, Andante con moto alla Marcia, Scherzo Vivace Trio e Finale alla Maures. Teremos aqui o Leonore Trio, que é formado pelo violinista Benjamin Nabarro, o violoncelista Emma Rosefield e o pianista Tim Horton.

Acabamos de ouvir o trio para piano, violino e violoncelo, em si menor, de Peter Pixis, Johann Peter Pixis. E agora vamos seguir com o concerto para piano, violino e cordas em Fá sustenido menor, com os movimentos Allegro agitato, Adagio sostenuto e Allegro. Aqui teremos Marie-Louise Boehm solando no piano. No violino teremos Kees Koper e eles serão acompanhados pela orquestra Westfalische Symphony.

0: Acabamos de ouvir o concerto para piano, violino e cordas em Fá sustenido menor de Johann Peter Pixis, compositor que foi homenageado no programa de hoje. Espero que vocês tenham gostado. Eu, Arthur Ortenblad, sou idealizador e apresentador desse programa, e à frente dos trabalhos técnicos está Alexandre Silva. Boa noite para vocês e até o próximo programa.
1: 11 horas e 5 minutos. 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
5: Graus.
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7: Olá, chegou a hora de atravessar o túnel do tempo para ouvir os sucessos eternos da música popular brasileira. Está começando o Rádio Vitrola comigo, com Ronaldo Martins e com o meu amigo Pedro Pincer, que está aqui pronto para abrir o baú, Pedro.
8: Aposto, já estou aqui com a minha chave. Já abri...
7: Vamos abrir com uma musiquinha assim, tradicionalíssima do Chico.
8: Opa, gosto muito.
7: Chico Buarque, homenagem ao malandro. Chico fazia muitas trilhas de óperas, né? Assim, musicais, óperas. E essa música era para um musical chamado Ópera do Malandro. Sim. De 1978, uma crítica social, né? Assim, ele faz distinção entre o malandro boêmio, folclórico, aquele da Lapa no Rio, né? E o malandro moderno, que era corrupto, de gravata, que opera dentro da legalidade.
8: Você,
7: né,
8: sabe quem é que participou da ópera do malandro?
7: Quem?
8: É o Barramalho.
7: Profissional. É? Não me lembrava. E você sabe que essa música foi escrita durante a ditadura, né?
8: Sim.
7: E era uma canção polêmica também. Sim.
8: Como era de característica do Chico, né? Nessa época. Não estava querendo isenção, não. Ele queria mesmo era ser polêmico.
7: Ia pro confronto. Vamos ouvir Homenagem ao Malandro com Chico Buarque.

0: Cala a boca, menino.
1: Você ouviu o Moacir Franco cantando Ai, Doutor? Lembrava dessa música aí?
2: Não, essa não, mas eu adoro o Moacir Franco. Então toda vez que ele vem pra cá, eu fico muito feliz.
1: Essa é uma música, assim, muito... engraçada, lançado pelo Moacir Franco em 83, é uma crônica humorística sobre as dificuldades da classe trabalhadora. Aí ele usa o doutor como interlocutor para reclamar da vida. É, a vida vai de marcha ré, é uma crítica social.
2: É, falando de contraste e tal.
1: Tem uns videozinhos assim, muito interessantes dela na internet.
2: Sim.
1: Com um clipezinho, quem tiver interesse depois procura aí o Moacir Franco cantando Ai, Doutor. Do Márcio Franco, vamos para o Vando. Já comentei aqui, você vai se lembrar que eu falei, gente, o Vando, que ficou conhecido como esse cantor escrachado, romântico, escrachado, ele começou como sambista. Ele começou como sambista e gravou um primeiro disco em 71, e uma das músicas que tem nesse disco se chama O Ferroviário.
2: Olha só.
1: Muito interessante, que reflete a vida da classe trabalhadora. Uma música também engajada naquele momento do Brasil, início dos anos 70.
2: É, e não foi a única que ele gravou nesse sentido nessa época, né? Teve O Ferroviário e teve uma chamada Presidente da Favela.
1: Então ele era um cantor que estava adaptado àquele momento de ditadura, onde havia músicas de contestação e tudo mais, mas sempre samba. Vamos ouvir o Vando sambista cantando O Ferroviário.

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0: Você ouviu Amigo é para Essas Coisas com MPB 4, foi gravada pelo MPB 4 em 1970, música de Aldir Blanc e Silvio da Silva. É um diálogo ali no bar, né, falando da amizade, apoio e tudo mais.
1: E o que mais importante é que ela salvou a carreira do MPB 4, né?
0: Exatamente.
1: Depois que houve um endurecimento da ditadura a partir de 68.
0: É, porque, né, eles começaram a ser contestados em 68, uhum, e achavam que, vamos parar com isso. O grupo estava desistindo por causa da rigidez da ditadura e tudo mais. E aí, até peguei aqui uma falazinha deles, né? Pensamos em acabar com o grupo. Fomos salvos pelo Aldir Blanc, que nos trouxe o Amigo para Essas Coisas.
1: Pois é.
0: E aí o Aldir trouxe para eles uma canção que é uma canção que fugia um pouco daquele padrão que era censurado pela ditadura.
1: E,
0: né,
1: acabou sendo interpretada no Festival Universitário da Canção. Tinha acabado de ter o AI-5 ali, então
0: isso.
1: Foi um ressurgimento aí do MPB4.
0: Do MPB4. Com o MPB4, encerramos esse bloco, voltamos daqui a pouco.
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3: 11 horas e 23 minutos.
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0: Voltamos para o nosso segundo bloco. Aqui nós vamos começar com uma coisa muito interessante. Danilo Caymmi cantando Jorge Vercillo. Você sabia disso?
1: Não sabia.
0: Pois é. O Jorge Vercillo lançou em 93 a música Encontro das Águas.
1: Que é uma bela canção.
0: Uma bela canção e foi o primeiro sucesso do Jorge Vercillo.
1: Isso.
0: Que foi impulsionado pela novela Mulheres de Areia. Era trilha da Mulheres de Areia.
1: Isso.
0: Então é uma música muito legal. E essa música foi gravada por outros, foi gravada pelo Jorge Aragão.
1: Essa eu conhecia.
0: Você conhecia a versão do Jorge Aragão?
1: Conhecia, muito boa.
0: Que foi anterior a essa que a gente vai ouvir. A versão que nós vamos ouvir foi gravada em 95 pelo Danilo Caymmi.
1: E essa é de 93, não é isso?
0: É, Danilo Caymmi, né, pra quem não se lembra, filho do Dorival Caymmi, um grande cantor, grande intérprete, grande músico.
1: Então, toca violão como pouco.
0: Toca violão. Vamos ouvir Danilo Caymmi cantando do Jorge Vercillo, Encontro das Águas.

0: Essa foi Gal Costa cantando Dom de Iludir, uma das músicas mais lindas do Caetano para mim, composição do Caetano, lançada em 86.
1: E o que é mais interessante, né? É porque essa coisa que existe muito na música brasileira, de uma música ser resposta para outra canção, né? E é o caso dela, porque ela foi uma resposta de uma música do Noel Rosa e do Vadico.
0: Pra que mentir?
1: De 1937, chamada Pra Que Mentir.
0: É, que a música original, né, do Noel Rosa, é questiona a malícia feminina, a dualidade da verdade e tal. A resposta a Noel, do Caetano, ele retruca, né? Não me venha falar na malícia de toda mulher, cada um sabe a dor e a delícia de ser o que é.
1: E essa frase, cada um sabe a dor e a delícia de ser o que é, virou bio de Twitter, todo mundo usa essa frase, usa
0: e um outro detalhe dessa canção, o Caetano compôs pra Maria Creuza.
1: Sim, a Maria Creuza pediu uma canção sobre mulheres,
0: pediu,
1: né,
0: uma canção sobre mulher, ele compôs essa canção, que eu acho que a versão que a gente ouviu da Gal é uma das...
1: arrebatadora, gravou, mas eu acho que a Gal acho que é mais... Se é uma canção sobre mulheres, né, mais importante, é bacana de ouvir com a Gal, acho que tem um outro contexto.
0: Linda, linda. Bom, a gente vai ouvir agora também uma canção interpretada não pelo autor, né? Essa música é uma letra do Belchior com melodia do Fagner.
1: Sim.
0: A música Muguripe.
1: Essa música foi até gravada pelo Roberto Carlos.
0: Até pelo Roberto Carlos. É uma música feita lembrando a praia de Muguripe. Para quem conhece Fortaleza, é uma das praias do centro, né? Que fica ali os barcos à vela, que saem ali do Muguripe.
1: Foi feita num boteco, né? Não sei que é maravilhoso. No Bar do Anísio. Olha aí. Mostrou a letra. O Belchior mostrou a letra pro Fagner e tal.
0: O Fagner fez a... Agora imagine, que parceria, né? Belchior e Fagner.
1: Sim.
0: Maravilhosa. E aqui nós vamos ouvir uma versão da Amelinha.
1: Olha que legal, hein?
0: Da Amelinha. Essa música foi gravada, você disse, pelo Roberto e pela Elis.
1: Também.
0: Né? Dois ícones da nossa música gravaram. Mas muita gente gravou, inclusive a Amelinha, na versão que nós vamos ouvir.
1: Não tinha ouvido ainda, achei bem interessante. Gosto muito da Amelinha.
0: Então vamos ouvir Muguripe com a Amelinha.

0: Esse foi Ivan Lins, a música Vitoriosa, composta por Ivan Lins e Vitor Martins, que é uma das parcerias mais prolíficas, assim, da nossa música.
1: Isso, e talvez seja uma das primeiras músicas brasileiras que já falasse em empoderamento feminino sem se saber o que era isso nessa época, né?
0: E outra, inspirada na esposa do Ivan, que se chamava Valéria.
1: É a mesma Valéria. Que ele escreveu o Vieste no casamento, lembra?
0: Que você já contou essa história aqui, quando casou com ela.
1: Isso.
0: E essa música também foi inspirada nela.
1: Isso.
0: Repetindo, né? A parceria dele com o Vitor Martins começou em 74. Sabe quantas canções os dois fizeram?
1: Ah, muitas.
0: Mais de 100.
1: Ah, que bom. A música popular brasileira agradece. Porque essa parceria, vou te contar um negócio, amigo.
0: E uma coisa que você comentou aqui da outra vez, a gente sempre comenta, né?
1: Sim.
0: Ivan Lins, respeitadíssimo fora do Brasil.
1: Sim.
0: O Japão.
1: Ele que tá em turnê pelo Brasil com a turnê de 80 anos dele.
0: 80 anos. Mais
1: isso.
0: Um da geração.
1: Mais
0: que,
1: um.
0: Que tá fazendo 80,
1: exatamente.
0: Né? Bom, daqui a pouquinho voltamos, hein?
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3: 11 horas e 43 minutos.
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1: Voltamos com o Rádio Vitrola. A gente vai começar agora com Roupa Nova, uma das músicas assim, mais, eu acho gostosa, ritmada do Roupa Nova, Canção de Verão, que é um marco na história da nossa música e também

0: e na história do grupo. Porque essa música está no primeiro álbum do Roupa Nova e entrou como trilha da novela As Três Marias. É um álbum de 80.
1: Isso.
0: E a novela também de 80. E aí entrou como trilha e assim, uma balada romântica que fez o grupo estourar.
1: Depois entrou em várias novelas seguidas, né? Músicas
0: três
1: diferentes.
0: 3 anos seguidos.
1: Pois é.
0: Tinha Roupa Nova. Quando trilha de novela tinha outra importância, né? Hoje é um pouco menos. Então o Roupa Nova começou a entrar em trilhas.
1: Teve um Sonha Mais, teve um Uísque a Gogô, que a gente ouve até hoje nessas festas.
0: O Uísque a Gogô é a canção mais tocada no Spotify. No Brasil, Spotify, pra quem não sabe, né? Um aplicativo, né? Um tocador de música. É a canção mais tocada, com 71 milhões de reproduções.
1: Ah, eu não duvido, não. E realmente, todo mundo quer saber se do You Wanna Dance ali.
0: A banda estourou, começando com a música que vamos ouvir agora. Canção de Verão, Roupa Nova.

0: Skank, a música Pacato Cidadão, que eu deixo por sua conta, porque pra quem não sabe, o Pedro é um especialista em Skank, faz parte de fã-clube.
1: Já fiz, já fiz.
0: Essa música foi lançada em 94.
1: 94 no álbum Calango, né? Que é uma crítica social, falando de alienação das pessoas em relação ao que está acontecendo no Brasil e tudo. E eu acho legal porque é uma música que é composta pelo primeiro grande parceiro do Samuel Rosa, que era o Chico Amaral.
0: Primeiro e o principal,
1: Hoje nem tanto, mas na época do Calango, se você pegasse 11 faixas, eu acho que 10 era Samuel Rosa e Chico Amaral,
0: Chico
1: sabe?
0: Amaral.
1: E o interessante é que essa música não se chamaria Pacato Cidadão inicialmente. A ideia inicial era que ela fosse mais Revoluções Possíveis.
0: Mas foi a ideia do Chico Amaral.
1: Exatamente.
0: Era o título original.
1: O Chico Amaral, que inclusive participava do naipe de metais do Skank originalmente. Ele era o saxofonista também.
0: Que não era um naipe e que integrava a grupa, que não fazia parte da banda, mas acompanhava
1: a
0: banda.
1: Foi isso, era músico de apoio.
0: Que era muito legal.
1: Tava direto, exatamente. Mas aí não virou a música, não chamou Revoluções Possíveis, virou Pacato Cidadão e virou um grande sucesso do Skank, esse disco Calango que tem inúmeros sucessos nele.
0: Bom, do Skank vamos para o Cassiano. Adoro Cassiano. Cassiano, assim, é um dos ícones do soul brasileiro, né? Da soul music brasileira.
1: Acho até que ele é pouco falado, pouco valorizado, sabe? Ali, junto com o Hildon, talvez sejam dois nomes do soul brasileiro que deviam ser mais incensados.
0: E essa música, A Lua e Eu, foi lançada em 75 e também entrou em trilha de novela, a novela O Grito. Isso que fez a música explodir, né? O Cassiano, pra quem não sabe, é nascido em Campina Grande, na Paraíba. Ele mudou para o Rio de Janeiro na infância, trabalhou como ajudante de pedreiro. Iniciou na música em 64 com o Bossa Trio.
1: E depois formou outra banda, né?
0: Que é Diagonais.
1: Os Diagonais, exatamente.
0: É, e outra coisa, ele participou do disco de estreia do Tim Maia, em 1970, tocando guitarra e compondo. Ele compôs a música
1: E não é qualquer coisa, né, que ele compôs, né?
0: Primavera.
1: É o Primavera e Eu Amo Você.
0: Eu Amo Você. Então são músicas do Cassiano que o Tim Maia gravou. Podemos ouvir um dia aqui, hein? Essas duas canções são muito legais, a gente nunca ouviu no programa. Então esse é o Cassiano. Vamos ouvir aí A Lua e Eu.

0: Você ouviu Belchior, a música Velha Roupa Colorida? Sensacional, né?
1: Eu gosto muito. Nesse disco, esse, a gente falou, não tô querendo comparar uma coisa com a outra, né? Falando do disco do Skank, que era o que tem vários sucessos.
0: O Calango, né?
1: O Alucinação é um classicaço da MPB, que se você coloca pra tocar também, é só coisa boa.
0: Foi lançado em 76.
1: 76, é, exatamente. E o Velha Roupa Colorida... É, depois até foi gravado pela Elis Regina também, imortalizada por ela num grande disco que é o Falso Brilhante. Tudo.
0: E o detalhe dessa canção, depois o nosso ouvinte que quiser entrar nisso, ouve de novo a música. E o interessante, Pedro, é que nessa música, o Belchior, ele faz referências a artistas que muita gente conhece, mas que às vezes não percebe que estão na música. Uhum. Ele faz referência aos Beatles quando ele fala de Blackbird,
1: isso,
0: que é uma canção dos Beatles.
1: O Assum Preto do Luiz Gonzaga.
0: Luiz Gonzaga. E referências ao grande escritor Edgar Allan Poe.
1: Isso, que é
0: quando
1: Corvo.
0: Ele fala do Corvo, né?
1: The Crow, que é um clássico do Edgar Allan Poe.
0: Do, né? Edgar Allan Poe, cantor norte-americano, escritor norte-americano, né? Isso. Não era cantor, escritor.
1: Aí o cara tem que ser muito gênio, né, Ronaldo, pra conseguir juntar essas três referências, que em princípio não tem nenhuma ligação entre si, para botar numa música que depois vira um clássico, tanto na voz dele quanto na voz da Elis. Muito legal.
0: Muito legal. Bom, com ele encerramos o programa, mas voltamos na semana que vem, né?
1: Estaremos aqui com mais uma edição especial do querido Rádio Vitrola.
0: Rádio Vitrola, que é uma produção da Rádio Senado, os trabalhos técnicos são de André Menezes. 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Até semana que vem.

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1: Meia-noite e 5 minutos.
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3: Em determinadas circunstâncias, há poucas horas na vida mais agradáveis do que aquela dedicada à cerimônia conhecida como chá da tarde. Há circunstâncias em que, tomemos ou não o chá, algumas pessoas logicamente jamais o fazem, a situação é em si encantadora. As que tenho em mente ao começar a narrativa desta simples história criaram um cenário admirável para um inocente passatempo. Os apetrechos do pequeno banquete haviam sido dispostos sobre o gramado de uma velha casa de campo inglesa, no que eu poderia chamar de perfeito decorrer de uma esplêndida tarde de verão. Este é o início de Retrato de uma Senhora, o primeiro grande romance de Henry James, e talvez a sua principal obra. Foi lançado em 1881.
4: O início de uma boa viagem começa nos primeiros parágrafos.
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8: Meia-noite e 8 minutos.
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0: 1 hora e 9 minutos.
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0: 1:29.
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0: 1:49.
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0: 2 horas e 7 minutos.
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0: 2 horas e 25 minutos.
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0: 2:59.
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0: 3:16.
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0: 3:35.
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0: 3:51.
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1: 4 horas e 8 minutos.
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0: 4 horas e 26 minutos.
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0: 4:41.
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0: 5 horas e 2 minutos.
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0: 5:19.
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0: 5:37.
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1: Quarta-feira, 3 de junho de 2026. Bom dia. Começa agora mais uma edição do Redator Comunitário.
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1: Queda na adesão a vacinas desafia Programa Nacional de Imunizações.
2: Segundo uma pesquisa nacional realizada pelo Instituto IDEA, em parceria com a Universidade Federal de São Paulo, a Unifesp, 72,1% dos entrevistados disseram manter a vacinação em dia. Mas o estudo também revela sinais de afastamento dos imunizantes. 9,9% afirmaram que não se vacinam, 9,2% abandonaram a imunização durante a pandemia e 8,8% preferiram não responder. O coordenador da pesquisa e professor da Unifesp, Pedro Arantes, afirma que a redução da vacinação está ligada à desinformação e à menor percepção de risco.
3: Avaliamos que foi consequência da pandemia e da desinformação que se gerou durante a pandemia a respeito da eficácia das vacinas. Nós tivemos uma política claramente orientada a desacreditar a ciência, as vacinas, a sua importância para a redução da pandemia e a população começou a ficar em dúvida.
2: A menor adesão aparece entre os jovens na faixa etária de 16 a 24 anos. O índice de vacinação é de 62,9%. Já na faixa de 25 a 34 anos, o número é de 62%. Entre idosos com 60 anos ou mais, a adesão sobe para 78,3%. Pedro Arantes explica que estes grupos precisam de uma maior atenção especial.
3: Esse grupo é um grupo que merece uma atenção especial das políticas de comunicação, de informação, para reconquistar o programa de vacinação brasileiro. Especialmente em relação a jovens e um público de menor escolaridade, né? São estratégias que precisam ser focalizadas nos espaços que frequentam, na linguagem mais acessível, na forma de conquistá-los, né, para retomar a vacinação.
2: Especialistas alertam que a queda na cobertura vacinal pode comprometer o Programa Nacional de Imunizações, considerando uma das principais políticas públicas da saúde do Brasil. A orientação é que a população procure a unidade básica de saúde mais próxima para verificar a caderneta de vacinação e atualizar as doses em atraso. As vacinas oferecidas pelo SUS são gratuitas e ajudam a prevenir doenças graves já controladas no país. Sob supervisão de Anderson Mendanha, da Rádio Senado, Joyce Telles.
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1: Edson Fachin manifesta preocupação com sanções externas unilaterais.
5: O presidente do Supremo Tribunal Federal, ministro Edson Fachin, manifestou preocupação com sanções externas unilaterais que podem afetar a independência judicial brasileira. O ministro reuniu-se nesta terça-feira com a relatora especial das Nações Unidas para a Independência de Magistrados e Advogados, Margaret Sarefuate. Em nota divulgada pelo STF, Edson Fachin afirmou estar apreensivo com o atual cenário enfrentado pelas democracias em diferentes países. O ministro mostrou ainda preocupações com os ataques dirigidos ao Poder Judiciário e às Cortes Constitucionais. Para Fachin, iniciativas voltadas a constranger magistrados em razão de atos praticados no exercício de suas funções representam um motivo de atenção redobrada por parte das instituições. O presidente do STF afirmou que o tribunal desempenhou um papel decisivo na defesa da ordem democrática e da legalidade constitucional em face de uma tentativa de golpe de Estado no país em janeiro de 2023. Edson Fachin ainda reafirmou sua confiança na capacidade das instituições brasileiras de responder de forma firme e efetiva às ameaças à independência judicial e ao Estado de Direito. Nesta terça-feira, os Estados Unidos citaram decisões do STF entre as justificativas para ameaçar as exportações brasileiras com novas taxas. Na semana passada, a Justiça da Flórida determinou a intimação do ministro Alexandre de Moraes para apresentar defesa em um processo em que é acusado por uma rede social de determinar bloqueios de perfis de pessoas envolvidas em atos antidemocráticos. Com informações da Agência Brasil, da Rádio Nacional em Brasília, Gésio Passos.
1: Lula volta a defender o PIX e fala em articulação de Flávio Bolsonaro.

0: Investigação dos Estados Unidos pode resultar em novo tarifaço contra o Brasil.
1: O presidente Lula voltou a defender o PIX nesta terça-feira, após o anúncio do governo dos Estados Unidos de propor uma investigação comercial contra o Brasil, que pode ter como resultado a aplicação de um novo tarifaço de 25% sobre os produtos brasileiros. Lula afirmou que a nova taxação foi articulada por Flávio Bolsonaro durante visita a Washington na semana passada, mas o senador nega a acusação. O presidente reforçou que o governo brasileiro não vai aceitar essa intervenção da Casa Branca.
2: Você veja um negócio, o tal do bolsonarista foi no Estados Unidos, ele não estava focado e pediu para o Trump intervir no PIX brasileiro. Você acha que a gente vai deixar? Não vai deixar.
1: A declaração foi durante visita ao Hospital Municipal Universitário de Rio Verde, em Goiás. Em outra agenda, também nesta terça, na cidade goiana de Catalão, Lula disse que o PIX assusta o governo de Donald Trump e chegou a sugerir que o sistema fosse adotado nos Estados Unidos.
2: E ele, na verdade, a preocupação dos americanos é que o PIX pode abalar muito as chamadas empresas do cartão de crédito deles, que estão aqui no Brasil. Acho que o PIX vai acabar com isso. E o PIX vai acabar mesmo, porque o PIX é de graça e é público e ninguém paga nada. É só clicar o PIX e está resolvido o nosso problema.
1: Essas manifestações aconteceram um dia após o escritório do representante comercial dos Estados Unidos tornar público relatório sobre uma investigação iniciada há um ano contra supostas práticas desleais do Brasil no comércio com o país norte-americano. A acusação de favorecimento ao PIX de forma discriminatória em relação a outros meios de pagamento foi um dos motivos para o anúncio de uma nova tarifa de 25% sobre bens importados do Brasil. O governo brasileiro e empresas prejudicadas poderão se manifestar sobre o relatório final do escritório do representante comercial dos Estados Unidos até 15 de julho, quando o governo Trump poderá adotar medidas corretivas contra o Brasil. Em nota, a FEBRABAN, Federação Brasileira de Bancos, defendeu que o PIX é uma infraestrutura de pagamento e não um produto comercial, que favorece a competição e o bom funcionamento do sistema de pagamentos e, consequentemente, da atividade econômica. Para a FEBRABAN, o PIX é um modelo aberto e não discriminatório, com participação de bancos, fintechs, instituições financeiras nacionais e estrangeiras. Com informações da Agência Brasil, da Rádio Nacional em Brasília, Daniela Longuinho.
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0: Copa do Nordeste, Fortaleza sai na frente, tem jovem zagueiro expulso e Vitória vira em pleno Castelão. Rubro-negro baiano agora joga por um empate no sábado para ser campeão. Ceará flerta com Hélio dos Anjos depois da demissão de Moza. Por enquanto, o treinador diz que fica por aqui. Quem não fica no América Mineiro é o campeão pernambucano deste ano. Roger Silva é substituído por Humberto Louzer. Atlas da Violência. 77% das vítimas de assassinato são negros e legislação pode reparar disparidades. E a gente fecha com Fábio Braza e Atentado na Palme, Pangeia. Um trechinho antes da próxima reportagem.
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1: Choro de dor dos bebês sensibiliza homens e mulheres da mesma maneira, mostra estudo francês.
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3: Olá, sejam bem-vindos ao nosso programa Saúde em Dia. Uma pesquisa recente publicada na revista científica PEN questiona o mito do instinto materno e mostra que a reação ao choro de dor dos bebês depende mais da empatia do que do gênero. Durante o experimento, a equipe do neurocientista francês Camille Fauchon, do Instituto Nacional de Saúde e Pesquisa Médica da França, utilizou uma base de dados de áudios reais, gravados em casa pelos próprios pais ou em hospitais. As gravações foram feitas, por exemplo, quando os bebês tomavam vacina. Outros sons foram captados durante os primeiros banhos, uma situação potencialmente estressante. O estudo coletou o choro de cerca de 20 crianças, entre meninos e meninas, entre 2018 e 2019. Um total de 80 homens e mulheres com ou sem filhos participou da pesquisa e foi submetido a exames de ressonância magnética funcional, enquanto ouvia os áudios. A experiência foi realizada no Hospital Universitário de Saint-Étienne, no sudeste do país. Os participantes permaneceram cerca de uma hora dentro do aparelho, ouvindo choros de bebê que não conheciam. A inclusão de pais e mães no estudo, explica Camille Fauchon, é inédita.
4: Foi exatamente isso que fizemos na ressonância magnética. Tentamos identificar as áreas cerebrais relacionadas a esse aprendizado e constatar se existiam diferenças relevantes entre os pais e as mães.
3: Os choros de dor utilizados na pesquisa têm uma marca característica que ativa certas regiões cerebrais. Durante os exames de imagem, o objetivo era comparar como os participantes reagiam aos sons roucos dos choros, que geram quase aversão.
4: Durante a ressonância magnética, fizemos essa comparação com os pais, as mães, os homens com ou sem filhos e as mulheres com ou sem filhos. Nosso objetivo era identificar quais circuitos cerebrais são ativados quando ouvimos esses choros roucos de dor.
3: Essa escuta ativou um grande conjunto de estruturas no cérebro dos participantes, sem grandes diferenças. Por que o nosso cérebro é tão sensível ao choro de um bebê? A natureza é sábia. Em termos acústicos, esse choro é desagradável e feito para incomodar e despertar a atenção dos adultos, que vão agir para acalmar o desconforto ou a dor do bebê.
4: Isso é bastante lógico. Somos uma espécie de animal de criação cooperativa, traduzindo um termo do inglês. Ou seja, vivemos em grupo, criamos nossos filhos coletivamente e temos empatia uns pelos outros. Por isso, todos somos capazes de reconhecer o choro de um bebê.
3: A parentalidade ou contato diário com o bebê contribui para especializar um circuito cerebral presente em todos os indivíduos, tornando mais sensível e rápido na interpretação desses sinais. Em primeiro lugar, entra o sistema auditivo, localizado nos lobos temporais, responsável por decodificar os sons. Na sequência, são ativadas regiões ligadas à empatia, sobretudo nas áreas frontoparietais. Essas estruturas integram as informações e é isso que faz que a gente se coloque no lugar do outro. O cérebro também reage emocionalmente. A amígdala cerebral e a chamada ínsula anterior entram em funcionamento, gerando uma resposta afetiva ao choro. Ao mesmo tempo, elas contribuem para regular essa emoção.
4: O nível de empatia individual desempenha um papel central, independentemente

0: de ser pai ou mãe, pessoas com essa característica vão condicionar essa resposta. Quanto mais empatia temos, maior será a ativação de certas estruturas cerebrais diante do choro de um bebê.
1: A conclusão é que, de uma forma geral, homens e mulheres possuem a mesma base neural para interpretar o choro de um bebê. A experiência de contato com esses choros leva à especialização de certos circuitos neurais, independentemente do gênero. Os dados reforçam a importância da plasticidade cerebral, a capacidade de o cérebro se modificar ao longo do tempo, em função das experiências e características individuais. A próxima etapa, explica o pesquisador, é estudar a reação cerebral ao choro de bebês conhecidos e descobrir se, de fato, essa familiaridade influencia a capacidade de identificar se há dor ou incômodo. Você ouviu Saúde em Dia. Obrigada pela audiência e até a próxima semana.
2: Colegiado Especial planeja reforçar mobilização pelo Canal do Sertão.
3: A Comissão Especial em Defesa do Canal do Sertão foi instalada nesta terça-feira na Alep. O novo grupo tem o objetivo de acompanhar e fortalecer as discussões sobre o projeto de infraestrutura hídrica que pretende levar água do Rio São Francisco ao semiárido pernambucano. A presidência do colegiado ficou com a deputada Socorro Pimentel, do PSD, que também propôs a criação do grupo.
4: Esse é um projeto que, apesar de toda a sua importância, ainda não saiu do papel. Ele existe, ele tem estudos, mas ainda não tem obra concreta acontecendo. E é exatamente por isso que precisamos agir. O Canal do Sertão não pode continuar sendo apenas uma promessa atravessando décadas.
3: Além de garantir a segurança hídrica e alimentar, a obra também pode favorecer o desenvolvimento socioeconômico. Estimativas apresentadas na reunião mostram que mais de 400 mil pessoas devem ser beneficiadas diretamente em municípios como Petrolina, Afrânio, Dormentes, Oricuri, Araripina, Bodocó, Serrita e entre outros. O deputado Luciano Duque, do Podemos, foi escolhido relator do colegiado e destacou a importância do Canal do Sertão.
5: Não só pela infraestrutura hídrica que será implantada lá, mas também pela capacidade de mudar a realidade socioeconômica de toda aquela região. Nós não podemos ficar há quase duas décadas assistindo os discursos acontecerem e, infelizmente, as coisas não acontecem.
3: De acordo com a Secretaria Estadual de Recursos Hídricos e Saneamento, a obra está em fase de estudos, aquisição de terras, implantação de infraestrutura básica e medidas de proteção ambiental. O deputado João Paulo, do PT, suplente do colegiado, pontuou preocupação com a questão orçamentária.
6: Nós estamos vivendo um período onde 51 bilhões do orçamento está destinado a emendas parlamentares no Congresso Nacional. E isso, sem sombra de dúvidas, dificulta ou impede a implantação de projetos tão importantes como esse, que tem uma importância regional, social, econômica fundamental para o Nordeste, para o semiárido.
3: No primeiro momento, a nova comissão da Alep vai elaborar um plano de trabalho, definir o calendário de reuniões, visitas e audiências públicas. Também deverá solicitar informações aos órgãos relacionados com o projeto. Além de Socorro Pimentel e Luciano Duque, os deputados Doriel Barros, do PT, Heriberto Filho, do PSB, e Caio Maniçoba, do PP, são titulares da comissão. Na suplência, além de João Paulo, do PT, estão os deputados Jarbas Filho, do PSD, Henrique Queiroz Filho, do PP, Rodrigo Farias, do PSB e o Anderson Florencio, do Podemos. Da Assembleia Legislativa de Pernambuco, Ruane Barbosa.
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O jogo de ida da definição da Copa do Nordeste, ontem à noite no Castelão, Fortaleza 1, Vitória 2, de virada. O tricolor do PC saiu na frente, gol de Vitinho, mas teve o jovem zagueiro Ronald expulso após fazer falta como último homem. Não suportou a pressão dos baianos e sofreu a virada. Renato Kaiser cobrando pênalti e Tárzia anotaram para os visitantes. Com

Triunfo fora de casa, o Vitória agora joga por um empate no sábado para ficar com o pentacampeonato da Copa do Nordeste. A conquista colocará o Vitória com o mesmo número de títulos do Bahia, 5. Se o triunfo for do Fortaleza, será a quarta conquista. O arquirrival do Fortaleza, o Ceará, não demitiu só Moza, afastou também preparadores físicos, preparador de goleiros e analista de futebol. O Ceará quer substituir Moza com um dos treinadores que atualmente ocupam o G6 da Série B. Os mais cotados, Hélio dos Anjos e Daniel Paulista. Hélio já revelou interesse de permanecer no Náutico. Daniel Paulista ainda não se pronunciou sobre o Goiás. Agonizando na lanterna e ainda sem vencer na competição, o América Mineiro mexe de novo em seu comando técnico. Sai o treinador campeão pernambucano deste ano, Roger Silva. Entra Humberto Louser. Náutico e Sport voltam a campo semana que vem pela Série B. O Náutico na terça, dia 9, diante do Fortaleza nos Aflitos. O Sport na quarta-feira na Ilha do Retiro contra o Atlético.

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1: Agora destaques online de grandes jornais brasileiros, jornais pernambucanos, blogs e sites independentes. Folha de São Paulo, guerra comercial. Estados Unidos conclui investigação sobre trabalho forçado e propõe mais uma tarifa contra Brasil. A apuração inclui outros 58 países e a União Europeia. E foi aberta semanas após Suprema Corte derrubar sobretaxas aplicadas mundialmente. Vinícius Torres Freire. Mentiras patriotas dos Bolsonaro tomam tiros na segunda guerra do Pix. Lula associa tarifaço dos Estados Unidos a Flávio Bolsonaro e o chama de imbecil e traidor da pátria. Análise. Estados Unidos punem Brasil por algo que também fazem. Traição explode nas redes com 78% contra Trump. Comércio exterior. Novas tarifas vão impactar 21% do que Brasil exporta para Estados Unidos. Campanha de Lula transforma a proteção do Pix em bandeira. PT vincula tarifaço a Flávio Bolsonaro e tenta emplacar rótulo do Tariflávio. Banco Central. A acusação dos Estados Unidos deve acelerar PEC do BC de gratuidade do Pix. Bernardo Guimarães. O Pix é eficiente. O cartão de crédito é um parasita. Wilson Gomes. O que Flávio Bolsonaro foi buscar na Casa Branca? Dora Kramer. Pretensão cinematográfica tem custado caro ao clã Bolsonaro. Em 2 minutos, Senado aprova projeto que dificulta o aborto legal para menores de 14 anos. Marilis Pereira Jorge. Damares versus meninas. Resolução derrubada previa proteção a crianças vítimas de estupro. Tarcísio defende a autonomia da polícia após a operação contra Dark Horse e críticas de Flávio. Vorcaro priorizou recursos para longa após pressão de Flávio, diz Intercept. USP. Greve tem motivação eleitoral e extrapolou pauta universitária, afirma Segurado, reitor da USP. Ele avalia que nenhuma concessão aos estudantes poderia encerrar o movimento. Roland Garros. Mesmo com derrota, Fonseca fica perto de melhor ranking e embolsa um prêmio milionário. Primeira caneta emagrecedora brasileira chega às farmácias em junho por R$ 452 cada unidade. Medicamento é indicado para adultos com diabetes tipo 2 com controle insuficiente. Caso Henri Borel. Jairinho diz em interrogatório que dava bandas em Henri, mas nega agressões e tortura. Réu responde.

responde apenas à sua defesa e sustenta a inocência no nono dia do julgamento pela morte. Discordância. Noruega recorre à FIFA contra prêmio da paz dado para Trump. Estatística. Espanha e França são favoritas da Copa, de supercomputador. E ainda na Folha de São Paulo, pesquisa da Unicamp vai criar fundo de memória da parada LGBT+ de São Paulo. Guerra no Irã. Irã publica vídeo de inteligência artificial que mostra luta entre Cristo Redentor e Estátua da Liberdade. Alcolumbre diz que PEC da 6x1 vai passar por ao menos uma comissão e que não terá pressa. Governistas acusam chefe do Senado de atrasar 6x1 e priorizar a oposição. PF realiza operação contra golpe bancário da central telefônica com mandados em São Paulo e na Bahia. A volta do cofrinho. Como pais e mães podem ensinar aos filhos o valor do dinheiro na era do Pix? Invisibilidade de pagamentos digitais dificulta a compreensão dos gastos pelas crianças. Sobrecarregadas. Não posso parar. É sobrecarga sem fim. Mulheres sofrem com trabalho invisível em suas casas. Considerando apenas os afazeres domésticos, elas trabalham 40 horas a mais do que homens. Inteligência artificial facilita crédito e expõe jovens a endividamento. Sistemas rastreiam comportamento de clientes para oferecer produtos, afirma especialista. Jornal O Estado de São Paulo. Risco de tarifaço. Ao recomendar taxação, Estados Unidos citam PIX como injusto e discriminatório. Por que ferramenta incomoda tanto? Governo norte-americano classifica instrumento como uma concorrência desleal. Estudo da Harvard Kennedy School mostra que 1 em cada 11 pessoas no mundo já utiliza pagamentos instantâneos. Raquel Landim. Donald Trump não tem candidato nas eleições brasileiras, só interesses. Trump elogia Flávio Bolsonaro em meio a novo tarifaço dos Estados Unidos a produtos brasileiros. Lula critica a proposta de tarifaço e culpa Flávio, que nega ter feito pedido ao governo americano. Setor produtivo teme que Estados Unidos apliquem nova tarifa contra Brasil ainda este mês por trabalho escravo. Marcelo Godoy. As candidaturas sem defesa e o desabafo do ministro. Munição do Brasil dura só 30 dias. Primeiro caça supersônico para 2 pilotos feito com participação do Brasil é apresentado. O que explica os aplausos de pé de médicos para comprimido contra o câncer? Resultados de um novo tratamento para câncer de pâncreas avançado surpreenderam especialistas durante o maior congresso de oncologia do mundo. Novo comprimido pode dobrar a sobrevida de pacientes com câncer de pâncreas metastático. Dark Horse. Vorkaro priorizou pagamentos a filme de Bolsonaro após cobrança de Flávio, diz site. Educação. Bafo e trocas no intervalo. Como febre das figurinhas da Copa interfere na rotina escolar. Meia do Flamengo. Arrascaeta sente lesão, deixa treino do Uruguai e pode ser cortado da Copa do Mundo. Spielberg conhece a história do ET de Varginha e menciona sua captura. Jornal O Globo, Rio de Janeiro. Mesmo roteiro, SEDAI aponta prejuízo de 220 milhões de reais com Master e aportes após jantar de Castro com Vorkaro. Investigação interna identificou investimentos semelhantes aos do Rio Previdência. Ex-governador nega interferência na empresa. Reação do Brasil. Lula associa filhos de Bolsonaro a novo tarifaço dos Estados Unidos e diz ter combinado prazo com Trump. Estados Unidos propõe tarifa de 25% sobre mercadorias brasileiras após investigação recomendar punição ao país. Por telefone, Lula aprovou nota do governo contra tarifaço de Trump e ministros vão buscar

Estados Unidos para negociação. Rio de Janeiro. Dupla invade faculdade e leva 25 laptops em 7 minutos. No dia de nova proposta de tarifaço, Trump exalta Flávio nas redes. Estratégia refeita. Com anúncio de novo tarifaço, Flávio manda carta a Rubio para tentar conter efeito político pró-Lula. 13 dias em hotel de luxo. Vorcaro pagou férias de quase 2 milhões de reais para Ciro Nogueira nos Alpes franceses, diz revista. Não pode falhar. Mensagens indicam que Vorcaro priorizou pagamentos a Dark Horse após pedido de Flávio. Governo ibanês. GDF contratou por 5 milhões de reais ONG ligada à produtora de Dark Horse. Miriam Leitão. Judicialização dos planos de saúde dispara 122% em 5 anos e já custa 4,6 bilhões de reais. No JC, taxas. Estados Unidos anunciaram de forma intempestiva a taxação em 25% com base em uma mentira, diz Lula. O presidente criticou tarifa de 25% anunciada pelos Estados Unidos contra produtos brasileiros e afirmou que medida foi baseada em informações falsas. Cinema. O agente secreto lidera indicações ao prêmio Grande Otelo 2026. Transporte público. Reforma no ramal Camaragibe do metrô do Recife altera operação e amplia intervalo entre trens por 6 meses. Diário de Pernambuco. Fenômeno. Pesquisadoras explicam condições que contribuíram para incidentes com tubarões no Grande Recife. Influência das marés é um elemento importante porque permite que animais de grande porte se aproximem mais da faixa costeira, ampliando a área compartilhada entre banhistas e tubarões. Tubarões dos acidentes recentes no Grande Recife estão em lista dos mais perigosos do mundo. Vítimas de ataques de tubarão no Grande Recife permanecem estáveis em UTIs, diz boletim. Tarifas dos Estados Unidos. Lula sobre tarifaço. Os filhos de Bolsonaro são piores do que ele. São traidores. Folha de Pernambuco. Estados Unidos anunciaram de forma intempestiva taxação em 25% com base em uma mentira, diz Lula. Quase 150 cães de raça são resgatados em canil superlotado em Paulista. Polícia Civil registra maus tratos. Tubarão. Vítimas de incidentes com tubarões seguem internadas em UTIs e estáveis, diz Hospital da Restauração. Médico que está de férias no Recife ajudou vítima de ataque de tubarão. É o Dr. Mike Andrade, de Minas Gerais, que fez os primeiros socorros para estancar o sangramento da vítima até a chegada dos bombeiros. É, o médico não deveria voltar à sua terra natal sem um pleito oficial de gratidão de Estado, Prefeitura, casas legislativas ou entidades médicas. Mas agora blogs e sites independentes, começando pelo DCM. O Pix é do Brasil? Lula reage a tarifaço e cobra reunião com Trump. O presidente brasileiro acusa Washington de basear suas ameaças na mentira do desequilíbrio comercial entre os dois países. O Washington Post diz que Dark Horse virou dor de cabeça para Flávio Bolsonaro. Bancos defendem Pix e dizem que Estados Unidos entenderam o sistema de forma errada. E no Brasil 247, Reinaldo José Aragão Gonçalves. Tariflávio, arquitetura dos ataques à soberania brasileira. Uma cronologia de fatos públicos revela como disputas políticas internas foram transformadas em instrumentos de pressão contra a soberania nacional. Tarifa de 25% proposta pelos Estados Unidos pode atingir 4 bilhões de dólares em exportações brasileiras.
Trump posta foto com Flávio após taxar

0: o Brasil e atacar o Pix. Flávio Bolsonaro vendeu o Pix para Trump, diz Lindbergh Farias.
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0: Novas diretoras indicadas para a ARP têm nomes aprovados na Comissão de Justiça.
2: A Comissão de Justiça da Alep aprovou nesta terça dois nomes indicados pela governadora Raquel Lira para a diretoria da ARP, Agência de Regulação dos Serviços Públicos Delegados de Pernambuco. Na área de regulação técnico-operacional, a atual diretora Roberta Araújo Machado foi reconduzida por mais 4 anos. Já na Diretoria de Regulação Econômico-Financeira, assumirá pelo mesmo prazo a nova gestora Paula Pavani Lima. As duas foram sabatinadas pelo colegiado. Roberta Machado explicou que um dos papéis exercidos pela área dela é o acompanhamento da modelagem da concessão da Compesa.
3: A ARP, ela serve com papel de mediadora, que a gente chama de um triângulo, que a gente fica no meio, que é o poder concedente, a concessionária e o usuário, que tem um papel muito importante para as tarifas, que a gente chama de tarifas módicas, que é o papel importantíssimo para ninguém sair beneficiado em relação a isso.
2: Roberta Machado é formada em administração pela Universidade Católica de Pernambuco e já ocupou na ARP os cargos de gestora administrativa, de chefe da unidade de planejamento estratégico e de secretária. Já Paula Pavani Lima, gestora governamental desde 2010, quando começou no serviço público na Secretaria Estadual de Administração e desde 2024 atua como coordenadora na ARP. Paula apresentou funções da Diretoria de Regulação Econômico-Financeira, pontuando dispositivos previstos na lei que regula o órgão, como monitoramento e a fiscalização de tarifas e serviços públicos.
4: Também essa lei define como objetivos proteger os usuários contra o abuso do poder econômico e estabelecer regras que permitam a efetiva participação desse usuário nessa fixação, reajuste de tarifas econômicas. Esses dispositivos deixam claro para a gente que a atuação regulatória exige equilíbrio, responsabilidade e empatia institucional.
2: Ainda nesta terça, a Comissão de Justiça aprovou a inclusão dos agentes de trânsito no Sistema de Segurança Pública de Pernambuco. A proposta foi apresentada pelo deputado Júnior Matuto, do PSB. Segundo a justificativa, a PEC reconhece a natureza jurídica, a relevância institucional e as atribuições típicas de Estado desempenhadas por esses profissionais. Se a mudança for aprovada no plenário, a categoria será incluída entre os órgãos de segurança citados na Constituição Estadual, tal como ocorreu com os guardas municipais em maio. Da Assembleia Legislativa de Pernambuco, Isabelle Costa Lima, com reportagem de Edson Alves Júnior.
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0: Vamos impulsionar algumas falas ocorridas durante o 12º Congresso do Sindicato dos Trabalhadores na Educação de Pernambuco, Sintep, de 26 a 29 de maio, no Hotel Canários, em Gravatá. Professora doutora Denise Botelho, da Universidade Federal Rural de Pernambuco, sobre a educação e a luta das mulheres.
6: Bom, primeiro eu fico feliz com o Sintep de ter uma consciência da necessidade de trabalhar com essas categorias que estão em situação de desprestígio na sociedade, de uma forma geral. Então, quando o Sintep traz essas temáticas, né, como eu trabalhei da outra vez raça, como eu estou trabalhando gênero agora, mas de forma interseccional, faz com que a gente tenha consciência que quando a gente está lá na ponta, na sala de aula, nós precisamos olhar para as estudantes, para os estudantes, né? Não como números para preencher estatísticas, né? Para ganhar premiações, mas com a humanidade que esses estudantes têm. Uma humanidade de raça, de gênero, de sexualidades. Porque a educação, ela é importante da perspectiva do conteúdo, mas principalmente da humanidade das pessoas. Se a gente entender que ali eu posso estar contribuindo para a perspectiva geral da humanidade, quando eu acolho um estudante, quando eu ofereço amor, quando eu dou bom conteúdo para ele, né, eu posso estar impactando na vida de muitas pessoas. Isso, para mim, é gratificante. Vim falar para uma plateia de 1.000 pessoas, né? Se 10% das pessoas forem tocadas pelas nossas falas, eles vão mudar a prática deles lá na ponta. Porque o que me interessa é isso. Né? Não é falar para 1000 pessoas, mas é para falar para aquelas pessoas que vão se sensibilizar e vão mudar sua prática pedagógica para uma prática mais inclusiva. Falta isso, falta afeto, falta compromisso social.

0: para que a gente realmente tenha uma educação que seja para todos, todas e todos.
1: Para outras informações sobre o Congresso do Sintep, acesse as redes sociais do sindicato ou o site sintep.org.br. 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Paulo Freire, nascimento 19 de setembro de 1921 no Recife. 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

0: Isso aí é Eduardo Moreno, em música imortalizada por Raimundo Sodré em festival. É pra gente informar que segurança, apoio à saúde e conforto no Arraiá do Sindicep. A sede do sindicato contará com uma infraestrutura para que todas e todos aproveitem a festa da melhor forma. Além de comidas, bebidas, ritmos e decoração junina, o Arraiá do Sindicep contará com toda uma infraestrutura para suas filiadas e filiados. Além de seus parentes, amigas e amigos aproveitarem a festa com segurança, saúde e conforto. O Arraiá vai acontecer neste dia 3 de junho, das 7 da noite às 11 da noite. Local, sede do sindicato, Rua Fernandes Vieira, 67, Boa Vista. Vai ter também serviço de uma empresa de segurança, suporte de uma ambulância com médico e enfermeiros para atender a qualquer emergência. A sede conta com uma estrutura de banheiros limpos e organizados. Confirmando neste dia 3 de junho, das 7 às 11 da noite, na sede do sindicato.
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0: Escravidão doméstica, negação de direitos, renda e liberdade permanece. 7 de cada 10 mulheres em situação análoga à escravidão são negras.
2: Desde 1888, a abolição deu fim a séculos de escravidão no Brasil. Mas a exploração do trabalho nunca deixou de existir. Mudou a forma, da senzala para a casa. Mas a negação de direitos, renda e liberdade permanece.
3: Fui criada no colégio filha, que meus pais morreram. Aí conversaram com o juiz apareceu na frente do juiz uma senhora que estava procurando uma menina. Ficou sabendo que eles estavam dando uma menina para eles cuidarem, trabalhar, né? Foram lá no colégio e me pegaram. Aí eu vim para São Paulo com eles.
2: Essa que você ouviu é Aracido Amaral. Órfã, foi levada para uma casa de família onde viveu durante décadas escravizada.
3: Primeiros 2 meses eu recebi, mas depois eu não recebi mais.
4: E o que eles falavam para a senhora quando não pagavam?
3: Não falavam nada, não pagavam, simplesmente não pagavam.
2: Leonardo Sakamoto, diretor da ONG Repórter Brasil, faz uma leitura dessa triste realidade tão enraizada na sociedade brasileira.
5: A menina que veio do interior, de um conhecido, de uma família de conhecido, fugido da fome, fugido da dificuldade, veio para a região, para uma cidade, e lá foi acolhida por uma família sob a justificativa de que garantiria-se um futuro para ela, mas o futuro a ela condenado era de trabalhar para comer e para ter a hospedagem.
2: Shakti Borella é coordenadora-geral de fiscalização para a erradicação do trabalho análogo à escravidão do Ministério do Trabalho e Emprego. Ela traça o perfil dessas mulheres.
6: Mais da metade dessas mulheres tem no máximo a quinta série de escolaridade. 24% delas são analfabetas e 72% delas são pretas ou pardas, ou seja, são mulheres negras.
2: A realidade vivida por Araci e por tantas outras é dura de aceitar pela sua crueldade. Certa vez, ao reclamar de dores nos dentes, a patroa ordenou que ela os arrancasse.
3: Ela falou, então você vai fazer isso. Aí tive que tirar todos os dentes. Tocou a campainha e eu fui atender. Aí, quando chegou lá, tava cheio de gente na porta. Falei, meu Deus, o que é isso? Aí eles falaram que era da Polícia Federal, que era pra mim abrir a porta. Eu falei, mas eu não posso, eles estão dormindo. Mas aí ele falou, mas tem que abrir. A Polícia Federal tem que abrir.
2: Araci foi resgatada e...

0: Os ex-patrões condenados a pagarem um salário mínimo por mês, além de 500 mil de indenizações. No entanto, Araci, mais uma vez, vê negados seus direitos. Sem receber nada, espera enquanto a justiça caminha a passos lentos. Roque Patucci, diretor do Centro de Apoio Pastoral do Migrante em São Paulo, acompanha o drama de Araci.
1: Ela viveu uma vida de medos e ela continua com medo. Só que o medo agora é de não ter onde morar. O medo agora é de não ter o que comer amanhã.
0: 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Os relatos são anônimos. 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Com colaboração de Ana Graziela Guiar e Ana Passos, produção de Cleiton Miranda e Patrícia Araújo e sonoplastia Egbert Martins, da TV Brasil, Marieta Casarré.
2: Atlas da Violência. 77% das vítimas de assassinato são negros e legislação pode reparar disparidades.
3: O Atlas da Violência 2026 do Instituto de Pesquisa Econômica Aplicada e do Fórum Brasileiro de Segurança Pública registrou o menor patamar de assassinatos de sua série histórica, 42.590 casos. Só que a violência contra a população negra continua alta. 77% das pessoas assassinadas são pretas ou pardas. E 67,5% das vítimas de feminicídio também. Para a doutora em filosofia e professora Catiúcia Ribeiro, o recorte racial do Atlas deve ser entendido numa perspectiva histórica.
4: O número do Atlas da Violência de 2026 nos obriga a encarar que o racismo ele não é um exemplo isolado ou uma questão de preconceito individual. Ele é um princípio organizador da violência estatal e social. Nós estamos num país que se estruturou a partir da violência de raça e também a partir da violência de gênero. É a herança desse país que se construiu a partir da mão de obra escravocrata.
3: Violações sistemáticas de direitos contra a população negra e a existência do racismo estrutural no Brasil foram reconhecidas pelo Supremo Tribunal Federal em 2025. A Corte determinou ao poder público que atue na reparação das disparidades que são fruto dos quase 4 séculos de exploração escravocrata, o que inclui a incidência desproporcional de violência contra pretos e pardos. Catiúcia Ribeiro cita o Fundo de Promoção da Igualdade Racial em debate no Senado e a PEC da Reparação em análise na Câmara dos Deputados como contribuições que o Congresso pode dar nesse processo.
4: Que não haverá paz enquanto a maior parte da população desse país estiver submetida à subalternização econômica e à violência física. Colocar o debate racial no centro é debater o país. Colocar esses projetos como prioridade é demonstrar que o parlamento está disposto a sair da retórica e passar para uma ação concreta de reconstrução do Brasil.
3: O autor da PEC que institui o Fundo de Promoção da Igualdade Racial é o senador Paulo Paim, do PT do Rio Grande do Sul. Para ele, a proposta traz uma ferramenta concreta para a redução da violência contra a população negra no país.
5: 77% das vítimas de homicídio no país são pessoas negras. Esse número fala por si. O racismo estrutural ainda define o destino de milhões de brasileiros e brasileiras. É por isso que precisamos ter um instrumento concreto, permanente e com financiamento garantido para enfrentar essas desigualdades históricas.
3: A criação do Fundo de Promoção da Igualdade Racial foi proposta há 10 anos. Atualmente está na Comissão de Constituição e Justiça do Senado. Em 2022, o senador Everton, do PDT do Maranhão, apresentou o relatório favorável, mas a votação foi adiada por pedido de vista do senador Marcos Duval, do Avante do Espírito Santo. Desde março de 2023, a PEC aguarda designação de novo relator. Da Rádio Senado, Marcela Diniz. 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
2: Fábio Braza, participação de Atentado na Palme, Pangeia.

0: 6:57.
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1: Na audição de hoje, Deva Premal e a sua música orgânica. Orgânica porque são mantras, são músicas voltadas para louvor à terra, louvor à cultura, louvor à cura, louvor aos pássaros, louvor à natureza de um modo geral, aos peixes, ao ar, ao sol. Deva Premal no programa de hoje.

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1: Bom dia. 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Bom dia. 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
2: Sete horas e 25 minutos.
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0: 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Vamos fazer um pequeno intervalo e voltaremos dentro de instantes com a segunda parte deste programa. Bom dia. Bom dia mesmo.
1: No programa de hoje, Deva Premal e a sua música voltada para os valores positivos da terra, do universo, da natureza, dos pássaros, do sol, do vento, do mar, da ecologia. Deva Premal e Mitem no programa de hoje. Aqui e ali, vocês podem notar que vai haver a participação de Mitem. E muitas vezes algumas músicas somente com ele. Deva Premal e Mitem no programa de hoje.

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1: Bom dia, temperaturas máximas na casa dos 20 graus aqui em Paris, em destaque nesta quarta-feira, 3 de junho de 2026. Oriente Médio, aeroporto do Kuwait atingido por drones iranianos e Israel continua ataques no Líbano. Em Portugal, greve geral contra a reforma trabalhista impacta saúde, transportes públicos e voos para o Brasil. João Fonseca se despede de Roland Garros após derrota nas quartas de final. Essas e mais notícias no Jornal da RFI. O aeroporto internacional do Kuwait foi atingido por drones iranianos nesta quarta-feira. Segundo o exército do país, o ataque atingiu o terminal de passageiros, causando danos materiais e vários feridos. As autoridades suspenderam o tráfego aéreo e os voos foram desviados para outros aeroportos. Mísseis também foram lançados contra o Bahrein, mas teriam sido interceptados pelas defesas aéreas americanas. Um alto funcionário dos Emirados Árabes Unidos pediu uma posição conjunta do Golfo após ataques no Kuwait e no Bahrein. O novo episódio ocorre em um contexto de tensões no Oriente Médio. Israel manteve na terça-feira uma onda de ataques no sul do Líbano, enquanto Washington lidera uma nova rodada de negociações entre libaneses e israelenses, mas aponta o grupo islâmico palestino pró-iraniano Hezbollah como principal obstáculo a um acordo. Ainda assim, diplomatas dos dois países em Washington devem continuar as negociações nesta quarta. Os impactos dos conflitos no Oriente Médio seguem preocupantes para a economia global. A OCDE divulgou hoje uma previsão de crescimento mais fraco e a inflação mais alta para 2026, principalmente devido à alta dos preços da energia e dos fertilizantes. Se a guerra se prolongar, o risco

0: risco é de desaceleração mais forte e até recessão em algumas economias. A organização alerta que o bloqueio do Estreito de Hormuz já afeta o abastecimento global, com consequências em todo o mundo. O secretário-geral da OTAN, Mark Rutte, chegou nesta quarta-feira a Kiev em uma visita surpresa após uma série de bombardeios russos que matou pelo menos 23 pessoas na Ucrânia. A Ucrânia respondeu com ataques de drones contra alvos militares e energéticos em São Petersburgo, na Rússia, atingindo um terminal petrolífero e uma base naval. Segundo autoridades russas, houve danos materiais, mas nenhuma morte. As operações coincidem com a abertura do Fórum Econômico Internacional na cidade. Convocada por sindicatos, uma greve geral deve paralisar parte de Portugal nesta quarta em um protesto contra a reforma trabalhista aprovada pelo governo e que deve ser votada pelo parlamento provavelmente em setembro. Quem fala dos impactos da greve no país é a correspondente da RFI, Letícia Fonseca Surrander.
1: Os sindicatos pretendem deixar o país em suspenso para mostrar o descontentamento com o pacote trabalhista. Há paralisações na rede ferroviária e no resto do transporte público. E os impactos devem se prolongar até quinta-feira. Cerca de 500 voos, sendo 300 da companhia aérea portuguesa TAP, devem sofrer cancelamentos ou atrasos nos aeroportos de Lisboa, Porto e Faro. A Federação Nacional dos Médicos e o Sindicato dos Enfermeiros aderiram à greve e, por isso, as consultas e cirurgias marcadas para esta quarta-feira tiveram que ser canceladas. As escolas públicas de todos os níveis de ensino não vão funcionar. Além da indústria, parte do comércio também deve aderir à greve. Em um cenário de 50% de adesão, nos setores público e privado, o impacto econômico da paralisação deve girar em torno de 400 milhões de euros.
0: Letícia Fonseca Surrander é correspondente da RFI em Lisboa. A crise comercial entre Brasil e Estados Unidos se intensifica com o avanço do governo Trump da tarifa de 25% sobre produtos brasileiros, além de um gesto político feito pelo presidente americano que publicou uma foto com o senador Flávio Bolsonaro na Casa Branca. As informações vêm de Nova York com a correspondente Luciana Rosa.
2: O governo Donald Trump abriu o processo que pode transformar em definitiva a nova tarifa de 25% sobre produtos brasileiros. A medida foi proposta pelo Escritório do Representante de Comércio dos Estados Unidos, com base na chamada Seção 301, utilizada por Washington para investigar práticas comerciais consideradas desleais. O calendário prevê agora três datas importantes. Até 1º de julho, empresas e representantes da indústria poderão enviar comentários ao governo americano. No dia 6 de julho, o governo Trump realiza uma audiência pública em Washington para discutir os impactos das tarifas. Já o dia 15 de julho é o prazo final para que a Casa Branca decida se as medidas entram ou não em vigor. Nos bastidores, o governo brasileiro tenta negociar uma saída diplomática para evitar uma escalada da crise. De Nova York, Luciana Rosa para a RFI.
0: E o chanceler brasileiro Mauro Vieira participa nesta quarta de um evento da OCDE aqui em Paris, onde também estará o representante comercial dos Estados Unidos, Jamison Greer. O governo brasileiro tenta organizar o encontro entre Vieira e o representante americano responsável pela proposta de tarifas de 25% sobre produtos brasileiros para apresentar argumentos contra a medida. João Fonseca disse adeus a Roland Garros após perder na terça à noite, nas quartas de final, para o tcheco Jakub Mencik, por 3-0. Mas o carioca fez um balanço positivo de sua participação em um torneio de Grand Slam. Vamos ouvi-lo.
3: Apesar da derrota hoje, foi um caminho muito bom. Uma semana, duas semanas muito positivas, de muito trabalho duro, bastante aprendizado.

0: semanas em que eu não botava muita expectativa. Cheguei aqui sem muita expectativa e consegui ter um ótimo resultado, meio que voltando ali um jogo em que estava quase perdido, muito totalmente dominado na segunda rodada. Então, terminar dessa forma foi muito positivo. Então, agora é seguir com a cabeça erguida e voltar para casa, resetar e partir de novo para a próxima gira.
1: João Fonseca falou em coletiva após a partida, na qual a repórter Maria Paula Carvalho esteve presente.
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1: A seguir na programação da RFI desta quarta-feira, 3 de junho, imprensa francesa debate a desigualdade persistente no país a partir de um estudo que propõe fixar um limiar de riqueza para medir as diferenças econômicas e a concentração de renda na França. O RFI conversa com Lucas de Souza Martins, pesquisador brasileiro da Temple University, que prevê que se a economia americana não melhorar, Trump pode perder maioria no Senado. Senado e na Câmara nas eleições de meio mandato. No podcast Radar Econômico, vamos saber quanto custa o impacto das ondas de calor nos países europeus. Antes, estamos em linha direta com Portugal, que hoje enfrenta uma greve geral convocada por centrais sindicais em um protesto contra o projeto de reforma trabalhista.
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4: Uma greve geral em Portugal deve paralisar parte do país nesta quarta-feira. Convocada pela Confederação Geral dos Trabalhadores Portugueses, a paralisação é um protesto contra a reforma trabalhista aprovada pelo governo e que deve ser votada pelo parlamento, provavelmente em setembro. Vários setores estão sendo impactados pela greve. A maioria dos voos entre o Brasil e Portugal foi cancelada. Vamos saber mais informações sobre como está a situação em Portugal com a nossa correspondente em Lisboa, Letícia Fonseca Sur. Olá, Letícia, bom dia. O que se espera desta quarta-feira de greve e quais os setores que estão aderindo à paralisação?
5: Bom dia. Portugal vive um dia de caos em meio à reivindicação contra a reforma do Código de Trabalho. Os sindicatos pretendem deixar o país em suspenso para mostrar o descontentamento com o pacote trabalhista. Há paralisações na rede ferroviária e no resto do transporte público. O metrô das cidades de Lisboa e do Porto pararam de circular já às vésperas da greve e os impactos na circulação de trens regionais e de longa duração devem se prolongar até quinta-feira. Cerca de 500 voos, sendo 300 da companhia aérea portuguesa TAP, devem sofrer cancelamentos ou atrasos nos aeroportos de Lisboa, Porto e Faro. Foram definidos serviços mínimos para circulação de transportes, assim como para o setor de saúde. Os hospitais e centros de saúde devem funcionar apenas para urgências, tratamentos de quimioterapia e radioterapia, serviços intensivos e blocos operatórios em casos de emergência. Outro setor bastante afetado é a educação. As escolas públicas de todos os níveis de ensino, do pré-escolar ao superior, não vão funcionar. Trabalhadores de uma das maiores fábricas de automóveis do país vão cruzar os braços. Além da indústria, parte do comércio também deve aderir à greve. Em um cenário de 50% de adesão nos setores público e privado, o impacto econômico da paralisação deve girar em torno de 400 milhões de euros.
4: Letícia, quais as críticas que esse pacote trabalhista recebeu e quais são as principais alterações feitas pelo governo à lei vigente?
5: Olha, as principais críticas do pacote batizado de Trabalho 21 são de que o governo português, sob o disfarce da flexibilidade e da modernização, pretende desmantelar os pilares do direito coletivo, onde a democracia no trabalho é reduzida e o poder é concentrado na entidade unidade patronal. Entre as 50 alterações do pacote trabalhista estão a revisão dos limites dos contratos a prazo, o reforço da licença parental, a reintrodução do banco de horas individual e as novas regras de proteção de créditos. A

0: principal central sindical portuguesa, a CGTP, acusa o governo de centro-direita de favorecer os empregadores à custa dos direitos dos trabalhadores, apesar de Portugal estar com uma economia forte e taxa de 5,7% de desemprego, um dos níveis mais baixos das últimas 2 décadas. O primeiro-ministro Luís Montenegro rebate, afirmando que as alterações feitas na reforma trabalhista visam aumentar a produtividade e impulsionar o crescimento do país e, mais a longo prazo, aumentar os salários.
1: E Letícia, como os trabalhadores brasileiros que moram aí em Portugal poderiam ser afetados com as novas regras?
0: Então, a recente reforma trabalhista terá impacto direto na vida de milhares de trabalhadores brasileiros em Portugal, com a eliminação das restrições para contratar terceirizados, liberando a contratação sem vínculo empregatício e sem prazo após demissão. Outra consequência negativa será a ampliação dos contratos temporários, que passou de 2 para 3 anos, o que gera incerteza para a renovação dos vistos de residência e atrasa a obtenção da nacionalidade portuguesa.
1: Muito obrigado, Letícia Fonseca Surander, correspondente da RFI em Lisboa, que participou do Linha Direta de hoje.
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3: A imprensa francesa comenta a quarta edição do relatório sobre os mais ricos do Observatório das Desigualdades, publicado nesta terça-feira na França. O estudo propõe pela primeira vez um limiar de riqueza para medir melhor as diferenças no nível de vida e reacende o debate sobre a desigualdade persistente no país. O jornal Libération mostra que cerca de 7,5% da população, quase 5 milhões de pessoas, pode ser considerada rica na França, com base em um limite fixado em cerca de 4.300 euros mensais líquidos para uma pessoa, mas alerta, no entanto, para fortes disparidades dentro do próprio grupo. Em uma abordagem mais sociológica, o Lacroix questiona se os ricos têm consciência de que são ricos. A resposta é nem sempre. O jornal explica que a percepção de riqueza é relativa e depende da comparação com outros. O debate, segundo o jornal, é muitas vezes distorcido, inclusive pela forma como os ultra-ricos influenciam a discussão pública. O Le Monde mostra que a riqueza na França está altamente concentrada. Cidades como Neuilly-sur-Seine, nos arredores de Paris, têm quase metade da população acima do limiar da riqueza. O mesmo acontece em bairros ricos de Paris e zonas próximas à fronteira com a Suíça. Segundo o jornal, muitos preferem pagar mais caro para viver entre pessoas com perfil semelhante, o que reforça uma forma de segregação social e geográfica. Por fim, o Les Echos olha de forma otimista para o futuro com base em um estudo do Instituto McKinsey. O jornal aposta que o mundo poderia caminhar até 2100 para um século de abundância para todos, com crescimento econômico, social e melhoria das condições de vida globais, a ponto de que até os países mais pobres poderiam alcançar níveis de renda semelhantes aos de um suíço hoje.
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6: No RFI Convida de hoje, vamos conversar com o Lucas de Souza Martins, pesquisador da Temple University na Filadélfia, especialista em história dos Estados Unidos. Lucas se prepara para lançar um livro no segundo semestre deste ano sobre os 250 anos da independência dos Estados Unidos, um trabalho em parceria com o jornalista Duda Teixeira. E Lucas veio a Paris participar da conferência anual da Latin America Studies Association, o maior evento de estudos latino-americanos do mundo. Olá, Lucas, muito obrigada por conversar comigo.
7: Obrigado, Daniela, uma satisfação poder conversar com você mais uma vez, mas agora em Paris.
6: É verdade, é verdade. Aliás, quando a gente conversou da última vez, em 2024, né, novembro de 2024, lá nos Estados Unidos, algumas horas depois da eleição do Donald Trump para esse segundo mandato, ele começava lá as articulações, né, para a formação do governo dele, e você me disse nessa época que você não via a possibilidade de uma mudança substancial no posicionamento do Donald Trump, que ele iria até mesmo endurecer a agenda conservadora dele aí nos meses seguintes, né? Queria saber se um ano depois a gente pode dizer que Trump está com

0: cumprindo o que ele prometeu.
1: Bem, se tem algo que os eleitores de Donald Trump e qualquer eleitor americano pode, de uma certa maneira, até admirar nele de alguma forma, é que com o Donald Trump não tem estelionato eleitoral. Ele prometeu exatamente que traria novamente sua agenda conservadora, uma agenda até imperialista em vários setores, ou seja, ele trouxe exatamente aquilo que disse que iria trazer. E também na composição da sua equipe. Isso é o mais interessante porque dá para comparar com o seu primeiro mandato, quando ele ainda era um presidente inexperiente, sem habilidades políticas, e portanto nós temos um Trump 2 muito mais conservador, muito mais consciente da importância da formação de sua equipe, que é uma equipe claramente conservadora.
0: Mas ele está vendo a popularidade dele despencar aí nas últimas semanas, né? Tem pesquisa mostrando a desaprovação até mais de 60%, né? Superior a 60% em meio a essa guerra no Oriente Médio. Na sua opinião, o que que mais desagrada o público americano, o eleitorado americano em relação a Trump?
1: O presidente Trump foi eleito em um contexto econômico bastante delicado nos Estados Unidos. A discussão ainda que existe por lá é a questão da inflação, é a questão da dificuldade de você alcançar, por exemplo, o sonho americano, casa própria, a troca de carro com facilidade. As famílias já constituídas hoje, elas têm muito mais dificuldade de atingir exatamente isso que o Donald Trump disse que traria novamente aos Estados Unidos. Por isso que a popularidade dele cai, muito mais por conta de uma questão de economia interna do que necessariamente uma situação que tem a ver, por exemplo, com a situação fragilizada hoje com relação aos conflitos no Oriente Médio, a situação um pouco engessada com relação ao Estreito de Hormuz, o abastecimento do petróleo. Mas o que mais afeta a popularidade do presidente é aquilo que tem mais possibilidade, se ele reverter, de mudar essa perspectiva, é exatamente a questão da política interna e, sobretudo, a economia.
0: Agora, em novembro, né, os Estados Unidos vão voltar às urnas para as eleições de meio de mandato, né, que vão renovar a totalidade da Câmara de Representantes e uma parte do Senado. Eu queria saber se você acredita que esse desgosto aí da população americana com o governo Trump pode ter consequência aí nessas eleições de meio de mandato de novembro.
1: Não, sem dúvida nenhuma haverá um impacto. Hoje o que acontece é que os republicanos possuem maioria nas duas casas legislativas, no Senado e na Câmara dos Representantes. Esse cenário, caso nada mude até lá, até porque nós temos alguns meses até as eleições de novembro, mas o cenário que está estabelecido hoje é que o Donald Trump vai perder pelo menos uma das casas, muito provavelmente será a Câmara dos Representantes, que é, no conceito brasileiro, a Câmara dos Deputados, e no Senado ainda existe uma perspectiva de que ele conseguirá manter a sua maioria, mas existe também uma perspectiva, uma leitura de que se esse cenário se agrava, se a economia não traz sinais de melhora, ele pode sim perder estas duas casas.
0: Aliás, os 250 anos dos Estados Unidos ocupam um espaço central nesse livro que você está preparando, com o jornalista Duda Teixeira. Me fala um pouquinho, Lucas, desse trabalho.
1: Esse livro, ele é bastante interessante porque ele lida diretamente com a efeméride destes 250 anos e traz um ponto que eu diria até novo na historiografia, na produção literária do Brasil, com relação à perspectiva de como nós olhamos para os Estados Unidos. Esse livro também é uma oportunidade, sobretudo, a nós enxergarmos, nós brasileiros, os Estados Unidos de uma outra maneira, pensando que as principais inovações da forma como nós constituímos governos, democracia, a estrutura de presidência, Câmara dos Deputados, Senado, tudo isso parte dos Estados Unidos. Os Estados Unidos foram centrais na criação desse movimento. Por exemplo, a figura de presidente da República, quem criou isso? Foram os americanos, não existia nenhuma figura presidencial até então. Ou seja, o princípio e a prática da democracia, ela se inicia de uma forma efetiva nos Estados Unidos. Então, é uma forma de enxergar os americanos através das suas contribuições para processos democráticos em todo o mundo.
0: Perfeito, então, muito obrigada. Lucas de Souza Martins, pesquisador da Temple University na Filadélfia, especialista em história dos Estados Unidos, que participou do RFI Convida de hoje.
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3: Lúcia Miesel. O verão ainda nem chegou no hemisfério norte e diversos países europeus acabaram de suportar uma semana de temperaturas escaldantes, algo inédito para o período do ano. Com

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0: 9:01.
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0: 9:30.
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6: 99 graus.
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0: 10:06.
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0: As comemorações dos 70 anos da fundação de Irisópolis e dos 50 de sua elevação à cidade, cabeça de comarca e sede de município, alcançaram certa repercussão na imprensa do sul do país. Se para tanto o dinâmico prefeito despendeu verba elevada, não incorre em crítica. Tudo quanto se faça para divulgar as excelências de Irisópolis, o passado de epopeia, o presente de esplendor, merece aplauso e elogio. Além das matérias pagas, os jornais do Rio e de São Paulo divulgaram algum noticiário sobre os eventos principais que abrilhantaram os festejos, com destaque para as cerimônias, ambas solenes, da inauguração dos bustos do Coronel Prudêncio de Aguiar e do Dr. Inácio Pereira, erguidos um em cada praça, a da Prefeitura e a da Matriz. Assim começa Tocaia Grande, romance de Jorge Amado, publicado em 84.
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0: 10:40.
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0: 99 graus.
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2: 10:59
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7: Agora no Recife, 99 graus. 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
8: Muito bom dia para você que está aqui na sintonia da Rádio Universitária 99.9 FM. Está começando agora mais um 99 graus nas manhãs da nossa rádio pública. Hoje, quarta-feira, mais um encontro com você aqui diretamente dos estúdios da 99.9. Bom dia, Uchoa!
9: Bom dia, Natália. Começando mais um 99 graus, aquele momento da manhã que a gente já correu o que tinha de correr. E agora é aquele momento de parar um pouquinho, né? E a gente poder ficar por dentro de tudo que tem de novidade, relaxar um pouquinho na nossa companhia, para um pouquinho.
8: Exato,
9: pega um café,
8: chega mais.
9: Fica aí, né?
8: Olha, você vai sair mais sabido desse programa, viu? Tem muita música, tem informação, tem tudo para aquecer esse finalzinho da manhã para você que está aqui na sintonia da nossa rádio pública.
9: Participe do nosso programa pelo WhatsApp 81-3879-5454. A gente espera a tua mensagem. Vamos começar com música, Natália?
8: Vamos! Que maravilha! Vamos!
9: Sempre novidade, viu, Medusa?
8: Gente,
9: não para
8: esse
9: de chegar
8: programa,
9: aqui,
8: né?
9: Viu? Eu gosto, viu?
8: Eu gosto demais também.
9: Simbora.
8: Vamos nessa!

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1: O Museu Nacional recuperou um conjunto raro de 8 negativos fotográficos em vidro e uma lanterna slide utilizados pelo pai da radiodifusão brasileira, Edgar Roquette Pinto. Os itens estavam preservados sob a guarda da Fundação Biblioteca Nacional há mais de um século e agora passam a integrar a coleção da Seção de Memória e Arquivo, a SEMEAR, do Museu Nacional. Tratam-se de chapas fotográficas antigas que funcionavam como um molde inicial para a geração de fotografias positivas em papel. As imagens, expostas em uma conferência na Biblioteca Nacional em 1913, retratam culturas indígenas, elementos da natureza e exemplares associados à pesquisa científica. O historiador Gustavo Alves Cardoso Moreira, da equipe técnica do SEMEAR, e a conservadora restauradora Ana Luísa Castro do Amaral, chefe do Laboratório Central de Conservação e Restauro da UFRJ, analisaram as imagens. O processo envolveu associações entre os negativos preservados da Biblioteca Nacional, a coleção histórica de pranchas fotográficas e os registros documentais da antiga coleção de negativos em vidro do Museu Nacional, perdido no incêndio de 2018. O diretor do Museu Nacional, Ronaldo Fernandes, afirma que a colaboração entre as instituições é fundamental para a preservação histórico-cultural do país.
2: A verdadeira alma do Museu Nacional está na memória, nas ideias. Por isso, receber de volta esses negativos de 1913, que a Biblioteca Nacional guardou com tanto cuidado por anos, é como encaixar uma peça fundamental do nosso mosaico de artefatos, memórias e ideias. E o mais importante disso tudo é que garante que as próximas gerações conheçam o nosso passado para poderem olhar para o futuro. Ver o Museu e a Biblioteca Nacional atuando em conjunto reforça o papel de ambas as instituições como grandes guardiões da memória do Brasil.
1: A restituição desses registros visuais significa um marco simbólico para o museu, ao permitir o reencontro com documentos históricos insubstituíveis que preservam as

0: aspectos singulares da ciência, da cultura e das práticas institucionais de sua trajetória. Com informações da Agência Brasil e sob supervisão de Fábio Cardoso, da Rádio Nacional do Rio de Janeiro, João Barbosa.
1: 99 graus.

0: Da Rádio Universitária. Começa hoje o Arraiá da Pracinha Cultural, na Pracinha de Boa Viagem, a partir das 7 horas da noite. A programação é gratuita e conta com o trio Pé de Serra, Muito Xote e Baião. Nesta quarta, dia 3 de junho, a partir das 7 horas da noite até as 9 horas, tem o trio Puxa o Folé Arretado. Sexta-feira, neste mesmo horário, tem o trio Matutos no Forró. E encerrando no sábado, das 6 até as 10 da noite, tem o trio Xodó do Forró. Então, lembrando aqui para você ouvinte, começa hoje o Arraiá da Pracinha Cultural na Pracinha de Boa Viagem a partir das 7 horas da noite. A programação é totalmente gratuita e para mais detalhes e informações você confere no Instagram o arroba Visit Recife.
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0: ficou
1: Só
0: ótimo.
1: Que eu acho nossa voz parecida, eu acho tão
2: lindo. 99 graus.
3: A Associação Brasileira de Críticos de Cinema, a Abracine, divulgou nesta semana uma atualização da lista com os 100 filmes brasileiros mais importantes de todos os tempos. A entidade, que existe há 15 anos e reúne mais de 180 críticos de cinema de todo o Brasil, publicou a primeira versão da lista em 2015. Na época, também lançou um livro detalhando a escolha das obras. Nesta nova atualização, a Abracine reforça que a seleção não representa necessariamente os melhores filmes, mas sim aqueles considerados essenciais para a cinematografia brasileira. Além de incluir filmes lançados no período de 2016 a 2026, como Ainda Estou Aqui, de Walter Salles, e As Boas Maneiras, de Juliana Rojas e Marco Dutra, a nova lista também apresenta maior diversidade, ampliando o número de filmes dirigidos por mulheres e negros. A radiografia da produção audiovisual brasileira atualizada cita obras da década de 1930 até os dias atuais, começando pelo filme Limite, do cineasta Mário Peixoto, lançado em 1931, passando por Macunaíma, de Joaquim Pedro de Andrade, produzido já no final da década de 60, e encerrando

0: Com o agente secreto de Kleber Mendonça como título mais recente desse apanhado da cinematografia nacional. Os 100 títulos estão disponíveis no site abracine.org. Assim como aconteceu na primeira edição, as obras escolhidas também vão ganhar uma publicação especial prevista para ser lançada até o fim deste ano, com textos críticos e análises históricas, estéticas e temáticas. Da Rádio Nacional em São Luís, Madison Euler.
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1: 99 graus.

0: 99 graus. 99 graus.
1: Febre no Brasil desde 1950, os álbuns de figurinhas da Copa do Mundo continuam atraindo entusiastas. Mesmo neste mundo de hoje mergulhado no digital, a nova geração ainda entra na brincadeira, sendo uma ótima oportunidade de diversão longe de telas. Henrique, de 10 anos, já é praticamente um colecionador veterano, sendo essa a segunda Copa em que tenta completar o álbum.
2: Colecionar o álbum da Copa é uma experiência muito legal, porque você pode trocar para fazer amizades, pode colar figurinhas, ganhar figurinhas raras.
1: Um colecionador ainda mais experiente é Marcelo Duarte, que vem fazendo isso desde a Copa de 1970. Ele guarda com carinho as lembranças de sua primeira experiência com as figurinhas.
3: Era um álbum com Pelé e a Taça Jules Rimet na capa. Eu tinha 6 anos ali, meu pai dizia que o álbum era meu, mas não era.

0: É muito verdade. Ele que abria os envelopinhos para não rasgar as figurinhas, ele que colava no álbum para eu não colar torto, e ele não deixava folhear sem ele do lado, né? Com medo que eu rasgasse as páginas.
1: Marcelo é autor do Álbum dos Álbuns de Figurinhas da Copa do Mundo, lançado este ano pela Panda Books. O livro procura mostrar como é rica e ainda pouco conhecida essa história.
0: E aí é que veio a ideia de fazer um livro que eu acho totalmente inédito no mundo inteiro, de contar a história das Copas contando a história dos álbuns de figurinhas que foram lançados alusivos aos campeonatos, aos jogadores. Eu contei com a ajuda de 5 grandes colecionadores, os maiores do Brasil, e eles me abriram as coleções para eu fotografar. E aí eu consegui montar o álbum dos álbuns de figurinhas das Copas.
1: Colecionar figurinhas também funciona como algo coletivo, unindo diferentes gerações em torno da atividade. Alice, de 11 anos, e Cauã, de 8, falam sobre como colecionar fica ainda melhor em família.
2: É legal.
3: Coleciono minhas figurinhas com meu pai e meu avô. Mas eu colo com minhas primas, troco com elas. Eu acho muito legal essa experiência de colar em conjunto. Eu acho que fica bem mais legal junto com eles.
1: Reportagem de Pedro Antônio, da Paraíba FM para a Rádio Nacional.
4: 99 graus.
5: País, a gente tá no país de Gal Costa, de João Donato.

0: assim, música brasileira é muito foda.
1: Esse é o 99 Graus aqui no ar pela Rádio Universitária. Essa foi a primeira parte do nosso encontro de hoje, não é isso, Shoa?
2: Que maravilha, já super recheada, ainda mais que vem uma segunda parte aí do 99 Graus, que depois de um intervalinho super rápido a gente volta, né?
1: Super rápido, dá tempo, no máximo corre ali, pega uma aguinha ou aguenta aí o coração, mas a gente já tá de volta.
2: Já tem mais 99 Graus, fica aí.
3: 11 horas e 27 minutos. 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
1: De volta com 99 graus nessa manhã de quarta-feira. Eu, Natália Demerri, junto com Cássio Shoa, seguimos com você até o meio-dia, com tudo de mais quente que está rolando na programação da nossa rádio universitária. Não é isso, Shoa?
2: Pois é, que maravilha, né, Natália? Olha só, gostou de descobrir alguma coisa aqui no nosso programa? Porque esse programa é novidade, então tem muita descoberta, né? Se você gostou, posta aí no Instagram e marca a gente, marca arroba Rádio Universitária Recife, que daqui a gente vai adorar saber que você se encantou aí do outro lado.
1: Ai, que massa demais, a gente adora saber mais sobre você aí que escuta a nossa rádio pública. Vamos com mais música agora? Vamos nessa?
2: Bora, sempre com novidade aqui, quentinha, no 99 graus.

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1: Uma novidade para você, ouvinte da Rádio Universitária. A Orquestra Sinfônica do Recife, além das apresentações tradicionais realizadas gratuitamente à noite, no Teatro de Santa Isabel, passa a receber estudantes para aulas de concerto de forma gratuita, às 10 horas da manhã, duas vezes por mês. A ação beneficia jovens e estudantes de escolas públicas e instituições sociais da cidade. Os concertos-aula serão oferecidos ao longo de todo o ano e o objetivo da ação, articulada pela Secretaria de Cultura e pela Fundação de Cultura Cidade do Recife, é favorecer a formação de públicos para a música erudita e a ampliação de repertórios culturais. Já se prepara pelo próximo encontro, que ocorrerá no próximo mês, dia 7 de julho, no Teatro de Santa Isabel, às 10 horas da manhã, de forma completamente gratuita. Para mais informações, confira no Instagram o @orquestrasinfonicadorecife.
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0: 99 graus.
1: Oi, eu sou Fefa Lins, artista visual de Recife, e quero convidar vocês para a abertura da minha exposição individual Maravilhosa Catástrofe, que inaugura na quarta-feira, dia 3 de junho, na Galeria Amparo 60, em Boa Viagem. A exposição segue em cartaz por um mês e pode ser visitada de segunda a sexta-feira em horário comercial. Vejo vocês lá.
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0: 99 graus. 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
1: No dia 3 de junho de 1901, nasceu José Lins do Rego, autor de Menino de Engenho, Riacho Doce, Fogo Morto, um dos maiores nomes da literatura regionalista do Brasil. Ele morreu em 57, morreu jovem, antes de completar 60 anos de idade. Ó, morreu com 56 anos de idade. José Lins do Rego nasceu no Engenho Corredor, por isso ele escreveu Menino de Engenho, uma obra semi-autobiográfica. Corredor faz parte do município de Pilar, na Paraíba, e ele era filho de uma família tradicional da oligarquia do Nordeste Açucareiro. Ele passou a infância no engenho do avô e iniciou os estudos em Itabaiana. Com 19 anos de idade, começou a fazer direito em Recife. E em 23, 3 anos depois de ter começado o curso de direito, ele começou a escrever com mais profissionalismo. Virou amigo de Graciliano Ramos, de Raquel de Queiroz, tinha contatos com Gilberto Freire e, como parte, como integrante do movimento regionalista, acabou fazendo a oposição ao movimento modernista de São Paulo. Em 32, ele publicou Menino de Engenho, que é a obra mais conhecida dele, né? Uma obra com características autobiográficas. O narrador se chama Carlos de Melo e conta a infância que passou na fazenda do avô, no Engenho Santa Rosa. Com esse livro, ele ganhou um prêmio literário da Fundação Graça Aranha. Em 35, foi para o Rio de Janeiro e aí ele começou a sua fase mais produtiva. Ele colaborou com jornais como o Globo, Jornal dos Esportes, e publicava praticamente um livro por ano. José Lins do Rego tem obras que tratam do ciclo da cana-de-açúcar, do cangaço e também obras que estão ligadas ao Nordeste brasileiro, mas que não trazem essas características, como, por exemplo, Água Mãe e Eurídice e Riacho Doce. Ele é autor de 23 livros. O primeiro deles, Menino de Engenho, que eu já falei, um romance que foi publicado em 32, e o último livro, Meus Verdes Anos, de 56. No ano da morte dele, saiu Presença do Nordeste na Literatura Brasileira, que é um livro do qual ele faz parte, e uma obra póstuma, O Vulcão e a Fonte, que foi lançado em 58. 23 livros de José Lins do Rego, que tem presença no cinema e na televisão, né? Menino de Engenho já virou filme e Riacho Doce virou um seriado da Rede Globo de televisão. E você vai ouvir na música do dia uma música de Danilo Caymmi e Dudu Falcão, na voz de Milton Guedes. O Sonho Se Perdeu.

0: Você ouviu de Danilo Caymmi e Dudu Falcão, O Sonho Se Perdeu, com Milton Guedes. Essa música faz parte da trilha sonora do seriado Riacho Doce, que foi ao ar na Globo. Uma obra adaptada do livro Riacho Doce, de José Lins do Rego. Hoje é dia 3 de junho, aniversário de nascimento de José Lins do Rego. Ele nasceu em 1901, portanto, hoje é aniversário de 125 anos de nascimento do grande escritor que morreu em 57. A música do dia volta amanhã.
1: 99 graus. 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
1: O álbum reúne 12 faixas, entre músicas inéditas e releituras que ganharam novos arranjos nas vozes do trio. O disco é visto como uma...
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1: O álbum reúne 12 faixas, entre músicas inéditas e releituras que ganharam novos arranjos nas vozes do trio. O disco é visto como uma continuação natural do sucesso de 2025, repetindo a fórmula com faixas que misturam forró, piseiro e MPB. O repertório mistura composições de Dorgival Dantas e Petrúcio Amorim, algumas com inesperadas releituras, como As Quatro Estações, de Sandy Júnior, e Se Ela Dança, Eu Danço, sucesso de MC Leozinho.
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O segundo volume do projeto foi gravado no Centro Histórico de Salvador e lançado em 2026, na continuidade do primeiro volume. Com Dominguinho, volume 2, Mestrinho João Gomes e JP reforçam a capacidade do forró de se renovar sem perder suas raízes, levando a força da música nordestina para novos públicos. O primeiro volume do projeto, gravado em 2025, venceu o Grammy Latino 2025 na categoria Melhor Álbum de Música de Raízes em Língua Portuguesa. Confira agora Lembra.

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1: Você ouviu Lembra, música de Marquinhos da Serrinha com o Mestrinho, João Gomes e JP. Esta faixa você encontra no segundo volume do álbum Dominguinho, lançado e disponível nas diversas plataformas digitais.
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3: Noventa e nove graus.

0: Que maravilha! Fechando então mais um encontro pelas ondas da Rádio Universitária. Esse foi o nosso 99 graus de hoje. Comigo, Natália Demerri, junto com Cássio Shoa.
1: Coisa boa, Natália. Olha só, a gente tem um encontro marcado amanhã, viu? Acabou por hoje, mas amanhã tem mais. 11 da manhã, aqui na sintonia da Universitária FM, né?
0: Encontro marcadíssimo amanhã, quinta-feira, a gente tá por aqui. Combinado?
1: Combinadíssimo. A gente espera vocês. Tchau, tchau. Tchau.
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3: Meio-dia.
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1: Boa tarde, ouvintes. O Almoço Musical começa agora e traz hoje para você em destaque o pianista e um dos precursores do samba jazz, Dom Salvador. Nesta primeira parte, a gente fica com o seu encontro com o baixista Gili Lopes e o baterista Graciliano Zambonin, também brasileiros e residentes em Nova York como ele. O trabalho, intitulado Samborium, traz composições do próprio Dom Salvador e também de Thelonious Monk e Billy Strayhorn, explorando uma forma mais livre de tocar o samba jazz, dando um bom espaço às improvisações. O disco ganhou a medalha de ouro no Latin Jazz da Global Music Awards em 2022. Dom Salvador Trio em Samborium, agora no Almoço Musical.

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0: Universitária FM apresentando o Almoço Musical. Estamos ouvindo o Dom Salvador Trio, o encontro do pianista Dom Salvador com o baixista Gili Lopes e o baterista Graciliano Zambonin. Vamos agora para um rápido intervalo e voltamos já já.
1: Meio-dia e 28 minutos.

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4: Vamos a mais uma sequência do nosso almoço musical aqui na Universitária FM, que traz hoje Dom Salvador Trio e as faixas do disco Samborium.

0: Estamos ouvindo Dom Salvador Trio nesta primeira parte do nosso almoço musical de hoje, que vai agora para um rápido intervalo e volta com mais música instrumental aqui no Som da 99.9.
1: Meio-dia e 57 minutos.
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1: O melhor da música instrumental todos os dias, na hora do almoço, aqui no som da Universitária FM, é o Almoço Musical. Na segunda parte do nosso programa, a gente segue destacando o talento do pianista Dom Salvador, brasileiro radicado nos Estados Unidos. Desta vez, vamos relembrar o repertório do seu icônico trabalho Simplicity, de 1993, um registro único do seu encontro com o baixista Bill Morin e o baterista Vanderlei Pereira, gravado no lendário estúdio de Rudy Van Gelder. O repertório, executado brilhantemente com muito improviso e energia, é composto em sua maioria por músicas autorais de Dom Salvador, incluindo uma que dá título ao disco, Simplicidade, que foi composta quando ele tinha 19 anos, ainda na sua cidade natal, Rio Claro, no interior de São Paulo. Dom Salvador agora no nosso almoço musical.

0: Encerrando o almoço musical de hoje, acabamos de ouvir Dom Salvador em Simplicity. E antes ainda, na primeira parte, o encontro de Dom Salvador com o baixista Gilly Lopes e o baterista Graciliano Zambonin em Samborium. A apresentação deste programa foi de Cássio Shoa, a produção de Geraldo Cavalcante. Boa tarde para você e até a próxima.
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0: 1 hora e 30 minutos.
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7: Vamos começar o programa de hoje com a banda da Polícia Militar de Pernambuco. Frevo de rua, Arranca Toco, de Dário Cabral, com a banda da Polícia Militar de Pernambuco. Em seguida, Pastoril, de Pedro Costa, com coral feminino.

0: 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Estamos aqui no Passo do Frevo e o meu amigo, grande incentivador e admirador do nosso frevo, Eduardo Guerreiro do Passo. Ele vai participar do programa citando o nome de três frevos para a gente ouvir agora. Eduardo, diga-me aí um frevo canção.
1: Primeiramente, Hugo, é um prazer falar com você, é uma honra. Você é um patrimônio do frevo pernambucano e eu estou aqui lisonjeado de estar perto de você. Frevo de bloco primeiro é?
0: Frevo canção.
1: Frevo canção. Pode ser um de capiba. O mais famoso dele, qual é? Todo mundo sabe.
0: Diga aí.
1: É Chapéu do Sol Aberto.
0: Isso. Agora é o frevo de rua.

0: pessoa, eu gosto muito de frevioca.
1: Frevioca.
0: Guedes Peixoto.
1: Ótimo. E o frevo? O frevo de bloco?
0: Eu gosto de reminiscências. É um frevo recente, mas eu acho muito bonito. Reminiscências.
1: Reminiscências. Vamos ouvir então as músicas citadas por Eduardo Guerreiro do Passo no programa Frevo Patrimônio Cultural da Humanidade.

Rádio Universitária da Universidade Federal de Pernambuco, programa Frevo Patrimônio Cultural da Humanidade. E sempre lembramos aqui nomes dos nossos compositores para que eles permaneçam na lembrança dos nossos ouvintes. Alberto Salazar, José Emani, Bueno Ferreira, Flávio Henrique, Brasil Loureiro, Marambá, Isaldo Silva, Júnior Vieira, Zito, João Pirro, Aguinaldo Batista, Pitangui, Clóvis Pereira, Evandro Rabelo, Roberto Bozan, Osmar Ribeiro, Sandra Vanderlei, Edivaldo Muniz, Edson Vieira, Rogério Carneiro. Vamos seguir com o programa. O Frevo de Carnera com a orquestra de Guedes Peixoto. O Petróleo é Nosso.

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1: Eu quero agradecer a oportunidade que você está me dando, como tem dado a todos os compositores, em comparecer a esse programa seu, que é um programa muito ouvido. A Rádio Universitária tem um número muito grande de apreciador desse programa, porque em Pernambuco o tema é frevo. Eu acho que é um programa da terra e deve ser prestigiado por todo pernambucano.
0: Rádio Universitária da Universidade Federal de Pernambuco apresentando o programa Frevo Patrimônio Cultural da Humanidade, levado ao ar de segunda a quinta, 1:30 da tarde. Vamos agora com o frevo Menino da Tarde, de José Martiniano. Depois, Frevo para Pistão, de Correia de Crasto, com a Banda da Polícia Militar de Pernambuco.

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1: Eu quero parabenizar a Rádio Universitária, quero principalmente ao nosso amigo, grande produtor do programa O Tema é Frevo, no qual eu faço parte dessa história, com a gloriosa e briosa banda da Polícia Militar de Pernambuco. Fique com Deus e muitos anos com esse Tema é Frevo, se Deus quiser.

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1: Levado ao ar de segunda a quinta, 1:30 PM.
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0: 1:57
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3: 99 graus.
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0: Era uma noite fria de lua cheia. As estrelas cintilavam sobre a cidade de Santa Fé, que de tão quieta e deserta parecia um cemitério abandonado. Era tanto o silêncio e tão leve o ar que se alguém aguçasse o ouvido, talvez pudesse até escutar o sereno na solidão. Agachado atrás de um muro, José Lírio preparava-se para a última corrida. Quantos passos dali até a igreja? Talvez uns 10 ou 12, bem puxados. Recebera ordens para revezar o companheiro que estava de vigia no alto de uma das torres da matriz. Assim começa O Continente. Assim é o início da saga de Érico Veríssimo, O Tempo e o Vento.
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4: Olá, tudo certinho por aí? Tá começando agora mais um Faixa Livre pelas ondas da Rádio Universitária 99.9 FM, com retransmissão também pela Rádio Paulo Freire 820 AM. Eu sou Natália Demerri e desejo aqui uma ótima tarde para você que tá na nossa sintonia. Vamos então agora dar início ao nosso Faixa Livre, que tá recheado de música para você.

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0: 2:24.
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5: Faixa livre. Faixa livre aqui na tarde da Rádio Universitária 99.9 FM, comigo, Natália Demerri. Vamos agora com mais música, com a segunda parte aí do nosso encontro de hoje.
9: Sem saldo.

0: O Faixa Livre de hoje vai ficando por aqui comigo, Natália Demery. Muito obrigada pela sua sintonia. Eu te espero sempre de segunda a sexta, a partir das 14h, com muita música aqui pelas ondas da 99.9 FM. Um super beijo pra você. Obrigada. Tchau.
1: Duas horas e 59 minutos.
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0: 3:30.
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6: Muito bem, estamos ouvindo o programa Coquetel Molotov aqui na Rádio Universitária FM 99,9. Lembrando que toda a programação da Rádio Universitária FM está também em streaming pela internet. Então, se você não estiver junto com o rádio em outros momentos, você pode acompanhar a Rádio Universitária e toda a sua programação no endereço www.fpe.br/ntvru, colocar lá no seu computador e você ouve aí a programação inteira em streaming pela Rádio Universitária FM ao vivo.
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1: Muito bem, estamos chegando aqui ao final do nosso programa Coquetel Molotov por hoje. Agradecemos a todos vocês pela audiência e logo depois estamos de volta. Fiquem sempre atentos no nosso site coquetelmolotov.com.br para saber as notícias e sempre no nosso Twitter, que é o @noarcm, para novidades em primeira mão. Continuem aí com a ótima programação da Rádio Universitária FM e logo depois a gente volta. Tchauzinho.
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2: 3 horas e 57 minutos.
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0: As comemorações dos 70 anos da fundação de Irisópolis e dos 50 de sua elevação à cidade, cabeça de comarca e sede de município, alcançaram certa repercussão na imprensa do sul do país. Se para tanto o dinâmico prefeito despendeu verba elevada, não incorre em crítica. Tudo quanto se faça para divulgar as excelências de Irisópolis, o passado de epopeia, o presente de esplendor, merece aplauso e elogio. Além das matérias pagas, os jornais do Rio e de São Paulo divulgaram algum noticiário sobre os eventos principais que abrilhantaram os festejos, com destaque para as cerimônias, ambas solenes, da inauguração dos bustos do Coronel Prudêncio de Aguiar e do Dr. Inácio Pereira, erguidos um em cada praça, a da Prefeitura e a da Matriz. Assim começa Tocaia Grande, romance de Jorge Amado, publicado em 84.
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0: E aqui, recordando o saudoso poeta Pinto do Monteiro, veja o que ele disse: cantar com cantador ruim é como correr na pista, num carro velho, sem freio, e um chofé curto da vista, e um doido gritando em cima, atola o pé motorista.
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0: Alô Recife, alô internautas, boa tarde. Está começando a maior festa nordestina no seu rádio. É a 99.9, Rádio Universitária FM, emissora educativa da Universidade Federal de Pernambuco. É a nossa rádio pública levando até você forró, verso e viola, um programa com cheiro de mato e terra molhada. Eu sou Ivan Ferraz na apresentação e Alexandre Silva nos trabalhos técnicos e edição do programa. O nosso muito obrigado pela sua audiência. E agora é com você, meu amigo Alexandre Silva, o seu boa tarde aos nossos ouvintes.
2: Olá, Ivan, internautas, amigos e ouvintes. Muito boa tarde a todas e todos. Sejam bem-vindos a mais uma tarde no Forró Verso e Viola. Agora é contigo, amigo Ivan Ferraz, o comunicador sertanejo.
0: Boa tarde, meu amigo Alexandre Silva, e parabéns pelo seu trabalho. Assim diz a experiência popular, é para a gente refletir. Vale uma reflexão. Todos nós estamos matriculados na escola da vida, onde o mestre é o tempo. Olhe não a distância que nos separe. Você pode sintonizar o forró, verso e viola em qualquer parte do planeta. É só acessar o nosso site. Anote: www.fpe.br/ntvru. Você acessando esse site vai ouvir toda a programação da Rádio Universitária FM 99.9 Recife, Pernambuco, e o forró, verso e viola de segunda a sexta-feira a partir das 16h. O nosso muito obrigado pela sua audiência. Aos internautas, o meu abraço, um abraço do tamanho do Brasil. Agora aumente o volume do seu rádio que a festa vai começar, abrindo a porteira do nosso forró, com a sequência na arte da cantoria.
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Estamos com a sequência na arte da cantoria. Aqui eu cumprimento todos os poetas repentistas, cumprimento todos os apologistas da cantoria, enfim, cumprimento todos vocês que estão neste momento em sintonia com a 99.9 Rádio Universitária FM Recife, Pernambuco, ouvindo forró, verso e viola. O nosso muito obrigado pela sua audiência. Mote. O que é mote? Mote é uma sentença ou pensamento formado de um ou dois versos com que se finalizam as estrofes. Vamos receber aqui então a dupla, Raimundo Nonato e Nonato Costa. E o mote é o seguinte: o Brasil nunca mais terá um trio como Senna, Pelé e Gonzagão. Em seguida, vamos receber a dupla Moacir Laurentino e Sebastião da Silva, que atendendo a pedidos com o tema Paisageando o Nordeste.

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aqui é 99.9 Rádio Universitária FM Recife, Pernambuco, o Forró Veste Viola, um programa autêntico como você gosta. Acabamos de ouvir os Violeiros Repentistas, na sequência, Na Arte da Cantoria. E agora vamos começar uma sequência de forrós, e começando com o eterno rei do Baião, Luiz Gonzaga. Vamos recordar, e vale a pena recordar, Luiz Gonzaga cantando a composição de Nelson Valença com o título O Fole Roncou. Vamos recordar, e vale a pena recordar, Jackson do Pandeiro, o rei do ritmo, cantando a composição de Roseu Cavalcante com o título Cabo Tenório. Vamos recordar, e vale a pena recordar, o trio nordestino, os saudosos Lindu, Coroné e Cobrinha, com um dos grandes sucessos do trio nordestino com o título Coração em Festa.

Forró, Verso e Viola, programa com qualidade cultural, aqui na 99.9, Rádio Universitária FM Recife, Pernambuco, de segunda a sexta-feira, das 4 às 6 da tarde. Agora, na sequência musical, vamos ouvir Guadalupe. Ela canta a composição de Renato Teixeira, e aqui com a participação especial do mestre Dominguinhos, do saudoso mestre Dominguinhos e seu acordeão. O título da música é Amizade Sincera. Savinho do acordeon, canta de sua autoria para Dominguinhos. Aí vamos recordar, e vale a pena recordar, o mestre Dominguinhos com a composição de Luiz Gonzaga e Raimundo Grangeiro, com o título Meu Pajeú.

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O melhor da música nordestina está aqui no Forró, Verso e Viola, pela sua 99.9, Rádio Universitária FM Recife, Pernambuco, de segunda a sexta-feira, das 4 às 6 da tarde. Agora, na sequência musical, vamos ouvir Kleber Araújo. Aqui vai meu abraço para Kleber Araújo e toda a sua família, ouvindo o nosso programa em Arco Verde, é o sertão de Pernambuco, ali é a porteira do sertão. Alô, meus amigos e amigas de Arco Verde, obrigado pela audiência. Então vamos ouvir Kleber Araújo cantando a composição de Orlando Melo e Neguinho Arco Verde, com o título Paraíba e Pernambuco. Luiz Wilson. Luiz Wilson é um pernambucano de Sertânia, reside em São Paulo e tem o seu programa Pintando Sete na Rádio Imprensa e também pela Rádio de Sertânia e lá em Arco Verde também. Luiz Wilson, aquele abraço, muito obrigado pela sua audiência aí em São Paulo. Luiz Wilson canta com a participação de Mestrinho. A composição é de João Silva, com o título De Olho na Janela. Aí eu chego atendendo a pedidos, cantando a composição de Zé Marcolino, o saudoso poeta Zé Marcolino, com o título Flor Rainha.

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Agora, na sequência musical, vamos ouvir Cambará, o gaúcho Cambará. Então, vamos ouvir Cambará cantando a composição de Chico Bezerra e Braulio Medeiros, com o título Riso de Canto a Canto. Aluísio do Acordeon canta de sua autoria Vem Morena. Bill de Loura, o conhecido Bill de Loura do Pandeiro. Aqui vai meu abraço para Bill de Loura do Pandeiro, ouvindo o nosso programa em Igaraçu. Bill de Loura canta de sua autoria Casa de Forró.

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Agora, na sequência musical, vamos ouvir Anchieta Dalí. Aqui vai meu abraço para o amigo Anchieta Dalí, toda a sua família, ouvindo o nosso programa em São José do Belmonte, sertão de Pernambuco. Então, vamos ouvir Anchieta Dalí cantando de sua autoria a música que tem como título Preço da Saudade. Jesuíno, ouvindo o nosso programa no bairro de Boa Viagem, Recife, ao lado de toda a sua família. Obrigado, meu amigo Jesuíno e toda a sua família pela audiência ao Forró Veste Viola. Vamos ouvir então Jesuíno cantando a composição de Israel Filho com o título A Saudade Bate. Durval Caldas, ouvindo o nosso programa ao lado de sua esposa Sandra Tavares Caldas e toda a sua família em Salvador, Bahia. Obrigado mais uma vez, Durval Caldas, pela sua audiência. Então vamos ouvir Durval Caldas cantando a composição de sua autoria em parceria com Tó Cachoeira. A música tem como título Chuva e Sol.

0: E agora, vamos a um pequeno intervalo. Continue com a gente que eu volto já.
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1: 5:06.
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Forró Bom tá é aqui, aqui na 99.9, Rádio Universitária FM Recife, Pernambuco. Estamos de volta alegrando os nossos ouvintes, eu de cá e você de lá, valorizando que nós com forró, versa e viola, um programa com cheiro de mato e terra molhada. E agora vamos à sequência, o melhor da sanfona. E nesta sequência, o melhor da sanfona, que é uma sequência que divulga, valoriza e enaltece a música instrumental, desde a sanfona de 8 baixos ao acordeão de 120 baixos, vamos ouvir Severino dos 8 baixos, com a música de sua autoria e que tem como título Só Sei Tocar Assim. Em seguida, vamos ouvir Zé Cupido e seu acordeão. Zé Cupido, com a composição de Humberto Teixeira e Luiz Gonzaga, com o título Paraíba.

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Um programa autenticamente nordestino. Ponha essa ideia na cabeça. E agora vamos à sequência do Fundo do Baú. Nesta sequência do Fundo do Baú, vamos ouvir duas raridades musicais com o inesquecível Luiz Gonzaga, o eterno rei do Baião. Inicialmente vamos ouvir Fogo Sem Fuzil, composição de Luiz Gonzaga e Zé Marculino, gravação 1965. Em seguida vamos ouvir Quero Chá, composição de Zé Marculino e Luiz Gonzaga, gravação 1965.

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Agora na sequência musical vamos ouvir Mazinho de Arco Verde. Aqui vai meu abraço para o amigo Mazinho de Arco Verde, ao lado de toda a sua família, ouvindo o nosso programa em sua cidade, Arco Verde, a porteira do sertão. Um grande abraço para os amigos e amigas de Arco Verde pela audiência ao nosso programa. Então vamos ouvir Mazinho de Arco Verde cantando a composição de Aracílio Araújo e José Hertz, com o título O Meu Canto é Arco Verde. Roberto Miller, ele canta de sua autoria a música que tem como título Junto de Mim Serás Feliz.

O melhor da música nordestina está aqui no Forró Verso e Viola, pela sua 99.9 Rádio Universitária FM Recife, Pernambuco, de segunda a sexta-feira, das 4 às 6 da tarde. Agora, na sequência musical, vamos ouvir Jorge de Altinho. Ele canta a composição de Janduí Finizola com o título Vivência. Novinho da Paraíba chega cantando um dos seus grandes sucessos com o título Quase Maluco.

0: 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Agora na sequência musical, vamos recordar e vale a pena recordar Genival Lacerda, o senador do Rojão, o rei da munganga. Genival Lacerda com um dos seus grandes sucessos com o título Esse Coco é Meu. Vamos recordar e vale a pena recordar Oswaldo Oliveira cantando um dos seus grandes sucessos com o título Coco de Pandeiro. Vamos recordar e vale a pena recordar Ari Lobo cantando a composição de Zé Bezerra e Jota Horta com o título Coco da Juliana.
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Jurandir da Feira canta de sua autoria ao Velho Lua. Aí o dia vai...

que é bom dura pouco. O que é bom dura pouco, estamos chegando ao fim de Forró Verso e Viola. Na técnica e edição do programa, Alexandre Silva. Obrigado, meu amigo Alexandre Silva, e parabéns pelo seu trabalho. A você, ouvinte, o nosso muito obrigado pelo carinho de sua audiência e até o próximo programa, se Deus quiser.

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1: 5 horas e 55 minutos.
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1: Olá, bem-vindos ao programa Realidades. Meu nome é Luana Antero, sou técnica administrativa na UFPE. E hoje iniciamos uma série de 3 programas dedicados aos festejos juninos. Neste primeiro episódio, falaremos sobre as celebrações que acontecem ao longo do mês de junho. Para conversar sobre o tema, convidamos Guida Gomes, produtora cultural e coordenadora do Instituto Casa Astral, que também é nosso parceiro na construção do Realidades. Bem-vinda, Guida!
2: Olá, bem-vinda a todos. Obrigada, Luana. Uma alegria estar aqui com vocês.
1: E também contamos com a participação de Cristiano Lima, professor, morador da Várzea e membro da organização do Acorda Povo e Bandeira de São João do mesmo bairro. Bem-vindo, Cristiano.
3: Então, obrigado a vocês pelo convite e também me sinto muito feliz, muito honrado de poder estar aqui participando do programa e participar dessa conversa tão gostosa que é falar sobre o ciclo junino.
1: Maravilha, todo mundo bem feliz, né? E para a gente começar bem do comecinho, Guida, eu quero te perguntar de onde vêm essas celebrações? Quais são as origens, né, desses festejos juninos, das celebrações juninas?
2: Sim, Luana, é importante a gente falar sobre isso, assim. Eu não sou propriamente uma pesquisadora, alguém que se dedica a estudar sobre

0: Isso, né? Mas vivencio, sou uma curiosa e também procuro sempre festejar e celebrar os eventos, né? Na consciência do que eles representam para as pessoas e para as comunidades. E o São João é um período muito especial, assim, para mim, né? Em particular, é uma festa que me traz a memória da infância. Eu sou de Limoeiro, então quem já foi para Limoeiro e gostou de forró de lá, né? Sabe que é uma cidade que tem também uma tradição de festejar em comunidade, né? Os moradores nas ruas se enfeitavam e faziam a festa de modo muito intenso. E eu vivi isso fortemente na minha infância. E aí, quando a gente vai caminhando, né? Hoje eu tenho uma relação com o Instituto Casa Astral, que também celebra os festejos juninos. A gente vai entendendo também que isso tem uma relação muito antiga e profunda, não só aqui para a gente, né, do Nordeste, no Brasil, mas em toda a América do Sul, no Sul global, né, onde se festeja toda a coisa da relação com a natureza, né? Se festeja o solstício de inverno, e isso marca para esses povos todos aqui o início de um novo ciclo, né? Um ciclo totalmente conectado com a natureza, com o plantio, né? Com preparar a terra para um novo ciclo de plantio. Então, isso tudo a gente enxerga ainda nas nossas festas, né? Na relação com a colheita do milho, né? É um período de muita abundância, né? O milho é o alimento que vem e que traz todas as delícias que a gente come no período junino, né? E ao mesmo tempo tem toda um ritual, né? Uma ritualística com fogueiras, né? Com uma série de manifestações que a gente vai vivenciando, né? Para celebrar esse período. E isso tudo tem uma relação profunda, né? Com esses povos originários, com os habitantes antigos das Américas, né? Para a nossa relação aqui. Então, ainda hoje, os povos andinos, eles celebram esse período de uma maneira muito forte, né? Muito ritualística. E eu acho que a gente pode se voltar um pouco para isso, até para a gente poder se entender como habitantes desse lugar, né? Para a gente poder ter uma relação mais íntima com a natureza nesse período e que faz todo sentido para o que o mundo demanda da gente hoje, né? Então não é à toa que o São João ocupa um lugar tão especial no coração da gente. Né? E aí depois tem essa coisa da chegada dos santos católicos, né, que vão se introduzindo nas festas e eles também têm uma representação que vai se chegando e se aproximando nisso, né? Então tudo tem uma força muito grande e acho válido a gente acolher e a gente também ser parte de tudo que nos constitui, né? E aí a partir disso a gente poder também entender que é importante, né, preservar essa memória, não só por uma tradição que a gente não entende bem, né, que fica presa a uma dança ou algum tipo de ritual, né, de preparos culinários, mas que é algo profundo da gente e isso precisa ser cultivado e seguir adiante, né?
1: Sim. A gente hoje vive e acha que é só aquilo. Ah, chegou São João, é época de comer comida de milho e pronto, sem nem pensar, né? Por que é que o milho tá tão relacionado, né? Por que é que se acende fogueira? Por que é que a gente brinca as brincadeiras que se brincam, né? Por que é que dança forró e tudo. E aí nisso, Cristiano, eu queria perguntar a você, que é brincante, né? E compõe o Acorda-Povo e a Bandeira de São João da Vaz e há 33 anos, tem bastante tempo aí. Se você pode falar um pouco como surgiram as tradições dessas brincadeiras, assim, o que é um acorda-povo, para quem não sabe o que é um acorda-povo, como se dá a brincadeira da bandeira de São João, fala um pouquinho para gente.
2: Em 1992, né, quando foi fundada a bandeira, o Acorda-Povo e Bandeira de São João da Várzea. Acorda-Povos e bandeiras, eles são historicamente movimentos diferentes, né? Os Acorda-Povos muito mais ligados à questão mesmo da afro-brasileira, né? Os Acorda-Povos são manifestações de terreiros. E as bandeiras juninas, propriamente dita, são movimentos católicos da Igreja. Quando em 1992 é fundada o Acorda-Povo e a Bandeira de São João da Várzea, um trabalho que foi iniciado por aqui pela Universidade Federal, né, de Pernambuco, a partir de um trabalho da professora Cirineia do Amaral, a partir do trabalho da professora Gilda Macedo, foram professoras aqui, Centro de Aplicação e do Colégio de Aplicação e de

0: do Centro de Arte. E aí o trabalho era resgatar essas manifestações, porque elas já existiam dentro das comunidades e foram preservadas, tanto os acorda-povos como algumas bandeiras juninas ou em homenagem a santos do ciclo junino. Então, nesse trabalho de resgate, aqui na Várzea em especial, mas isso aí também aconteceu em Olinda e em outras comunidades aqui, e no bairro da Várzea em especial, a gente começa a se reunir. E reunir quem? Reunir pessoas que de fato gostam do São João, pessoas que, assim como foi falado aqui por você, Guida, anteriormente, São João, por que que ele tem essa força? Ele tem essa força porque ele carrega muita memória afetiva. E a força do São João, dele ainda existir, tanto no imaginário como na própria realidade festiva que a gente vivencia, ele só existe por conta dessa pujança que é a memória afetiva que traz, né, que a gente carrega, em especial nós aqui, o povo nordestino, mas é uma festa que se irradia pelo Brasil inteiro e também que remonta aí a experiências aí pelo sul global e em outros países, enfim, que celebram esse momento. Um momento de abundância, assim, é um momento de fartura, em especial aqui a gente diz assim, é a festa do milho. O São João tem esse sabor e tem esse cheiro, né, que é das comidas. O São João, ele tem sons que são dos atabaques, ele tem o som da sanfona, ele tem o som de tantos outros instrumentos que reúnem aí elementos tanto da cultura nossa afro, né, brasileira, mas também da religiosidade, também da cultura e da sonoridade nossa locais. Então, participar de toda essa construção, né, desde lá de 1992, e para a gente aqui no bairro foi algo assim, muito, vamos dizer assim, encantador. A gente ia para casa de alguém que todos os anos acolhe o São João, e ao acolher o São João, ele é chamado de padrinho e de madrinha, e ele determina a hora que na noite de São João a gente vai percorrer o bairro da Várzea compartilhando alegria, compartilhando bênçãos, fazendo pedidos e celebrando, como a tradição diz, um festejo junino em comunidade. E aí reunindo essas duas dimensões, que são a dimensão religiosa e a dimensão profana. Então, a corda-povo e a bandeira de São João da Várzea, ele participa desse movimento do ciclo junino, sendo algo tão singelo, sendo algo tão da comunidade, mas assim, com uma alma muito carregada de fé, uma alma muito carregada de alegria, assim, investido de um sentimento de que a gente vai de fato reunir as pessoas que gostam de brincar o São João, que a gente vai reunir as pessoas que gostam de estar juntas nessa noite, celebrando com alegria esse momento de resgate de tanto afeto que preenche a gente e que vai fazer a brincadeira acontecer.
1: É, eu fico bem emocionada, assim, escutando isso e falando, porque São João realmente é uma coisa que pega muito, né, pra gente. Guida, a gente já conversando em outros momentos, inclusive antes da entrevista e, enfim, né, não, a gente se conhece, né, a gente tem encontros fora daqui. E aí eu lembro de você falar em alguns momentos dessa origem comunal ou de celebração em comunidade, de fato, do São João, que Cristiano tanto falou aqui, não é uma coisa, digamos, recente, contemporânea nessa coisa comunitária. Tá na origem dessas celebrações, desses festejos. Será que você pode falar um pouquinho disso também? Dessa origem de partilha, o São João ou essas celebrações que a gente faz hoje, já tendo em sua origem essa coisa de comunidade, de partilha, enfim.
2: Eu entendo isso também. Eu observo, assim como o Cristiano traz, né, que essa festa da Várzea, que é belíssima, assim, é muito emocionante, porque a comunidade organiza, a comunidade cuida e se renova no desejo de manter isso aceso e acontecendo, né? E eu acho que é isso também que vem dessa origem, né, lá dos povos originários que celebravam, né, em comunidade. A colheita, o preparo da terra, tem uma relação profunda com a agricultura. Então, a gente entender que essa relação com a terra é algo que a gente

0: gente precisa compreender como algo que conecta as pessoas, porque alimenta, né? E não alimenta só o corpo, né? Mas alimenta a alma, porque ao fazer desse trabalho, as pessoas também cantam, dançam, descobrem sonoridades, né? E outros e outros e outras manifestações vão se aparecendo, né, nesse processo. E aí uma cultura, né, vai se gerando, né? E a cada ano isso vai sendo feito e vai reunindo mais e mais pessoas. E a comunidade vai se fortalecendo, né? Então a importância desses festejos, né, de se preservar e de se manter essas celebrações é exatamente nisso, né? Na importância de se manter as relações em comunidade, porque isso fortalece, isso faz com que as pessoas se cuidem, cuidem do seu bairro, cuidem das suas casas, né, das suas relações. E isso tem uma força imensa de transformação da forma de compreender o mundo, né? Então eu acho que para além do que esses festejos vêm sendo, né, se transformando, a gente precisa entender a importância que isso tem para a gente se entender como, né, habitantes desse mundo, né? Como pessoas que querem viver a vida de um jeito partilhado. E que isso, claro, né, ao longo do tempo vai recebendo as influências e a gente vai se adaptando. É importante isso também. Mas a gente entender de onde a gente vem, entender de onde a gente parte, de onde as coisas começam, por que que elas têm esse significado, isso faz com que a gente dê mais importância a isso e preserve essa essência. Então, eu acho que quando a gente reconhece a nossa história, quando a gente preserva as memórias, a gente está conseguindo também se manter íntegro, né? Naquilo que nos faz, né, humanos, né? E também coexistindo com a natureza. Então, é muito importante a gente enxergar esses festejos juninos como uma grande celebração da natureza, quando a natureza nos oferta, através do cultivo, da nossa relação com ela, alimento, alegria, né? Esperança, né? Perspectiva de que há um novo tempo que pode chegar. Então eu acho muito bonito isso. E aí a gente vai incorporando, né, a musicalidade, a gente vai se entendendo também, né, no ritmo da gente. E eu acho, né, assim, que o Nordeste, né, é um lugar muito especial, porque a gente consegue manter a memória, né? A gente consegue preservar isso de um jeito muito forte. Talvez porque as nossas raízes sejam mesmo mais ainda conectadas com esse tempo, né? A gente teve isso de um modo de se manter mais resistente e se fazer ver, né? Se fazer enxergar naquilo que a gente sempre praticou. Né? Então, eu acho que é importante a gente também valorizar e reconhecer a nossa região como um lugar de potência, né? De guardiões das memórias que a gente tem nessa relação com a terra.
1: Muito bom. E dentro dessa ideia, né, de a gente conseguir manter essa tradição não como algo, a meu ver, imposto, mas como algo que a gente sente, né? E aí eu falo como uma nordestina que nasceu aqui, que é impensável, assim, não celebrar o São João. E aí eu queria perguntar a Cristiano, como é que ele percebe esse envolvimento da juventude, das crianças, nessa brincadeira, nessas celebrações?
2: Eu fico muito feliz, né? Porque eu digo assim, quando levando meu filho para a escola, né? O meu filho mais novo tem 5 anos de idade. E aí, depois de um final de semana de encontro da gente para poder organizar, pensar o ano e enfim tudo, e aí ele chega ali e começa a acordar povo que o galo cantou, foi São João que anunciou, acorda povo que o galo cantou. Aí acorda povo, papai, como é o outro pedaço? Então, eu quero ilustrar um pouco dessa chegada,
0: Que
2: né,
0: lindo.
2: das crianças, quando a gente consegue trazê-las para perto da gente, quando a gente começa a trazê-las para brincar, para conversar sobre essa dimensão da nossa história, sobre essa dimensão da nossa cultura. Quando tudo isso acontece, a gente vê que a gente está conseguindo irradiar aquilo que a gente queria, a gente está querendo impactá-las no sentido de vir para perto da gente, celebrar, compreender, Guida. Compreender o porquê a gente faz isso, não só fazer isso. Quando a bandeira, né, o acorda-povo e a bandeira de São João, ele surge na várzea, ele surge também num trabalho, como eu relatei aqui.

0: anteriormente no colégio de aplicação, mas também um trabalho que foi para algumas escolas daqui de Recife. Talvez pudesse citar aqui a escola Arco-Íris, que fica no bairro da Várzea, foi uma das escolas, por exemplo, que teve um papel importantíssimo no incentivo desse resgate, né? Então, a sensação que a gente tem como participante, eu nunca me vi, por exemplo, sendo um dos condutores. Eu tenho um grupo lindo de pessoas que todo ano dizem assim: vamos, Cris, fazer. Minha amiga Antonieta, minha amiga Fátima, família Vidal, que são pessoas aqui da Vaz, minha esposa, tantas outras pessoas que todos os anos estamos juntos e a gente vai dizendo assim: como é que a gente vai fazer a noite ser tão linda quanto todas as outras? E quantos amigos a gente vai reunir? Quantas outras famílias a gente vai convidar? Quantas pessoas queiram estar com a gente vão estar juntas para celebrar o quê? Então, quando a gente se reúne, a gente tem uma agenda para isso todos os anos, a gente se reúne com esse espírito assim muito massa de dizer assim: poxa, vai ser tão lindo quanto todos os anos. E aí começar a criar o suspense do que vai ser, porque, por exemplo, pela nossa tradição, né, que a gente criou, a gente só anuncia para onde vai ser guardado o São João para as festividades do ano subsequente, lá na frente da igreja matriz do bairro. Então, quando começa aquele suspense, essa brincadeira fica muito gostosa, porque quem é que vai ser anunciado? Então, muita gente vem para querer saber, porque do mesmo jeito que saiu da Casa Capela, a bandeira sai daquela casa capela, ela também vai para uma outra casa ser guardada, para que a gente possa, depois dessa guarda, uma cerimônia, a gente retornar para o arraial para festejar aquela noite com as pessoas que foram convidadas, para a comunidade que foi convidada. E aí, isso tudo mexe, né? Porque a gente fica: quem vai ser? Quem é que vai tirar essa bandeira o próximo ano? Para quem é que a gente vai chegar lá na frente para gritar: Senhor juiz, venha para fora e traga a bandeira, que chegou a hora, que é a saída. E para quem a gente vai gritar: Senhor juiz, chegou a hora, guarda a bandeira, que vamos embora. Então a gente tem. E isso envolve todo mundo. Então quem conhece vem, porque vem assistir todo esse movimento e participar. Eu acho que com muita energia boa, com muita gratidão e com muita vontade de partilhar com a gente o melhor dessa noite, que no nosso imaginário ela é tão fantástica.
1: Muito bom. É isso, é família, né? Vai de família para família, não tem como você não incluir as crianças e os
0: Sim.
1: jovens. E assim a gente chega ao final, então, do primeiro bloco. E a gente volta já já com essa conversa sobre celebrações juninas com Guida Gomes e Cristiano Lima.
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3: Seis horas e 20 minutos.
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1: Estamos de volta com o programa Realidades. Eu sou Luana Antero e hoje converso com Guida Gomes e Cristiano Lima sobre celebrações juninas. E a gente estava agora no primeiro bloco falando sobre as origens da festa, né? Como está ligada ao período da colheita, né? Que já os povos originários celebravam de alguma forma isso. Falou dessa questão das crianças, da família, né? Envolvida na festa. E sempre que fala de São João, eu lembro muito de chegar na casa dos meus avós no interior, passar direto para o quintal, tá o meu avô ralando milho, minha avó preparando a pamonha, preparando a canjica.

0: fica. A gente, que é criança, já se colocava para descascar o milho, né? Brincando lá com as bonecas, os cabelos todos. E eu acho que não tem um nordestino que não tenha uma memória dessa festa. E eu queria perguntar a vocês, que vocês abrissem aqui pra gente. Guida, como é para você, assim, quando fala em São João, quando fala em festa junina, do que você lembra, assim?
1: Nossa, é incrível isso, porque, como eu falei, né, assim, eu sou lá de Limoeiro, passei a minha infância, a minha juventude lá, e o São João era uma festa que acontecia na minha rua. Assim, a minha rua inteira era interditada, fechada, para que se montassem palhações, para que fosse decorado com bandeirinhas, colocado luminárias. E vinham instalações de tudo que era coisa, pau de sebo, mamulengo, tinha ciranda, então todos esses ritmos, né? Eles convergiam nessa festa, faziam parte dessa festa, né? O coco, a dança da peneira, né? A quadrilha. Então eu lembro muito assim, né? Do meu pai participando dessa organização, guardando lá na minha casa caixas e caixas de bandeirinhas, muitas lâmpadas e o barulho na rua durante o dia do vento nas bandeirinhas, sabe? Era muito emocionante, assim. Era uma coisa que muda todo o ritmo, né? Toda a sonoridade do que a rua do dia a dia, onde os carros passam, e ela passa a ser tomada pela festa. Então, é muito muito forte isso, e que era feito por todo mundo da rua. E aí, quando a festa ia se aproximando, porque o mês inteiro era preparado isso, né, era feito, e quando ia chegando perto das datas dos fins de semana, e aí todo mundo ia amarrar palha de coqueiro nos postes, né, nas madeiras dos palhações. E era um cuidado coletivo, e a gente criança brincava ali dentro dos lugares e também participava das danças. Eu dancei dança da peneira, coco, quadrilha, enfim, os vestidos, né, as roupas, né, todo mundo bem, bem bonito. Então eu acho que isso preenche a gente. Eu acho que isso foi decisivo para que hoje em dia eu também queira dar continuidade a isso, queira também de algum jeito que outras pessoas vivenciem isso, porque é essa geração de memórias que faz a gente preservar, né, e gerar um futuro também feliz, né? E isso é muito importante. E pelas crianças isso é um grande caminho, porque elas guardam essa sementinha, como a gente está trazendo as nossas aqui, e vão levando para frente.
0: Sim. Sim, nossa, eu me emociono muito de falar disso. E Cristiano, para você, quais são essas memórias de juninas?
2: Então, ela fala de Guida que eu também volto lá para o meu interior, dentro da várzea, onde morávamos numa área de sítio aqui. Morávamos nas terras dos Brenãs, que fica aqui próximo, e naquele contexto da infância, né, a gente tem, de fato, é como, né, Guida, eu sinto o cheiro que vem lá da cozinha também, com meus tios, meu avô, cozinhando, ralando milho. Íamos também lá para o milharal, porque no fundo de casa tinha também o milharal, onde era muito divertido, de fato, tirar ali as bonecas dos milho para brincar, porque a gente fazia esse tipo de brincadeira. O São João é uma festa que assim, eu sempre gostei muito, em especial, em relação a todo o ciclo festivo básico da gente, Carnaval, o Natal, no meio o São João. O São João é o que é mais carregado de sentido, é o que é mais carregado e mais preenchido de memórias boas, né? Meu avô era um dos que, assim como outros da rua, naquela época em especial, fazia como quase um torneio, por exemplo, de fogueiras. Quem era que tinha o maior fogueirão da rua para acender? E então era um momento muito mágico, né? Às 6 horas a gente acender a fogueira. Mas toda essa preparação da rua com bandeirinhas, preparar a festa, preparar as comidas, nas escolas a gente preparar a quadrilha, as dancinhas, que também tínhamos tudo isso na rua, mas dentro da escola a gente vivia isso de ouvir a música, de ensaiar a apresentação, e na festa junina da escola a gente se apresentar e se caracterizar naquilo que a gente chamava, né, de matuto, de matutinha. E tudo isso vem na cabeça da gente. E claro, assim, naturalmente, na época, só está estado de massa.

0: Netraque de massa, uns bichinhos que a gente soltava por ali. Isso alegrava demais a criançada e isso vem à tona. E somente com 14 anos de idade, praticamente lá em 1992, por exemplo, é que eu vou conhecer o Acorda-Povo, a bandeira de São João da Várzea, nascendo ali com o pessoal. E eu quero fazer essa ponte, né, entre as memórias muito mais rudimentares da minha infância com esses 14 anos. Foi lá que eu conheci. Um amigo chamou, disse: vamos lá, para que vai sair ali a bandeira de São João da Várzea. E aí, pô, veja só. E aí, quando a gente chega, né? A gente chega lá e a gente pensa: todo mundo está vestido de vermelho e branco, isso aqui é uma festa. E a gente se surpreende: é uma festa da macumba, do Xangô, sei lá. E que é mesmo. A bandeira de São João, ela homenageia os santos do ciclo junino, mas ao mesmo tempo, dentro do sincretismo religioso, a gente celebra o mês do orixá da justiça, a força do fogo de Xangô. E isso, a gente se aproximou ali para poder conhecer um pouco dessa história que estava sendo resgatada, disso que a gente já falou aqui, né, anteriormente também, a respeito do que é que torna essa noite mágica. É a noite da fartura. Isso vem à nossa memória, mas é a noite do brilho, a noite do fogo que reúne as pessoas com esse ritual de sagrado, o fogo como esse elemento purificador, o fogo como representando aquilo que purifica e que está presente na memória da gente. Então, eu digo assim, aquela fogueira enorme queimando, naturalmente hoje a gente pede que as pessoas tenham consciência, o meio ambiente agradece, mas naquele contexto da nossa memória, o fogueirão queimando, eu acho que ninguém consegue esquecer quem teve essa infância, especialmente aqui no bairro da Várzea, onde isso era muito presente.
1: Sim. E na fala de vocês, eu lembrei de uma fala da nossa coordenadora, Bárbara, que está aqui presente no estúdio, que foi explicar para um colega de fora o que era o São João, né? E ela fez uma alusão ao Réveillon, de dizer que o São João aqui para a gente é como se fosse um Réveillon. Realmente tem essa celebração. E por mais que exista a noite de São João, a gente tem um ciclo de celebrações, né? Tanto que a gente fala em festas juninas, é um mês inteiro, que no sincretismo a gente acabou celebrando o Santo Antônio, o São João e o São Pedro, né? Então tem um início e um fim. E é uma época que tem essa coisa da paquera, né, do casamento, desse santo, não sei o quê. E aí eu queria, Guida, que você falasse um pouquinho também dessa conexão, né, de como veio isso também dos povos originários, da origem dessa celebração, para entrar nesse sincretismo e como a gente vivencia isso hoje também um pouco.
2: Eu acho que essas manifestações elas acabam envolvendo tudo que passa pela nossa história mesmo, né? Tanto da nossa origem, né? De como as coisas aconteciam já por aqui e o nosso tempo aqui, né? Contado de uma forma que não é bem das existências, né? Que já haviam registros aqui, né? Dos povos incas, enfim, e já havia celebrações nesse período. E a gente tem também a influência muito forte do povo negro, né? Do povo que veio também para o Brasil e que já traz as suas próprias manifestações, né? E os portugueses, né? Pela força da imposição, também vão colocando as suas manifestações, né? E aí tudo se cruza. Tudo acaba se cruzando e tem uma relação que acaba acolhendo os corações de todos, né? E cada um vai encontrando a sua forma de manifestar o que está acontecendo, né? Porque está acontecendo na natureza, né? É um período onde o dia fica mais curto, a noite fica mais longa, a natureza vai mudando, a gente percebe uma certa diferença, né? O clima também vai mudando. E aí, nesse período, a gente tem essa relação, né, nesses festejos, com essas divindades, né? Então a gente celebra Santo Antônio, São João, São Pedro, e existem até formatos de fogueiras para cada um. A fogueira mais redonda para São João, a fogueira que é mais em pé, né? É para Santo Antônio, e uma fogueira mais quadrada para São Pedro. E Santo Antônio, né, tem essa fama de casamenteiro aí, e a gente encontra muito nisso, né, na própria história do Santo Antônio português, né, que era um mensageiro que gostava de ajudar nas conversas, nos encontros, e aí vai surgindo esse lugar para ele.

0: E também ele acaba se identificando muito com esse mensageiro que é Exu. Então, a gente celebrar Santo Antônio, a gente tem uma conexão com Exu, que abre os caminhos, que leva as mensagens também, que a gente às vezes tem um entendimento meio equivocado, meio assombroso, né? Mas e que é uma presença da celebração, né? Da festa, de trazer para si essa coisa de se provocar, né? Mesmo, de se libertar para viver, né? E São Pedro, que é aquele santo mais maduro, o cuidador que abre as portas, o que vai, que vem, né, que cuida das águas, dos pescadores. Então, tem toda uma relação, né, com a natureza e com a forma da gente se comportar e de estar no mundo. Então, eu acho que esse olhar, né, para esse tipo de manifestação dentro desse ciclo faz com que a gente também enxergue na gente e dê para a gente significado ao que a gente está celebrando. E de reforçar na gente essas crenças, porque elas também nos trazem sentido, né, e fortalecem os nossos propósitos. Então, é muito valioso a gente ouvir os relatos, né, do que acontece aqui na Várzea, que é um bairro específico, é quase uma cidade dentro da cidade, porque tem hábitos próprios, tem reivindicações próprias, tem costumes muito próprios e muito inspiradores. É um lugar onde se vive fortemente ainda em comunidade, onde tem uma relação de vizinhança. E isso é algo que a gente precisa retomar, né? Precisa se reconectar. Né? Por mais que seja difícil, mas de algum modo nos inspira e eu acho que é possível. E quanto mais a gente conseguir fazer isso valer, né, assim, vir à tona, a gente consegue também pensar outra forma de viver. E eu acho que assim, para a gente também que faz a festa de algum modo, né, como o espaço lá da Casa Astral, a gente tem essa celebração do casamento junino, por exemplo, que é um momento onde a gente faz uma ritualística mesmo, né? De não colocar essa festa num lugar caricato, de não colocar as pessoas vestidas de um jeito como se fossem, né, inferiores porque são do campo ou porque têm uma relação do campo, né? É uma festa, sim, de celebrar a colheita, mas a gente respeita isso e vê o valor de quem é do campo também, né? De quem vive no interior. E a gente tem que respeitar isso e saber vivenciar isso de um lugar que a gente também vive, que a gente também sente. E que essas festas possam também renovar na gente o desejo, né, da união, de valorizar essa magia dos encontros, dos afetos, porque acaba sendo também uma festa da amorosidade, né? Muita gente se apaixona, muita gente se envolve, muita gente se casa. Então, eu acho que é um momento para a gente acender tudo isso que faz a gente feliz, né?
1: Sim. E você fala em festa, né? Em tudo. O São João, eu acho que é, na verdade, esse período junino é um período também muito marcado pela musicalidade, né? A música e a dança. E eu queria ouvir um pouquinho, Cristiano, como você percebe, assim, que a música e a dança, isso que a gente vive nesse período, ajuda a manter, se ajuda ou não, e se ajuda, como é que ajuda a manter viva essa tradição junina?
2: A música, ela aproxima de verdade, né? Quando a gente diz, ó, vamos ali na Várzea que vai ter um forrozinho bom arretado. Então, esse forrozinho aproxima todo mundo que quer ali, né? Aproveitar esse clima que Guida falou aí, aproveitar esse momento gostoso e festivo. Então, quando se fala, vamos dançar ali um forrozinho gostoso, a gente já está pensando que alguém já olhou ali e já estava marcando desde já, e vamos para lá. Ali na Várzea tem um arraial bom, tem uma festa bonita, tem uma tradição lá do acorda-povo, da bandeira. E por que não, na mistura desse tempo todo, os pretextos e os motivos para se encontrar com os amigos, para celebrar em família, para levar as crianças para estar junto naquele dia, para curtir o melhor da noite. E a música, ela entra como um componente fundamental, né? Ela vem com o som e os instrumentos próprios do forró, do São João e do tempo, mas ela também vem com os atabaques e ela vem com outros elementos do período que nos vai fazer trazer ali à memória os elementos que compõem não é essa noite tão bonita. Então, quando a gente começa ali, dentro do ritual da gente, meu pai São João Batista é Xangô, é o dono do meu destino.

0: 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Então, quando a gente traz o atabaque, né? E aí no
1: Se
0: vento.
1: tá todo
0: Arrepia,
1: mundo
0: né?
1: arrepiado aqui. A gente não tem vídeo ainda, mas tá todo mundo
0: Porque essa
1: arrepiado.
0: força, ela vem da terra, ela vem para dentro da gente gritando. E aquela noite, ela por todos os lados, ela vai estar coberta de bênçãos. E é o som. E é o som que nos envolve naquilo ali. Então, a gente agora vai ouvir a quadrilha, e agora a gente vai ouvir um forró tradicional, e agora a gente vai botar um forró mais moderno, mas a gente vai ouvir também o toque ali na roda de ciranda, a gente vai ouvir também ali o toque do coco, a gente vai ouvir ali o toque que nasce lá dentro dos terreiros de Candomblé, de Umbanda, que se juntaram ali nesse sincretismo bonito que faz a gente tomar as ruas. E o som e a música, ela é parte de todo o nosso cortejo, por exemplo, mas também no, na festa que vai até o sol raiar.
1: Muito bom, muito bom. É, gente, a gente está chegando agora ao fim do segundo bloco. Vamos para um breve intervalo e já já voltamos à conversa com Guida Gomes e Cristiano Lima.
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3: Seis horas e 38 minutos. 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
1: Olá, estamos de volta para o último bloco da nossa conversa com Guida Gomes e Cristiano Lima, e hoje falamos sobre as celebrações juninas. Guida, você trouxe em outros momentos que você nasceu e cresceu em Limoeiro, né, que é uma cidade do Agreste, pernambucano, onde as celebrações juninas têm bastante tradição. E atualmente você coordena o Instituto Casa Astral, onde também tenta manter essas tradições. O que você percebe de semelhança e diferença na forma que se celebrava lá em Limoeiro, você, e como é celebrado hoje? Esses festejos juninos, né, de uma maneira geral.
8: Sim. Eu acho que a gente está, né, numa cidade, né, como Recife, uma cidade grande, com muitas informações, e a velocidade e o ritmo, né, diferentes. A gente já se afasta um pouco dessas práticas, né, da relação com os quintais, com o plantio, né, com o que a gente pode acessar, né, diretamente de uma produção do alimento, né? Que eu acho que às vezes tem muito isso, né? No interior a gente está sempre mais perto do alimento e isso faz uma diferença de como a gente se relaciona, né? Com as coisas, o ritmo das coisas, o tempo que as coisas levam. E aí a gente aqui na Casa Astral, né? A gente tem procurado, né? Nesses anos, a gente acabou de completar 10 anos. E a gente tem mantido essa prática, né, de oferecer mesmo uma relação, uma experiência, né, com as tradições, com os modos de celebrar, né, os ciclos festivos ao longo do ano. E o ciclo junino é um ciclo muito forte na casa, assim, né, se configurou como uma festa que reúne muita gente. E que as pessoas vão em busca justamente dessa experiência, porque a gente está localizado num lugar que é o Poço da Panela, que tem um pouco essa atmosfera da várzea ainda, assim, né, de

0: muita casa, de ter uma relação ali ainda mais tranquila, né, de bairro. E aí, com isso, a gente tem um clima também diferente, né? As pessoas encontram lá esse lugar mais bucólico e a gente acaba podendo experienciar também um pouco disso, né? Dessa natureza em volta. E claro, com a música, né? Sempre o forró e a gente poder também trazer essa relação com os santos, né? As imagens dos santos e também como é que chamam? Uma espécie de adivinhações, né? Que sempre anima as pessoas, né? A expectativa de encontros, né? Aquele clima ali, né? Do romance, de um momento novo
1: O
0: que
1: correio
0: pode acontecer.
1: elegante.
0: Isso, correio elegante. E eu percebo que a juventude, né? As pessoas também estão buscando isso, né? As gerações hoje também reconhecem que olhando para trás, elas veem nas memórias com as suas famílias coisas que a cidade também às vezes não está mais dando. Então, que bom que as pessoas vão em busca, né, de lugares e de momentos onde isso acontece ainda. Então, há uma esperança de que o São João vá se preservando, né, nessa essência de estar conectado com pessoas, né, com a natureza e com o desejo, né, do encontro, com o desejo de partilhar, de sonhar, né, e de querer se manter vivo e feliz, né, o espírito brincante, né? Então, eu acho que a gente também tem muito essa relação com as crianças, né? De buscar manter isso também com as crianças. Então, eu acho que as crianças guardam isso de uma forma tão especial que são elas que podem garantir que isso continue acontecendo, né? Se a gente não gera essas memórias, elas não vão poder acontecer de novo, né? Então é muito importante a gente trabalhar isso, né, nas escolas, né? Tem escolas que trabalham isso de um modo muito especial. Algumas escolas Waldorf, né, têm um trabalho muito sério, a escola Arco-Íris. E escolas públicas também, né? Tem escolas que procuram muito manifestar isso, né, para que as crianças também sintam todo o clima dessa festa. Então, é muito importante que os espaços, né, as escolas, as casas, mantenham essas festas, né, ativas para que a gente gere essas memórias, né, essas experiências.
1: Muito bom. E Cristiano, eu passo para você a mesma pergunta, mas tratando especificamente da celebração aqui na Várzea, né? Como era que você vivia isso quando era criança? Como é que você vê hoje? O que é que tem de semelhante? O que é que tem de diferente nessas celebrações?
2: É, a gente sabe que hoje a gente briga aí, né, com uma cultura de massas que sufoca mesmo, né, as manifestações mais genuínas da gente, as tradições da gente, elas são sufocadas por uma cultura de massa, e aí, enfim, é muito desafiador a gente, e muito pretensioso às vezes eu digo, mas assim, também é o que nos instiga a gente querer fazer assim essa ponte entre aquilo que a gente viveu naquele tempo que foi tão importante para as memórias que a gente carrega e vivencia hoje. Na Várzea falta muito arraial, tínhamos muito mais arraiais aqui no bairro da Várzea, tinha muito mais encontros promovidos nas ruas ali na localidade, e hoje a gente tenta exatamente resgatar isso com o que a gente faz. A gente tem o Acorda-Povo, a bandeira de São João fazendo seu desfile, fazendo seu cortejo. A gente tem lá no pátio da Igreja Matriz da Várzea um arraial assim muito familiar, a gente até brinca porque lá é o arraial de Cedinha, né? Então, é de uma família muito tradicional aqui do bairro, envolvida com todo o movimento do início ao fim do ano, do carnaval, São João e no final do ano, ali naquele pátio se realiza o pastoril. Então, a gente tem uma bagagem bonita aqui que a gente vivencia e que nos faz se conectar com tudo que a gente vivia antes, né? E a gente vai dando esse fôlego, vida, para trazer mesmo a criançada para perto, para que a família se sinta à vontade, feliz e segura de ir curtir ali um momento, uma noite bonita de festa, vivenciando um pouquinho do que foi, talvez, aquilo que a gente viveu naqueles nossos tempos de infância. Então, a Várzea, ela transpira um pouco disso. um pouco de um movimento, por exemplo, que no Recife.

essa questão de trazer o São João da tradição. O Recife tem essa pegada também. Hoje a gente tem um circuito junino muito rico, que a gente participou dessa construção, né, junto com a Fundação de Cultura, e que hoje a gente tem o desfile das bandeiras, a gente tem a bênção das bandeiras, o desfile que acontece ali, ó, dia 14 de junho,

0: gente nessa conversa. E isso foi fruto de uma construção. A gente participou de muito disso para que essa experiência que a gente tem no bairro da Várzea, as outras experiências com bandeiras e acorda-povos aqui da cidade e do entorno, pudessem vir para a cidade, fazer com que as pessoas pudessem aproveitar da melhor maneira com suas famílias o ciclo junino de resgate de nossas tradições. Então, é isso que a gente pensa hoje, né? A gente fazer essa conexão com aquilo que a gente vivenciou, trazer nossos filhos, os filhos dos nossos colegas e todas aquelas pessoas que querem construir essas memórias para que os nossos filhos, mais adiante, também possam replicar essa experiência e, claro, sempre dizendo, não é que essa questão, o que nós somos, o que é a cultura, o que são as memórias, é aquilo que nos constitui, aquilo que nos faz ser pertencente àquele grupo, à história daquele lugar. E é isso que a gente quer, que as pessoas venham construir memórias com seus filhos, com suas famílias, com seus amigos, para que a gente mais adiante possa vislumbrar de uma história que não termina.
1: Muito bom. Eu fico muito feliz de ouvir, porque na minha interpretação, assim, né, do que vocês dois falaram, a gente tem muitas mudanças materiais da localidade, né? A gente hoje não consegue mais tanto acesso ao campo quanto se tinha antigamente. Não é que não tem acesso, a conexão mesmo com isso, né? Então, nessa coisa material, a gente fez muitas mudanças, né? E muitas adaptações para continuar celebrando. Mas o que eu percebo na fala de vocês é que esse imaterial, essa vontade de manter, de guardar, de viver as tradições, de passar para as gerações futuras, né? De vivenciar isso como algo de comunidade, de família, de amigos, é algo que se mantém e vamos esperar que se mantenha ainda por muito tempo. E Cristiano começou a falar um pouquinho aí de programação, e aí eu quero agora deixar a fala aberta para que vocês façam sugestões, indicações, proposições, convites. Guida, se você quiser começar.
2: Eu acho que é um período muito bonito, né? Acho que aqui no Recife é muito legal o Cristiano trazer, né, esse envolvimento disso. O Sítio da Trindade é um lugar que tem essa função na cidade de conectar a gente com um ambiente de sítio mesmo e de vivenciar as experiências todas ali. Eu acho que é uma dica muito boa para quem está no Recife e que quer sentir um pouco do clima junino, né, de verdade. O Sítio da Trindade é uma ótima pedida. E também falar lá da Casa Astral,
1: Com
2: né?
1: certeza.
2: A Casa Astral que tem também uma relação com esse festejo. Esse ano a gente está num ritmo, numa velocidade mais calma, mas vamos ter duas datas bem importantes que a gente vai celebrar junto com a comunidade que nos visita, que nos prestigia desde sempre, que é no dia 21 de janeiro, um forró com forró na
1: De
2: Caixa,
1: junho.
2: 21 de junho. E 22 de junho, né, vamos estar fazendo o São João Herê, que é uma festa que a gente também tem, né, cultivado, e é voltado todo para as crianças e para as famílias, né, e aí tem boi, bandinha de pífano, quebra-panela, pescaria, um monte de coisas, e fogueira, para a gente manter essa chama acesa também na garotada. Então tá todo mundo convidado. E eu quero ir na Várzea também, quero chegar lá. Eu já fui e achei muito especial, fiquei muito emocionada e já entrou na minha agenda também.
1: Muito bom. Então, com isso, eu passo para Cristiano para as indicações, convites.
0: Então vamos lá. Vamos lá, porque dia 14 agora a gente vai concentrar lá na frente da igreja de Nossa Senhora da Conceição dos Militares, que fica ali na Rua Nova, no centro da cidade. De lá a gente vai seguir em desfile das bandeiras juninas, né, até a Rio Branco, onde tem lá montada uma estrutura do São João da cidade. Isso aí no dia 14 agora de junho. Já no dia 18 a gente se encontra lá no Morro da Conceição, onde a gente tem a bênção das bandeiras, e na sequência a gente tem a procissão dos santos juninos, que desce o morro até o sítio da Trindade, e lá a gente faz um breve desfile também, marcando presença aí nessa programação da cidade. E na noite do dia 23 de junho, né, a noite que acende a fogueira, ao acender das fogueiras, a partir das 6 horas, aqui no bairro da Vale.

0: Ásia, é a rua Teixeira de Freitas, é onde fica a Casa Morim. A família Morim, a família Hinojosa, Alice e Marcelo, né, que também é onde funciona um restaurante, é onde eles moram, mas é também onde eles têm um serviço de restaurante de culinária portuguesa. E é lá de onde vai sair o Acorda-Povo Bandeira de São João da Várzea na noite do dia 23. Começamos a concentrar às 18 horas e a saída pertinho das 8 da noite, seguindo as ruas, né, do bairro da Várzea até a Igreja Matriz, aonde a gente faz a cerimônia, né, de anúncio, né, de passagem da bandeira, de anúncio dos padrinhos de 2026. Também lá no Pátio da Várzea, o Arraial de Cedinha, a festa segue noite adentro, com o melhor do forró para a gente dar continuidade a essa noite bonita de festança.
1: Que coisa linda.
0: Eita!
1: Gente, a gente tá chegando ao final do programa, que foi apresentado por mim, Luana Antero, que também assina o roteiro. E o episódio de hoje foi gravado no estúdio do Departamento de Música do Centro de Artes e Comunicação, com trabalhos técnicos de José Guilherme Allen. 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Além disso, estamos também nos melhores agregadores de podcast com o nome Realidades 99.9. Siga a nossa página no Instagram, que é o @realidadesufpe, e o nosso e-mail é realidades99.9@ufpe.br. E um programa desses não dava para encerrar sem música, né? Eu vou então pedir à Guida que apresente a música que escolhemos juntos para ouvir agora.
2: Então, né, a gente conversou aqui bastante. Não dá para pensar em São João sem lembrar Luiz Gonzaga, né? Mas existem muitas mulheres compositoras também. E a gente lembrou de Anastácia, né? Anastácia, que é um ícone, né, das festas juninas, uma grande artista, cantora, compositora. E a gente pensou, eu só quero um xodó dela com Dominguinhos, né? Para aquecer os corações e manter esse São João aí cheio de amor, né? Então é isso.
1: Maravilha! E para você que nos ouviu até aqui, muito obrigada. Até o próximo programa e curtam essa música.

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1: Seis horas e 57 minutos.
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1: Meu nome é Gustavo Pimentel, fotógrafo documental. 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

0: Está no ar a Voz do Brasil. As notícias do governo federal que movimentaram o país no dia de hoje.
1: Olá, boa noite.
2: Boa noite para você que nos acompanha em todo o país.
1: Quarta-feira, 3 de junho de 2026.
2: Vamos ao destaque do dia, reunião ministerial.
1: Melhoria da qualidade de vida do brasileiro ganha destaque.
2: Desenrola Brasil. Em menos de um mês já foram feitas 1 milhão e 400 mil operações de renegociação de dívidas.
1: O governo anuncia que será lançado o programa para quem está adimplente, ou seja, em dia com os débitos.
2: Presidente Lula cita a taxação dos Estados Unidos a produtos nacionais e destaca a soberania brasileira.
1: E ainda...
3: A gente vai vender para quem quiser comprar. Se não quiser investir aqui, nós vamos procurar outro. O que tem que saber é que o Brasil é dono do seu nariz. Isso aqui é um país democrático e soberano.
1: E ainda, mais empresas podem acessar recursos do Plano Brasil Soberano.
2: O programa atende empresas exportadoras que tiveram impacto com tarifa norte-americana ou conflitos no Oriente Médio. Cláudio Mário Carvalho.
4: Portaria reduziu de 5% para 1% o impacto mínimo no faturamento bruto, exigido para que exportadores e fornecedores tenham acesso às linhas de crédito.
1: Você vai ouvir também vacina contra pneumonia e meningite.
2: A Pneumovinte já está sendo distribuída a estados e municípios para ampliar a proteção a crianças de 2 meses a 4 anos.
1: Imunização deve ter início na segunda quinzena de junho.
2: Hoje, na apresentação da Voz do Brasil, Mariana Jungmann e Luciano Seixas.
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2: Avanços nas áreas social, econômica e melhorias para as famílias brasileiras.
1: O presidente Lula realizou uma reunião ministerial e foi apresentado um balanço das ações do governo.
2: O presidente disse que espera realizar novas entregas até o mês de julho e ressaltou a soberania do país.
1: O editor Nazi Brum acompanhou a reunião e traz os detalhes para a gente ao vivo. Boa noite, Nazi.
5: Olá, boa noite, Mariana, boa noite, Luciano e os ouvintes da Voz do Brasil. Olha, nessa reunião ministerial foram apresentadas as ações do governo e como isso se refletiu na melhoria de vida para a população brasileira. O presidente Lula iniciou o discurso e foi o primeiro a destacar que pela primeira vez o Brasil atingiu o índice de desenvolvimento humano no patamar de muito alto. O IDH é medido pelas Nações Unidas para avaliar a qualidade de vida e o desenvolvimento de uma população.

0: Biase, que outros avanços foram destacados nesse balanço do governo?
1: Bom, é um motivo de regozijo para todos nós saber que o Brasil atingiu a sua maior performance na questão do IDH. Não é que a gente tem o melhor. A gente hoje faz parte de um núcleo de países que são países de ponta em questão de qualidade de vida do povo.
0: Vamos lá então, Nazi. Que outros avanços foram destacados nesse balanço do governo?
2: Olha, Luciano, o governo do Brasil focou nas ações implementadas nos últimos meses. Entre os destaques, a aprovação do fim da escala 6x1 na Câmara dos Deputados e o fim da chamada taxa das blusinhas e imposto de importação para produtos de até 50 dólares. Na área social, a construção de 138 novas creches e a entrega de 31 mil cisternas pelo país. Na saúde, o programa agora tem especialistas, que já chegou a 52% dos municípios, e o programa Gás do Povo, que alcança todos os municípios, beneficiando 15 milhões de famílias. A ministra da Casa Civil, Miriam Belchior, destacou o lançamento do Move Aplicativos, que já registrou 740 mil motoristas de aplicativos e taxistas interessados no financiamento do carro novo em condições vantajosas. A ministra também citou o novo Desenrola.
3: O novo Desenrola Brasil Famílias, com 24 dias de operação, já renegociou 1 milhão e 400 mil operações com descontos de 85% na dívida original. De 20 bilhões, a dívida caiu para menos de 3 bilhões para essas famílias.
4: O ministro da Fazenda, Nazi, Dario Durigan, também fez um balanço, né, durante a reunião. O que, que a gente pode destacar?
2: Olha, Mariana, o ministro da Fazenda, Dario Durigan, fez um balanço positivo, citando a criação de 5 milhões de empregos desde 2023, com o aumento de renda do trabalhador. O ministro ressaltou ainda que o crescimento do país superou as expectativas e que os brasileiros estão pagando menos impostos. Lembrando que o governo isentou o pagamento do imposto de renda para quem recebe até R$5 mil por mês. Vamos ouvir o que ele disse.
5: Por isso que nós acertamos as contas do país, colocando o pobre no orçamento e cobrando de quem tem capacidade econômica. Quem hoje vive de salário paga menos tributo. E quem tem fundo offshore, quem é dono de bet, hoje paga pela primeira vez tributo no país, o que é muito devido, o que é muito justo.
2: Olha, o presidente Lula também aproveitou a reunião ministerial para falar sobre os Estados Unidos indicarem que vão impor uma taxa de 25% a produtos brasileiros. Lula lembrou que o governo, mais uma vez, vai adotar o caminho do diálogo, sem abrir mão da soberania do país em nenhum momento nesse processo.
1: Se os Estados Unidos quer problema, ele tem o direito de não querer. Agora, nós não vamos ficar chorando, nós vamos procurar outros parceiros. Se ele não quer comprar, a gente vai vender para quem quiser comprar. Se não quiser investir aqui, nós vamos procurar outro. O que tem que saber é que o Brasil é dono do seu nariz. Isso aqui é um país democrático e soberano. E por conta dessa soberania, nós faremos tudo o que for necessário. Nós queremos respeitar todo mundo, mas nós também queremos respeito.
0: E sobre as próximas ações do governo, o que foi divulgado na reunião, Nazi?
2: Luciano, muitas entregas estão previstas para as próximas semanas. A gente pode citar um novo plano para o combate ao feminicídio, uma nova fase do programa Desenrola para pessoas que estão com os pagamentos em dia não caiam na inadimplência. E o Move Motos, uma nova modalidade de linha de crédito voltada para motociclistas que trabalham com aplicativos de entregas e transporte. Mariana, Luciano.
4: Nazi, obrigada pelas suas informações ao vivo.
0: O governo do Brasil manifestou hoje profunda discordância da conclusão dos Estados Unidos de que a pecuária brasileira utilizaria trabalho forçado em sua produção.
4: A investigação da seção 301 foi concluída pelo governo norte-americano para apurar situações de concorrência desleal praticada por países com os quais os Estados Unidos têm parceria comercial, entre eles o Brasil.
0: As conclusões dela vêm sendo utilizadas para justificar a aplicação de tarifas de importação sobre produtos desses países.
4: O Brasil considerou absurda a conclusão e destacou que a Organização Internacional do Trabalho reconhece o Brasil há décadas como referência no combate a práticas que violam a dignidade dos trabalhadores.
0: Por meio de nota, o governo brasileiro disse ainda esperar que as recomendações de taxação dos produtos brasileiros não sejam efetivadas e que atuará para reduzir danos que venham a ser causados à economia, aos empregos e à renda dos brasileiros.
4: Mais empresas brasileiras vão poder acessar os recursos do Plano Brasil Soberano.
0: O programa foi criado para minimizar os impactos das tarifas impostas.

0: pelos Estados Unidos ou aos conflitos no Oriente Médio.
1: Portaria publicada pelos Ministérios da Fazenda e do Desenvolvimento, Indústria, Comércio e Serviços reduziu de 5% para 1% o impacto mínimo no faturamento bruto, exigido para que exportadores e fornecedores afetados pelas tarifas impostas pelos Estados Unidos ou pelos conflitos no Oriente Médio tenham acesso às linhas de crédito. As solicitações vão poder ser feitas a partir da próxima segunda-feira, dia 8, no site ws.bnds.gov.br/elegibilidade-brasil-soberano. A medida beneficia empresas de setores como aço, cobre, alumínio, automotivo e moveleiro, além de exportadoras que mantêm relações comerciais com países do Oriente Médio. Segundo o governo, a iniciativa busca proteger a produção nacional e preservar empregos diante das incertezas do cenário internacional. O Plano Brasil Soberano oferece financiamento para capital de giro, produção voltada à exportação, compra de máquinas e equipamentos, ampliação da capacidade produtiva e inovação tecnológica. De acordo com o BNDES, o programa já recebeu pedidos que somam R$6,5 bilhões, dos quais R$1,6 bilhão já foi aprovado. Claudimário Carvalho, para a Voz do Brasil.
2: Os estados e municípios brasileiros já começaram a receber as doses da vacina Pneumovinte, que será introduzida no SUS, ampliando a proteção contra doenças como pneumonia e meningite.
0: O público principal dessa vacina são bebês e crianças de 2 meses até 4 anos de idade.
2: O uso novo do imunizante nos postos vai começar na segunda quinzena desse mês.
0: Também hoje foram firmados novos contratos de financiamento para entidades filantrópicas, como as Santas Casas.
3: Estados e municípios já começaram a receber as doses da vacina pneumocócica conjugada 20 valente, a Pneumovinte. O imunizante protege contra 20 sorotipos da bactéria causadora de infecções, como pneumonia e meningite. É o dobro da proteção da Pneumo 10, que hoje é oferecida no Sistema Único de Saúde e que será substituída gradualmente. O início da vacinação está previsto para ocorrer na segunda quinzena de junho, como anunciou o ministro da Saúde, Alexandre Padilha.
4: Mais ou menos 6.100.000 doses sendo distribuídas já. Já uma parte já chegou, inclusive, nos estados e municípios. Estão programando o início, chamando a população para iniciar, procurar a unidade de base de saúde a partir do começo da segunda quinzena de junho, a partir de 15 de junho. Essa ação já nas unidades de base de saúde, nós vamos fazer, como sempre, uma ação aí na unidade básica de saúde para reforçar.
3: Também nesta quarta-feira foram assinados 8 novos contratos da linha de crédito Caixa Hospitais FGTS, somando R$800 milhões. O recurso vai atender hospitais e entidades filantrópicas conveniados ao SUS, como a Santa Casa de São Paulo. O vice-presidente Geraldo Alckmin explicou que, com as condições facilitadas do crédito, esses hospitais vão continuar reforçando o atendimento no país.
5: São hospitais que não têm lucrativo, que atendem o SUS, inclusive a alta complexidade. Em dificuldade financeira, muitos deles, então a boa notícia é que os juros, como pode utilizar recurso do FGTS, caiu de mais de 20% para 11%, e as Santas Casas e hospitais podem ter uma saúde financeira melhor, ampliar os seus serviços, atender bem a população do SUS.
3: O uso de recursos do FGTS para esses hospitais foi autorizado pelo presidente Lula no início do ano. O objetivo é socorrer algumas dessas entidades que enfrentam dificuldades financeiras. Ao todo, são R$4 bilhões para refinanciamento, alívio de dívidas e capital de giro até 2030, com taxas de juros reduzidas e prazos de até 180 meses. O valor contratado até agora já passa de R$1,6 bilhão. Reportagem Gabriela Noronha.
2: E a gente segue falando de saúde, porque existe uma substância que também funciona como uma vacina natural para bebês. É o leite humano.
0: Pois é, através dele a mulher passa ao bebê anticorpos e proteção contra doenças, além da nutrição tão necessária nos primeiros meses de vida.
2: Mas nem sempre a amamentação mãe-bebê é possível, e nesses casos as crianças recém-nascidas

0: precisam de leite doado.
1: Para garantir que eles tenham acesso a esse alimento natural tão poderoso, o Ministério da Saúde lançou uma campanha para estimular a doação.
0: O Brasil tem a maior rede pública de bancos de leite humano do mundo. O leite é destinado a todos os bebês que precisam desse auxílio, em especial os prematuros e de baixo peso, internados em UTIs neonatais. Nos últimos 5 anos, mais de 4 milhões de recém-nascidos foram beneficiados pelas doações coletadas nos mais de 300 bancos de leite de todo o Brasil. E para que outras mães se tornem doadoras, o Ministério da Saúde lançou uma campanha nacional de incentivo à doação.
2: Para bebês prematuros e de baixo peso, internados nas unidades neonatais, o leite humano é muito mais que alimento. É nutrição, imunidade e mais chance de recuperação. Quando você doa esse leite para o banco de leite humano, entra em uma rede de cuidado e chega a quem mais precisa. Doação de leite humano. Solidariedade que nutre, vida que cresce.
0: A coordenadora da Rede Brasileira de Bancos de Leite Humano, Daniela Aparecida da Silva, explica quem pode doar.
3: Para ser doadora, ela precisa estar amamentando e produzindo uma quantidade excedente do que o seu filho consome. Então ela entra em contato com o banco de leite e ali ela faz a inscrição dela como doadora. E ela vai ter que apresentar os últimos exames realizados no pré-natal, os exames de sangue mesmo, e também responder um questionário que é justo sobre isso.
0: E uma pequena quantidade de leite pode transformar a vida de uma mãe e de um bebê. É o que garante a coordenadora das políticas de aleitamento materno da Secretaria de Saúde do Distrito Federal, Maria das Graças Rodrigues.
4: A quantidade que ele precisa é mínima, é pouquinho. É um ato de solidariedade, porque eu estou pensando em outra pessoa que às vezes eu nem conheço, ela está levando saúde para ele. Quando esse bebê recebe o leite dessa mulher, esse neném está livre de infecções, ele está melhorando a imunidade, esse bebê está se recuperando mais rápido.
0: Para saber qual banco de leite mais perto da sua casa, você pode ligar no número 136 do Ministério da Saúde. Reportagem Graziele Bezerra.
5: E cerca de 3 mil doulas profissionais que oferecem assistência às gestantes conquistaram o reconhecimento da atuação no Brasil.
1: A lei que regulamenta a atividade garante o acompanhamento em hospitais públicos e privados.
5: Agora, o governo quer ampliar esse atendimento no Sistema Único de Saúde.
6: A gestação e o parto representam momentos marcantes na vida de muitas mulheres. Julie já está na reta final da gravidez. Conta com o apoio de uma doula, profissional que oferece assistência à gestante, contribuindo para o bem-estar da mãe e do bebê.
7: Toda dúvida eu tiro com ela. Eu quero saber alguma coisa, eu estou sentindo alguma dor, eu pergunto para ela se é normal.
6: A doula de Julie, Gabriela Santos, fala da importância da grávida ser acompanhada por essa profissional durante o período de gestação.
8: Ser doula é acolhimento, é você instruir e você está ali com o apoio de uma mulher que está trazendo uma nova vida ao mundo.
6: Agora, a proposta do governo federal é ampliar esse atendimento também no SUS. Recentemente, o presidente Lula sancionou lei que regulamenta a profissão de doula no país. Com recente marco, as mulheres passam a ter o direito garantido de serem acompanhadas por doulas em qualquer maternidade. Para formar e capacitar mais doulas a atuarem no Sistema Único de Saúde, o governo do Brasil anunciou investimentos de cerca de 3 milhões de reais para a qualificação dessas profissionais na rede pública. O secretário de Gestão do Trabalho e da Educação na Saúde, Felipe Proenço, explica sobre a estratégia nacional e como os recursos vão ser utilizados.
9: É um investimento do Ministério da Saúde, vai ser repassado para as instituições que têm experiência e com isso a gente mobiliza tanto as escolas de saúde do SUS quanto as universidades para que possam realizar essa formação e com isso tenhamos mais doulas.
6: Segundo o secretário Felipe Proenço, para receber os recursos federais e formar novas doulas, estados e municípios precisam apresentar propostas ao Ministério da Saúde. Reportagem Cleide Lopes.
1: Nesta quinta-feira é Corpus Christi e a expectativa é de movimento intenso nas rodovias em mais um feriado prolongado.
5: Com o aumento do fluxo, a Polícia Rodoviária Federal reforça o policiamento até o próximo domingo, com foco na prevenção de acidentes.
1: De acordo com Estênio Pires, coordenador-geral de Segurança Viária da PRF, os motoristas devem estar atentos às condições do trânsito.

0: trânsito.
1: Três fatores que nos preocupam muito é a ultrapassagem, muitas vezes até em local permitido, mas não com tempo hábil para concluir a manobra, ocasionando o tipo de acidente que mais mata nas rodovias federais, que é a colisão frontal. O outro fator é o excesso de velocidade e o terceiro fator, a alcoolemia. Vários desses acidentes, nós temos a soma desses três fatores.
2: A PRF também vai intensificar a fiscalização em ônibus, micro-ônibus e vans nesse feriado.
0: Isso porque as rodovias federais registraram um aumento de cerca de 8% nos acidentes de trânsito envolvendo o transporte de passageiros.
2: Serão observados os documentos dos motoristas e dos veículos, o estado de conservação dos veículos e a forma como os passageiros são transportados.
0: Reforçando que a empresa de transporte de passageiros só pode exercer essa atividade após autorização da ANTT, a Agência Nacional de Transportes Terrestres.
2: Apoio à pesquisa nas cadeias produtivas da Amazônia, como açaí, cacau e babaçu.
0: Para isso, o governo do Brasil vai aplicar 150 milhões de reais do Fundo Amazônia em projetos de desenvolvimento e inovação do setor.
3: O governo do Brasil anunciou um investimento de 150 milhões de reais para o programa Desafios da Amazônia. O programa visa estimular projetos de pesquisa, desenvolvimento e inovação que tragam soluções para as cadeias socioprodutivas da Amazônia Legal. O investimento será feito com recursos do Fundo Amazônia, administrado pelo BNDES, o Banco Nacional de Desenvolvimento Econômico e Social, e coordenado pelo Ministério do Meio Ambiente e Mudança do Clima, em parceria com o Ministério da Ciência, Tecnologia e Inovação. No primeiro edital, os recursos destinados ao programa vão apoiar o desenvolvimento de soluções tecnológicas para as cadeias do açaí, cacau, castanha, cupuaçu e pescado. O superintendente da área de meio ambiente do BNDES, Nabil Kadri, aponta quais são os resultados esperados.
4: Essa iniciativa é uma iniciativa que visa fortalecer as redes de pesquisa e inovação em todos os estados da Amazônia brasileira. A gente pretende aprovar e apoiar 36 soluções tecnológicas para melhorar a tecnologia em cadeias produtivas de produtos da biodiversidade amazônica. São mais de 630 pesquisadores envolvidos nessa iniciativa, com bolsas de pesquisa e mais de 32 universidades e institutos públicos podendo ser beneficiados.
3: Os projetos deverão ser liderados por instituições de ciência e tecnologia da Amazônia Legal, mas podem reunir organizações de todo o Brasil. Poderão participar universidades públicas e privadas sem fins lucrativos, instituições de pesquisa e institutos federais, em parceria com associações comunitárias e cooperativas. Reportagem André de Barros Lima.
2: A partir de agora, famílias que recebem o Bolsa Família não perdem o benefício quando solicitarem o BPC.
0: O pagamento continua enquanto é feita a análise do pedido ao INSS.
5: Famílias em situação de vulnerabilidade social que solicitarem o benefício de prestação continuada, o BPC, podem receber o Bolsa Família durante todo o período de análise do pedido pelo INSS, o Instituto Nacional do Seguro Social. A mudança evita que os beneficiários precisem deixar o programa de transferência de renda antes da decisão sobre o BPC. Até então, muitas famílias eram obrigadas a pedir o desligamento do Bolsa Família porque o valor recebido podia elevar a renda familiar acima do limite exigido para acesso ao benefício assistencial. Com a nova medida, o desligamento do Bolsa Família só acontece se o BPC for concedido ao final do processo. Nesse caso, o INSS comunica a decisão ao Ministério do Desenvolvimento e Assistência Social, Família e Combate à Fome, que interrompe o pagamento do programa. Os beneficiários continuam tendo direito aos valores retroativos do BPC, desde a data do requerimento, com possibilidade de compensação dos recursos pagos pelo Bolsa Família durante a análise do pedido. Para mais informações, acesse gov.br/MDS. Raquel Mariano, para a Voz do Brasil.
2: Mais de 246 mil famílias de baixa renda já receberam antenas parabólicas digitais gratuitas por meio do programa Brasil Antenado.
0: A iniciativa atende moradores inscritos no CadÚnico,

0: que vivem em municípios com baixa ou nenhuma cobertura de televisão.
1: A ação contempla 323 municípios de 16 estados e pode beneficiar cerca de 650 mil famílias.
0: Com a nova antena, os moradores passam a ter acesso à televisão aberta, com melhor qualidade de som e imagem e a mais de 100 canais gratuitos.
1: As famílias que moram nas cidades atendidas podem solicitar o kit gratuitamente pelo telefone 0800-729-2404 ou pelo site do programa brasilantenado.org.br.
0: O serviço inclui tanto o fornecimento quanto a instalação da antena digital, sem custo para os beneficiários.
1: E essas foram as notícias do Governo do Brasil.
0: Uma realização da Secretaria de Comunicação Social da Presidência da República.
1: Com produção da empresa Brasil de Comunicação.
0: Fique agora com o Minuto do TCU. Em seguida, as notícias do Poder Judiciário e do Congresso Nacional. Lembramos que amanhã, dia de Corpus Christi, não tem Voz do Brasil. Boa noite.
1: A gente volta sexta-feira. Bom descanso. Até lá.
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4: O Tribunal de Contas da União fez auditoria para avaliar se as regras do Bolsa Família estão sendo cumpridas e como está o acompanhamento do programa. 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Em todo o país, foram encontradas quase 230 ações com propostas semelhantes ao Bolsa Família. Um dos maiores problemas está na falta de integração de dados com o CAD único. O ministro relator do processo no TCU, Jorge Oliveira, explicou as consequências desse tipo de falha.
5: Na prática, isso significa que os entes federativos frequentemente não conseguem saber de maneira integrada quem está recebendo benefícios, quanto está recebendo e se há acúmulo indevido ou ausência de proteção social.
4: Somente em 2025, cerca de 890 mil famílias habilitadas aguardavam aprovação para entrar no Bolsa Família. 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
3: 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Você vai ouvir agora notícias do Poder Judiciário.
6: STF invalida a idade mínima para a aposentadoria especial em atividades insalubres.
7: TSE mantém inelegibilidade do ex-governador do Rio de Janeiro, Cláudio Castro.
6: Consulta pública sobre o desempenho da Justiça do Trabalho vai até sexta-feira.
7: Boa noite, eu sou Marcela Luiza.
6: E eu sou Walter Lima.
7: O Supremo Tribunal Federal, por maioria, considerou inconstitucional a exigência de idade mínima para aposentadoria especial em atividade insalubre.
6: A corte, no entanto, manteve o fim da conversão de tempo especial em comum e a nova regra de cálculo do benefício. Marta Ferreira.
8: A Confederação Nacional dos Trabalhadores da Indústria questiona dispositivos da reforma da Previdência que passaram a exigir idade mínima para aposentadoria especial e vedaram a conversão de tempo especial em tempo comum para períodos posteriores à promulgação da emenda.
9: Por maioria, o plenário decidiu que é inconstitucional a idade mínima criada pela reforma da Previdência, mas manteve a validade da proibição da conversão do tempo especial em comum e da nova forma de cálculo do benefício.
7: Motoristas e cobradores de ônibus e motoristas de caminhão podem ter direito à aposentadoria especial.
6: Esse entendimento é do STJ. Fátima Uchoa.
10: A tese firmada pela primeira sessão do STJ deve ser seguida por juízes e tribunais de todo o país. O INSS defendeu que após a Lei 9.032 de 95, não seria mais possível conceder aposentadoria especial a motoristas e cobradores de ônibus e a motoristas de caminhão por causa da profissão, pois teria de ser comprovada a exposição a agentes nocivos químicos, físicos ou biológicos, e que não há previsão expressa sobre o caráter penoso da atividade. Porém, segundo o relator ministro Gurgel de Faria, o regulamento da Previdência não exclui esses trabalhadores do benefício, mas cabe a cada um demonstrar que exerceu atividade com riscos à saúde ou integridade física.
7: TSE mantém inelegibilidade de Cláudio Castro, ex-governador do Rio.
6: Ele foi condenado condenado por abuso de poder político e econômico, condutas vedadas e captação ilícita de recursos nas eleições 2022. Fábio Ruas.
11: Os ministros do TSE entenderam

0: que não houve omissão, obscuridade ou contradição na decisão de março deste ano. O relator ministro Vilas Boas Cueva destacou que não há contradição e omissão quanto à suposta maioria formada para cassação do diploma, isso porque apenas 3 ministros votaram nesse sentido, de um total de 7. Com isso, Cláudio Castro continua inelegível, mas não teve o diploma eleitoral cassado.
1: Termina sexta-feira o prazo para quem quiser participar da consulta pública da Justiça do Trabalho.
2: Você pode ajudar o Judiciário a desempenhar melhor suas funções em todo o país. Larissa Batista.
3: Até sexta-feira, você pode dar a sua opinião sobre o que deve ser prioridade da Justiça do Trabalho para os próximos anos. Você pode, por exemplo, dizer o que pensa sobre a forma como a Justiça do Trabalho atua e como poderia melhorar. Será que os processos são analisados com agilidade? É fácil ter acesso aos serviços da Justiça do Trabalho? Em qualquer lugar do país, o trabalhador ou a trabalhadora deve conseguir esse atendimento. Mas será que ele acontece? Se você tem alguma sugestão, essa é a chance de fazer a Justiça do Trabalho se tornar cada vez mais um meio seguro de cuidar das relações trabalhistas. Então, acesse tst.jus.br e participe.
1: Justiça condena motorista por transporte de cocaína em carga de carne em Goiás.
2: A denúncia foi apresentada pelo MPF, Vanessa Pereira.
4: Os mais de 529 quilos de cocaína, avaliados em cerca de 37 milhões de reais, estavam escondidos em meio à carga de carne bovina, que utilizava selos adulterados para simular a regularidade do transporte. Além disso, a droga exibia marcas de consórcios internacionais. O motorista do caminhão foi condenado a 10 anos de prisão e pagamento de multa por tráfico transnacional de drogas e uso de lacres com selos de Serviço de Inspeção Federal falsificados.
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1: Uma boa noite.
2: E até sexta-feira.
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6: Está no ar o Jornal do Senado.
7: Eu sou Paula Groba.
8: E eu sou Humberto Pinheiro.
7: E estes são os destaques de hoje do Jornal do Senado, que começa agora.
8: Presidente do Senado anuncia sessão de esforço concentrado na próxima semana.
7: Proposta pode acabar com o financiamento de conteúdos online de ódio e misoginia.
8: Sancionada lei da Copa do Mundo Feminina.
7: Boa noite.
8: Boa noite.
7: Falta pouco mais de um ano para o Brasil receber pela primeira vez a Copa do Mundo de Futebol Feminino. E as regras para a realização do torneio já estão definidas.
8: Uma lei sancionada pelo presidente da República estabelece responsabilidades do governo, garante direitos à FIFA e prevê até indenizações para jogadoras que participaram de edições anteriores da competição. Repórter Bruno Lourenço.
9: O Poder Executivo sancionou a lei que estabelece as regras para viabilizar a realização da Copa do Mundo de Futebol Feminino, que ocorrerá de 24 de junho a 25 de julho de 2027 no Brasil. O texto trata da venda de ingressos, da decretação de feriado nacional em dias de jogos da equipe brasileira, proteção de direitos autorais, regras para captação e distribuição de imagens do campeonato e garantias aos torcedores e profissionais, como a facilitação para obtenção de vistos temporários, de turismo e de trabalho. A ex-jogadora Formiga, que defendeu a seleção em 7 Copas do Mundo e 7 Olimpíadas, torce pelo sucesso do evento e das atletas.
10: E que o ano que vem possamos comemorar tanto quanto esse ano e que as duas taças fiquem no Brasil, né? E desse ano vem e que a outra fique e que possamos cada vez mais evoluir em questão a respeito de nós mulheres, que possamos mudar a mentalidade que existe hoje de pessoas achando que ainda não somos capazes, né?
9: A lei também prevê o pagamento de R$500 mil às jogadoras que representaram o Brasil na primeira edição da Copa do Mundo Feminina, em 1991, e do primeiro torneio global feminino organizado pela FIFA em 1988. A presidente da Comissão de Esporte do Senado, senadora Leila Barros, do PDT do Distrito Federal, defendeu a premiação. Federação.
11: O futebol feminino brasileiro carrega marcas profundas

0: de proibição estatal e de preconceito social. A proibição perdurou por 4 décadas, sendo formalmente revogada apenas em 1979. As atletas que persistiram em sua paixão pelo esporte durante e após a proibição são pioneiras em sentido pleno, e a elas o Estado brasileiro deve não apenas reconhecimento, mas reparação.
1: 8 capitais brasileiras vão receber jogos da Copa do Mundo de Futebol Feminino: Belo Horizonte, Brasília, Fortaleza, Porto Alegre, Recife, Rio de Janeiro, Salvador e São Paulo.
2: E o Comitê Olímpico do Brasil, responsável pela participação do país nos Jogos Olímpicos e em outras competições internacionais, teve seus 112 anos celebrados em sessão solene do Congresso Nacional.
3: Durante a sessão especial, o presidente do COB, Marco Antônio Laporta, destacou avanços na legislação que fortaleceram o esporte olímpico brasileiro. Repórter Rodrigo Rezende.
4: Em 8 de junho de 1914, foi fundado o Comitê Olímpico do Brasil. A organização foi homenageada em sessão solene do Congresso Nacional. A senadora Leila Barros, do PDT do Distrito Federal, ressaltou o pioneirismo da organização esportiva brasileira.
0: O Comitê Olímpico do Brasil foi o primeiro Comitê Olímpico Nacional da América do Sul. Desde então, sua trajetória acompanha a própria evolução do esporte brasileiro, desde os primeiros passos da organização esportiva nacional até a consolidação do Brasil como uma potência olímpica reconhecida internacionalmente.
4: O presidente do COB, Marco Antônio Laporta, lembrou os avanços legislativos que permitiram mais investimentos no esporte olímpico brasileiro, como a destinação de recursos das loterias ao setor. A sessão solene contou com a presença de diversos atletas, entre eles Miraildes Maciel Mota, ou Formiga, jogadora do futebol feminino que disputou 7 Olimpíadas com a conquista de 2 medalhas de prata. Formiga ressaltou que a qualificação para uma edição de uma Olimpíada já é a coroação para a carreira de muitos esportistas.
5: Então eu espero que as pessoas tenham consciência que chegar não é fácil. Conquistar uma medalha também não é, né? Que tem adversários ali que não são fáceis. Mas quando conseguimos o passaporte para chegar a uma Olimpíada, já é uma glória, já é uma grande conquista.
4: Leila Barros afirmou durante a sessão solene que os congressistas devem se debruçar nas próximas semanas sobre projetos ligados ao esporte. Caso da derrubada do veto sobre a isenção de impostos de importação para equipamentos esportivos e a criação da Universidade do Esporte.
2: O presidente do Senado, Davi Alcolumbre, anunciou um esforço concentrado para acelerar a votação de matérias pendentes.
3: A primeira delas já tem data para ser analisada: a indicação do novo Corregedor Nacional de Justiça. Repórter Douglas Castilho.
6: O esforço concentrado é um período em que ocorrem sessões para discussão e votação de proposições, podendo ser dispensado o tempo dos discursos dos parlamentares. A votação do nome de Benedito Gonçalves para corregedor do CNJ é a única pauta definida até o momento. Os senadores Stevenson Valentim, do Podemos do Rio Grande do Norte, e Paulo Paim, do PT do Rio Grande do Sul, questionaram o presidente do Senado sobre a proposta de emenda à Constituição que acaba com a escala 6x1, PEC recentemente aprovada na Câmara dos Deputados. Mas Davi Alcolumbre disse que o tema precisa de um debate mais aprofundado e não deve fazer parte do esforço concentrado.
7: Então não é razoável que a Câmara dos Deputados passe 5 meses debatendo um assunto muito relevante para o Brasil, para o povo brasileiro e para a nação, e também para os trabalhadores e para os empreendedores, e o Senado Federal seja obrigado a carimbar um texto aprovado na Câmara.
6: Os demais itens da pauta do esforço concentrado serão definidos pela presidência do Senado em acordo com as lideranças partidárias. Quanto ao fim da escala 6x1, também está em análise a proposta do senador Rogério Marinho, do PL do Rio Grande do Norte, que prevê a possibilidade de os empregados negociarem a jornada de trabalho com os patrões, sem um limite máximo de horas.
2: E o senador Cleitinho, do Republicanos de Minas Gerais, defendeu uma votação célere para o fim da escala 6x1. Apesar de várias propostas já terem sido apresentadas, com o mesmo objetivo, o parlamentar defendeu a votação do texto já aprovado pela Câmara dos Deputados para acelerar a mudança na legislação.
3: Na avaliação de Cleitinho, a medida deve avançar rapidamente no Senado, passando pelas comissões e sendo levada ao plenário o quanto antes. O parlamentar ressalta que a redução da jornada atende a uma demanda dos trabalhadores e, por isso, deve ser analisada com prioridade para o benefício da população.
8: Tudo que é para o povo, acho que tem que andar mais rápido. Passa nas comissões mais rápido possível, porque eu tenho certeza que se fosse algum tipo de aumento em benefício da classe política, não demorava 5 meses, não. Então eu espero que seja o mais rápido possível aqui, porque o povo espera.
2: Já o senador

0: Carlos Portinho, do PL do Rio de Janeiro, é favorável que a proposta seja amplamente debatida no Senado antes da votação. De acordo com ele, por se tratar de uma medida com impacto para trabalhadores, empresas e para o futuro do país, é necessário ouvir representantes de diferentes setores e sanar dúvidas sobre os efeitos da redução da jornada.
1: Portinho destacou que a discussão deve buscar equilíbrio entre os interesses dos trabalhadores e dos empregadores, de forma a evitar prejuízos tanto para a geração de empregos quanto para a atividade produtiva.
2: O que eu tenho cobrado aqui é que essa discussão, ela passe nas comissões, sejam feitas audiências públicas, tem que estar o sindicato dos trabalhadores aqui, da mesma maneira que tem que estar os representantes do setor produtivo. É o que a gente quer discutir. Discutir é importante, é o trabalho do parlamentar.
0: Ganhar dinheiro com desinformação, discursos de ódio e ataques às mulheres pode passar a ser proibido.
1: Um projeto em análise no Senado quer impedir que conteúdos desse tipo sejam remunerados nas plataformas digitais. Repórter Marcela Cunha.
3: O projeto altera o marco civil da internet para bloquear o dinheiro com publicações de conteúdos que ataquem abertamente as mulheres, criando riscos reais de violência ou discriminação, mesmo antes de uma decisão da justiça. Se a rede social for negligente e permitir que usuários continuem lucrando com conteúdos que já tenham sido considerados criminosos, também poderá ser punida. A autora, senadora Augusta Brito, do PT do Ceará, lembra que hoje esse tipo de violência também é impulsionada pelo interesse financeiro e reforça que a ideia é impedir que a liberdade de expressão seja usada como justificativa para a violência.
4: Esse projeto não censura ninguém, ele apenas afirma que ódio e mentira não podem ser premiados com dinheiro, sem confundir isso com opinião, crítica, ironia, sátira ou debate legítimo.
3: O texto define discurso de ódio, misoginia e desinformação e estabelece regras para a defesa do responsável pela publicação, que será avisado em até 48 horas e terá o direito de apresentar uma defesa para tentar recuperar o valor.
1: Com edição de Paula Groba e trabalhos técnicos de Eliseu Caires, o Jornal do Senado fica por aqui. Acompanhe agora as notícias da Câmara dos Deputados. Boa noite.
0: Boa noite e um bom feriado.
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6: Comissão aprova manutenção de merenda escolar durante calamidades.
7: Avança projeto que proíbe a distinção de gênero entre PM e bombeiros.
6: Projeto dificulta fechamento de salas para educação de jovens e adultos.
7: Boa noite. Avança na Câmara a proposta que estabelece condições mais rigorosas para fechamento de turmas de educação de jovens e adultos. Acompanhe na reportagem de Luiz Cláudio Canuto.
8: A Comissão de Educação da Câmara aprovou o projeto que estabelece condições mais rigorosas para o fechamento de turmas presenciais na rede pública para a educação de jovens e adultos. Segundo o projeto, para fechar turmas, deve haver justificativa do órgão responsável pela gestão da educação, o diagnóstico do impacto da ação e uma manifestação da comunidade escolar e do Ministério Público. A proposta muda a Lei de Diretrizes e Bases da Educação Nacional. O texto do deputado Helder Salomão, do PT do Espírito Santo, foi aprovado conforme o parecer do relator, deputado Luiz Lima, do Novo do Rio de Janeiro. Lima afirma que a educação de jovens e adultos atende a um princípio da Constituição e expressa a garantia do direito à educação.
9: A gente ainda tem um percentual entre 25% e 30% de pessoas que passaram de 20 anos.

0: República vai ser analisada agora pela Comissão de Constituição e Justiça.
1: Educação.
2: Comissão aprova proposta que prevê manutenção de merenda escolar em caso de calamidade pública. A repórter Mônica Tati tem os detalhes.
3: A alimentação escolar poderá ser garantida mesmo em caso de situação de emergência ou estado de calamidade pública reconhecida ou decretada pelo governo federal. É o que prevê projeto aprovado pela Comissão de Educação da Câmara, como explica a relatora, a deputada Sâmia Bonfim, do PSOL de São Paulo.
4: É sabido que, no período letivo, a merenda escolar eventualmente é a única refeição dos educandos mais vulneráveis economicamente. Dessa forma, fazendo justiça às proposições pertinentes, todas elas certamente motivadas pela recente experiência de paralisação das escolas e de aumento da vulnerabilidade das famílias dos estudantes mais pobres, somos pela aprovação do projeto principal.
3: O texto da deputada Sâmia Bonfim também estabelece que se as refeições não puderem ser feitas no ambiente escolar, será garantida a entrega de cestas básicas para as famílias dos alunos que estejam inscritas no Cadastro Único do Governo Federal. O projeto, que prevê a garantia de merenda escolar em caso de situação de emergência ou de calamidade pública, ainda tem que ser votado por mais 3 comissões da Câmara. Se for aprovado em todas, pode seguir direto para a votação no Senado. Da Rádio Câmara de Brasília, Mônica Tati.
1: Relações Exteriores.
5: Sargento Faur, do PL do Paraná, rebate acusações de que integrantes da oposição teriam atuado junto aos Estados Unidos para incentivar o aumento das tarifas contra produtos brasileiros. Ele afirma que defende a busca do diálogo para evitar medidas que prejudiquem o país.
2: Sargento Faur também apoia a classificação de facções criminosas brasileiras como organizações terroristas. O parlamentar avalia que a medida contribui para a efetividade do enfrentamento ao PCC e ao Comando Vermelho.
5: Tadeu Venere, do PT do Paraná, critica a atuação da oposição no caso das tarifas dos Estados Unidos sobre produtos brasileiros. Para ele, houve estímulo a medidas comerciais contra o Brasil. O deputado considera que a articulação externa tenta desgastar o governo federal.
2: Tadeu Venere contesta a tentativa de relacionar o aumento das tarifas apenas a decisões soberanas do governo dos Estados Unidos. O legislador defende a via diplomática e cobra explicações de parlamentares que fazem oposição ao Executivo Federal.
5: Padre João, do PT de Minas Gerais, considera a viagem de parlamentares da oposição aos Estados Unidos uma ameaça à soberania brasileira. Ele pondera que representantes eleitos não podem atuar no exterior contra a economia nacional, nem contra serviços como o PIX.
2: Padre João cobra uma reação do Congresso diante de iniciativas que, em sua visão, incentivam o aumento de tarifas dos Estados Unidos contra produtos nacionais. O deputado argumenta que o papel da oposição é fiscalizar o governo federal e não apoiar medidas contra o Brasil.
5: Érica Cocai, do PT do Distrito Federal, acusa parte da oposição de ser submissa aos interesses estrangeiros, especialmente dos Estados Unidos. Ela critica articulações que prejudicam a economia nacional e entregam recursos estratégicos, como terras raras e minerais críticos.
2: Na visão de Érica Cocai, o governo anterior foi omisso no combate ao crime organizado e permitiu o avanço de milícias e de esquemas financeiros fraudulentos. A deputada reafirma o compromisso da gestão petista com a defesa da soberania nacional e da democracia.
1: Trabalho.
5: Avança nas comissões o projeto que proíbe a distinção de gênero em concursos e carreiras da PM e dos bombeiros. Mais detalhes com a repórter Maria Neves.
6: A Comissão de Segurança Pública da Câmara dos Deputados aprovou proposta que proíbe a distinção entre homens e mulheres nos concursos públicos e nas carreiras de polícias militares e de bombeiros militares. O texto proíbe expressamente a adoção de limites de vagas para mulheres nas leis estaduais e do Distrito Federal. O relator, deputado delegado Paulo Bilinski, do PL de São Paulo, incluiu na proposta que os critérios de avaliação física também devem ser os mesmos para homens e mulheres. Relatora na Comissão de Defesa dos Direitos das Mulheres, a deputada

0: A Carol D'Artora, do PT do Paraná, afirma que o objetivo do projeto é garantir isonomia de gênero nos processos de seleção para as polícias e bombeiros militares.
1: Existem critérios que não são técnicos, existem percentuais máximos para o ingresso de mulheres e tudo isso vai a um desencontro daquilo que tem sido proposto no mundo inteiro.

0: Por exemplo, a legislação limitava a 10% o número de mulheres nas corporações. Em 2023, no entanto, o Supremo Tribunal Federal considerou essa regra discriminatória e, portanto, inconstitucional. Ao apresentar o texto em 2023, o deputado Pedro Aihara, de Minas Gerais, ele mesmo bombeiro militar, afirmou que o Conselho Nacional da Categoria estimava que as mulheres ocupavam menos de 14% das vagas nas corporações de todo o país. No mesmo ano, de acordo com o Anuário Brasileiro de Segurança Pública, a média de mulheres nas polícias militares era de 12%. A proposta que proíbe discriminação de gênero para ingresso e ascensão nas carreiras militares dos estados ainda será analisada pela Comissão de Constituição e Justiça. Da Rádio Câmara de Brasília, Maria Neves.
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2: Justiça.
3: Marcel Van Hatten, do Novo, do Rio Grande do Sul, denuncia um novo acordo de cooperação entre o INSS e a Confederação Nacional dos Trabalhadores na Agricultura. Ele lembra que a entidade esteve no centro das investigações sobre descontos ilegais nas aposentadorias de milhões de brasileiros.
4: De acordo com Marcel Van Hatten, a mudança no comando do órgão previdenciário abriu caminho para o retorno de práticas criminosas. O deputado faz um alerta aos aposentados e pensionistas para o risco de novas cobranças não autorizadas.
2: Previdência.
3: A Câmara dos Deputados analisa a redução da idade mínima para aposentadoria especial por periculosidade. Proposta nesse sentido já avançou duas comissões, como informa a repórter Sofia Peçanha.
5: Trabalhadores que atuam em atividades que oferecem riscos à saúde ou à integridade física são o foco do projeto de lei em discussão na Câmara dos Deputados. A proposta, já aprovada pela Comissão de Previdência, Assistência Social, Infância, Adolescência e Família da Câmara, reduz a idade mínima para a concessão de aposentadoria especial a esses trabalhadores expostos a agentes nocivos. De acordo com o projeto, o tempo mínimo de contribuição para a aposentadoria especial pode ser de 15, 20 ou 25 anos, dependendo do grau de risco da atividade. Ou seja, quanto maior o risco à saúde ou à integridade física do trabalhador, menor o tempo exigido. A reforma da Previdência estabeleceu como idades mínimas de 55, 58 e 60 anos. Agora, a proposta reduz as idades para 40, 45 e 48 anos. Na comissão, o relator, deputado Pastor Eurico, de Pernambuco, mudou o texto original, apresentado pelo deputado Alberto Fraga, do PL do Distrito Federal, além de aproveitar alterações aprovadas pela Comissão do Trabalho anteriormente. Pastor Eurico ressaltou que as mudanças nas regras da reforma da Previdência são uma reivindicação antiga dos trabalhadores expostos a agentes nocivos.
6: Então, essas pessoas estão tendo prejuízo e há muitos desses profissionais que já poderiam estar aposentados, estão com risco de vida, saúde muito afetada, muito abalado. Alguns estão com idade avançada, se ele sai do emprego hoje, ninguém mais o quer. Então, a nossa preocupação é de honrarmos, respeitarmos, considerarmos e validar essas pessoas que prestaram em todo esse período de sua vida esse serviço à sociedade.
5: Pelo texto, o valor do benefício inicial passa a ser de 100% da média de contribuições. Desde a reforma da Previdência, o cálculo do benefício leva em conta apenas 60% da média de contribuições, mais 2% para cada ano que exceda 15 anos de contribuição para mulheres e 20 anos para homens. A proposta considera ainda a periculosidade da atividade e não apenas os riscos à saúde, contemplando a exposição a agentes químicos, físicos e biológicos, além dos que exercem atividades consideradas perigosas. Entre os exemplos citados estão trabalhos com explosivos, eletricidade, materiais inflamáveis, radiação, ruído e calor excessivos, além de atividades de vigilância patrimonial ou pessoal e transporte de valores. Agora, o projeto que reduz a idade mínima para a aposentadoria do trabalhador exposto a agentes nocivos precisa ser analisado

0: por duas comissões antes do plenário. Para virar lei, precisa ser aprovado pela Câmara e pelo Senado. Da Rádio Câmara de Brasília, Sofia Peçanha.
1: Ciência e tecnologia.
2: Heloísa Helena, da Rede do Rio de Janeiro, apresentou o projeto para proibir as bets no Brasil. A deputada afirma que as apostas online provocam endividamento, desespero familiar e sofrimento entre jovens atingidos pela jogatina.
3: Heloísa Helena critica a arrecadação obtida pelo governo federal com a regulamentação das apostas. Ela aponta que a tributação transforma a exploração econômica das famílias em fonte de receita pública, sem enfrentar os danos sociais causados pelas bets.
1: Saúde.
2: A comissão aprova projeto que valoriza escolas de saúde pública como estratégicas para o SUS. A repórter Júlia Lopes nos conta os detalhes.
4: A Câmara dos Deputados reconheceu as escolas de saúde pública, que são instituições voltadas à formação, qualificação e treinamento de profissionais da área, como instituições técnico-científicas do SUS, o Sistema Único de Saúde. O projeto, aprovado na Comissão de Constituição e Justiça, reconhece que essas escolas são capazes de produzir e desenvolver conhecimento e tecnologias, além de preparar profissionais para atuar em situações de emergência em saúde pública. O texto aprovado pela CCJ, por recomendação da relatora, deputada Lídice da Mata, do PSB da Bahia, manteve a versão apresentada pela Comissão de Saúde, que define normas gerais para a atuação dessas escolas. Na avaliação do autor do projeto, o deputado Jorge Sola, do PT da Bahia, a medida é de grande importância para as escolas de saúde pública. Ele destacou ainda que a proposta foi elaborada em conjunto com essas instituições.
5: São escolas que têm um papel muito importante no sistema único de saúde e que não estavam previstos no nosso arcabouço legal do SUS.
4: De acordo com a Rede Brasileira de Escolas de Saúde Pública, existem atualmente cerca de 50 instituições desse tipo no país, vinculadas aos estados ou a centros universitários, com atuação nas áreas de saúde pública e saúde coletiva. O projeto, que valoriza a produção de conhecimento e inovação nas escolas de saúde pública, segue agora para o Senado. Da Rádio Câmara de Brasília, Júlia Lopes.
1: Economia.
3: Ao fazer um balanço da gestão federal, Cabo Gilberto Silva, do PL da Paraíba, considera que o atual governo não cumpriu as promessas de campanha. Segundo o deputado, o executivo apresenta desgastes em áreas como saúde, educação, economia e segurança pública.
2: Na visão de Cabo Gilberto Silva, a solução para os problemas do país passa por uma mudança na condução política e econômica. Ele defende a construção de alianças partidárias que tenham como objetivo a atração de investimentos e redução da carga tributária.
1: Meio ambiente.
3: Câmara analisa reforço das medidas contra incêndios florestais. O repórter José Carlos Oliveira tem as informações.
6: Projeto de lei do deputado Dr. Zacarias Calil, de Goiás, aumenta a punição para quem provoca incêndios em florestas, matas, pastagens e outras áreas de vegetação no Brasil. A pena para quem comete tais crimes pode dobrar em relação à atual, com previsão de 4 a 8 anos de reclusão e multa quando a queimada acontecer em unidades de conservação, terras indígenas, reservas legais e áreas de preservação permanente. Além da responsabilização individual dos culpados, a proposta prevê a responsabilidade solidária de empresas e pessoas que financiem, incentivem ou estejam diretamente envolvidas em atividades que resultem em incêndios ilegais. O texto foi aprovado na Comissão de Educação com relatoria do deputado Luiz Fernando Vampiro, do MDB de Santa Catarina.
7: Esse projeto é um projeto amplo, ele trata efetivamente sobre prevenção e conscientização das queimadas no Brasil e em relação à Comissão de Educação, era específico a parceria entre o Ministério do Meio Ambiente e do Ministério da Educação acerca das políticas a serem implementadas dentro das salas de aula, obviamente de material didático, aperfeiçoamento, capacitação de recursos humanos, para poder estar divulgando efetivamente ações que possam inibir e minimizar os impactos das queimadas no país.
6: O projeto de lei ainda prevê um selo verde de combate a incêndios a ser concedido a empresas que adotem práticas sustentáveis. Também determina a criação de um Centro Nacional de Prevenção a Incêndios Florestais para coordenar essas ações em todo o país. O texto está em análise agora na Comissão de Meio Ambiente. Da Rádio Câmara de Brasília, José Carlos Oliveira.
8: desenvolvimento

0: Regional.
1: Hildo Rocha, do MDB, exalta o programa Maranhão Livre da Fome, criado pelo governo estadual para combater a insegurança alimentar. Segundo o deputado, a iniciativa alia transferência de renda e capacitação profissional para famílias em situação de vulnerabilidade.
2: Hildo Rocha informa que o programa obteve resultados positivos na inclusão produtiva de beneficiários. O parlamentar acrescenta que a medida deve ser apresentada ao governo da Finlândia como exemplo de política pública voltada ao combate à pobreza e à fome.
0: Transportes.
1: Joaquim Passarinho, do PL do Pará, apela aos governos federal e estadual por intervenção imediata nas estradas do norte do país. Segundo ele, a precariedade das BRs e PAs prejudica o trânsito da população, encarece o escoamento da produção e impede o desenvolvimento da região.
2: Joaquim Passarinho ressalta a posição dos portos do norte pela proximidade com o Canal do Panamá e com os Estados Unidos. No entanto, ele afirma que as más condições das estradas eliminam essa vantagem, o que justifica obras urgentes na Transamazônica e na BR-163 durante a estiagem das chuvas.
1: Termina agora o Jornal Câmara dos Deputados, produzido pela Rádio Câmara. O programa teve trabalhos técnicos de Wellington Teles e apresentação de Verônica Lima e Márcio Aquilissardi. Boa noite.
2: A Voz do Brasil volta na sexta-feira. Boa noite e bom feriado.
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5: 8 horas.
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Dali, pessoal do Interdê, aqui quem fala é Liverina, cantora e compositora de Recife. E eu convido vocês a ouvirem minha nova música Panelas, que estreou agora em abril, e brinca com a literalidade e as conotações da palavra panelas em contexto social, político e cultural. Eu acho que o arranjo dessa música revela muito das minhas influências de Mangue Beat e New Metal. E na gravação dela, a gente contou com a participação da musicista Myrtle Catley gravando o bombo. Então, escutem agora Panelas.

Olá povo, olá pessoas, eu sou a Deluna e como vocês ouviram aí, abrimos o programa com Liverina e a música Panelas. Ela que vai estar na maldita a festa que acontece dia 11 de maio, sábado, a partir das 18 horas, no maldita pub, no bairro do Recife. E a festa também vai contar com a Diablo Angel, da minha amiga super talentosa Kira Derni, Catarina Rosa e a super DJ Ju Orange. A produção é da Bota Pra Moer e vocês encontram ingressos a R$25, baratinhos, na plataforma Simpla. Bem, pessoas, numa parceria entre o InterD e a Rede Reciclima, a gente inaugura uma iniciativa dedicada a discutir questões ligadas às mudanças climáticas. O Consciência Climática vai ser uma sessão do InterD e também um podcast próprio, né? Que vai receber cientistas, pesquisadores, artistas, pessoas da sociedade civil, entre outros, né? Para discutir esse tema aí super importante. E para começar, a gente recebe o professor Ulisses Albuquerque, da Universidade Federal de Pernambuco, a minha universidade, que é coordenador da Rede Reciclima. Ele explica para a gente, né, o que é a Reciclima. E, na sequência, a gente vai ter o professor Rodrigo Carmo, que também é integrante da Rede Reciclima, que fala sobre os resultados da pesquisa Mudanças Climáticas na Percepção dos Brasileiros, de 2022, para o Universo Generalista, né, que é outro parceiro aí do InterD e da Rede Reciclima.

0: gente vai ter muita coisa aqui do universo generalista. Então vamos lá.
1: A Rede Resiclima é uma rede interinstitucional voltada para o estudo dos efeitos das mudanças climáticas, e isso em diferentes escalas e sob diferentes perspectivas. Tanto que esta rede, ela congrega pesquisadores que estão interessados desde aspectos como essas mudanças climáticas podem afetar a nossa capacidade de prover a necessidade da humanidade para alimentos, medicamentos, nossa capacidade de adaptar-nos a esses extremos climáticos que nós estamos presenciando ultimamente. E, além disso, estudar como a nossa espécie, do ponto de vista psicológico e emocional, lida com esses eventos. Né? Então, na verdade, os principais objetivos podem ser sintetizados em apenas um, né? Estudar, sob diferentes perspectivas e diferentes cenários, os efeitos das mudanças climáticas. Na verdade, a rede surgiu a partir da agregação de diferentes projetos separados, aprovados e financiados sobre mudanças climáticas, que haviam pesquisadores em comum nesses projetos, e de repente a ideia surgiu de uma rede que abraçaria todos esses projetos e permitiria que os pesquisadores envolvidos na rede pudessem dialogar, promovendo o que a gente chama de transversalidade. Hoje, há pelo menos 4 grandes projetos que estão dentro da rede, desde quais são os determinantes biopsicológicos que fazem com que os seres humanos possam estar mais ou menos cientes ou conscientes dessas mudanças, o efeito do conhecimento científico, o papel do gênero, diferenças socioeconômicas. Então, a ideia é entender especificamente o cenário brasileiro. Temos cenários também tentando entender como diferentes povos tradicionais, como comunidades indígenas e quilombolas, em diferentes locais da América Latina, estão lidando com essas mudanças climáticas, porque os estudos mostram que são os povos mais vulneráveis a esses cenários, né? E, além disso, há outros estudos que saem atravessando todas essas temáticas, como, por exemplo, o efeito dessas mudanças na obesidade, em desfechos de saúde, especialmente em crianças, em idosos. Então, a pessoa que quer conhecer um pouco mais da rede, acessando o nosso site, pode ter um pouco mais de acesso aos diferentes projetos que hoje nós estamos desenvolvendo, né?

Fala galera, bem-vindos a mais um episódio do podcast Universo Generalista. Meu nome é Caio Rux Pirandelli e se essa é a sua primeira vez por aqui, esse é um canal de divulgação científica, onde trago especialistas, pesquisadores, divulgadores científicos de diversas áreas com o propósito de inspirar e avançar debates interdisciplinares. E falando em interdisciplinaridade, hoje damos início a um projeto que é uma parceria entre o Universo Generalista e a Rede Resi Clima. Será uma série especial de cinco entrevistas com pesquisadores ligados à rede, onde exploraremos diversas temáticas em torno das mudanças climáticas. A Rede Resi Clima é uma colaboração interinstitucional que reúne pesquisadores dedicados ao estudo das mudanças climáticas. Originária de diversas instituições acadêmicas, a rede promove uma abordagem integrada para entender as variadas dimensões das transformações climáticas e suas implicações. Os projetos da Rede Resi Clima são financiados pelo CNPq e para saber mais sobre as iniciativas da rede, basta entrar nos links que estão na descrição deste episódio. E nessa primeira entrevista, eu falei com o pesquisador Rodrigo Felipe Rodrigues do Carmo. A gente começou a nossa conversa explorando a transição acadêmica dele da área forense para a climática e o papel que ele desempenha na Rede Resi Clima. Abordamos os principais achados da pesquisa sobre a percepção dos brasileiros sobre as mudanças climáticas, a importância do índice de preocupação da população e o quão importante é termos políticas públicas que usem esses dados como base. Ao final da conversa, o Rodrigo falou um pouco sobre alguns desafios enfrentados pela população da Caatinga frente às mudanças climáticas na região. Bem, o Rodrigo é graduado em Ciências Biológicas pela Universidade Federal de Pernambuco, mestre e doutor em Biologia Animal pela mesma universidade. É professora adjunto do Departamento de Biologia,

0: de Ecologia da Universidade Federal Rural de Pernambuco, onde desenvolve suas pesquisas vinculadas ao Laboratório de Síntese Ecológica e Conservação da Biodiversidade. Tem interesse nas linhas de pesquisas de ecologia política, ecologia de ecossistemas e ecologia numérica, e especificamente em entender como mudanças do uso e cobertura do solo, bem como mudanças climáticas, alteram a relação sociedade-natureza. Se você está nos assistindo no YouTube, não deixe de curtir, seguir e ativar o sininho de notificação. E se você está nos ouvindo pelas plataformas de áudio, como Spotify, não esqueça de nos seguir por lá para receber notificações de novos episódios. Lembrando que links para sites e livros relacionados a essa entrevista você vai encontrar na descrição do episódio. É isso, pessoal. Fiquem agora com a minha conversa com o Rodrigo Felipe Rodrigues do Carmo.
1: Olá, Rodrigo. Bem-vindo à Universo Generalista. Obrigadão por estar aqui compartilhando o seu conhecimento e a sua área de pesquisa e também falando um pouquinho sobre o Resiclima com a gente.
2: Oi, Caio. Bom dia, boa tarde, boa noite a quem nos escuta também. Muito obrigado pelo convite e é um prazerzão estar aqui trocando ideia com você. Eu sou fã assíduo aí do projeto, acho bacana a divulgação que vocês fazem e vamos nessa, trocar essa ideia.
1: Beleza. Rodrigo, vamos começar então. Acho que é legal, com um pouquinho do seu histórico e por que que você aderiu à rede Resiclima.
2: Cara, veja só, a minha história dentro das pesquisas que envolvem mudanças climáticas são um pouquinho tortuosas, eu diria, né? Eu venho de uma formação de ecologia hard science, propriamente dita, né? Eu trabalhava com ecologia de processos, mas utilizando inseto como modelo analítico, né? Mais especificamente insetos necrófagos, o que não tem nada a ver com o que eu faço hoje em dia, né? Eu trabalhava com a interface entomologia forense ecologia. E aí não gostava muito do que fazia, estava prestes a desistir do doutorado, quando de repente, num curso de campo da Caatinga, eu me vi como, olha, talvez aqui seja uma área que eu consiga me debruçar mais sobre as expertises que envolvem ecologia, né? E aí foi por ali, nos anos de 2016, 2017, no finalzinho do doutorado, quando eu comecei a me interessar um pouco mais sobre ecologia de processos, propriamente dito, né? Não levando em consideração modelos animais ou vegetais como o objeto de estudo, e o que envolvia, o que estava por trás dos processos ecológicos, né? Não somente a estada do ser humano dentro do ambiente, mas as relações que existem entre a vida e o seu ambiente em si, ecologia política, eu bebi um bocado dessa fonte, e a ecologia climática veio por conta disso também, né? Logo em seguida, então, eu fiz o pós-doutorado com o professor Felipe Melo, na Universidade Federal de Pernambuco. Foi quando eu mergulhei mais a fundo na ecologia política e ecologia de ecossistemas. E aí, mudanças climáticas era um tema que estava inerentemente inserido nas perguntas de pesquisa que eu trabalhava, né? Logo então, em seguida, eu conheci o professor Ulisses Albuquerque, o qual me convidou a fazer parte da Resiclima. Atualmente tenho esse cargo de professor na Universidade Federal Rural de Pernambuco e estou dentro da rede como pesquisador colaborador, mas também estou coordenando o núcleo de diversidade, equidade e gênero e etnias dentro da rede também. Então a gente trabalha um pouco mais com ecologia política, ecologia de ecossistemas, com o arcabouço teórico metodológico do clima.
1: Legal. Então, acho que a gente pode entrar mais na pesquisa, né? Eu acho que o foco central da nossa conversa hoje, na pesquisa sobre percepção dos brasileiros em relação às mudanças climáticas, né? Eu queria saber como é que foi feita essa pesquisa, se puder dar uma introdução para a gente depois se aprofundar um pouco em alguns tópicos aí.
2: Claro, com certeza. Essa pergunta é extremamente interessante. E aí é bom a gente trazer para os nossos ouvintes também um contexto histórico, né? Eu estava ainda no pós-doutorado, naquele limbo entre não sei se serei contratado, não sei se terá concurso, o que farei da vida. E aí me juntei com outros pesquisadores que também estavam no pós-doutorado e no doutorado na época. E a gente pleiteou uma bolsa no Instituto de Tecnologia e Sociedade do Rio de Janeiro, onde a gente iria analisar dados secundários oriundos da primeira pesquisa que eles desenvolveram junto com o IBOP e com a Universidade de Yale, o Núcleo de Mudanças Climáticas da Universidade de Yale e o IBOP, para tentar entender como é que os brasileiros em si percebiam mudanças climáticas. Então, a Universidade de Yale, junto com o IBOP, com parceria com o Instituto de Tecnologia e Sociedade do Rio de Janeiro, desenvolveu essa pesquisa ao longo de todas as unidades da Federação do Brasil, incluindo o Distrito Federal, com uma amostragem de aproximadamente 2.600 pessoas, onde foi feita uma pesquisa qualitativa e quantitativa, de percepção mesmo, né? Como é que as pessoas em cada uma das unidades da federação conseguiam perceber o clima. O que o Instituto de Tecnologia e Sociedade queria com essa chamada era que a gente se debruçasse sobre esses dados e analisasse de forma secundária. Foi isso que a gente fez. A gente observou essa oportunidade, tinha a base de dados que era gigantesca, e aí a gente colocou algumas perguntas ecológicas, políticas,

0: relacionadas aos processos de percepção. Então, a gente entrou no processo da pesquisa por essa via.
1: E quantos anos a gente já tem, tipo, essa pesquisa vem acontecendo?
0: Ela começou em 2020 e vem sendo feita anualmente, né? Então, a gente pegou o início da pandemia ali, aí foi 2020, 2021 e 2022. 2023 teve a chamada, eu acredito, mas esses 3 últimos anos, 20, 21 e 22, com certeza teve essa pesquisa com a mesma quantidade de pessoas, com o mesmo rigor metodológico, mas com algumas perguntas que eram um pouco mais diferentes, levando em consideração o cenário atual daquele momento, né? Algumas perguntas eram mais voltadas para a percepção envolvendo o clima propriamente dito, outras perguntas eram mais voltadas para o desmatamento, para o aquecimento, para as queimadas, enfim, mas todas que envolvem processos que interferem nessa variação climática induzida pelo homem.
1: E aí, dos achados gerais desse estudo, o que que a gente pode inferir dele a partir, vamos dizer assim, sobre classe social, escolaridade, posicionamento político? Tem alguma correlação, uma influência na preocupação dos brasileiros sobre as mudanças climáticas no geral? A gente pode afirmar algo a respeito desses, enfim, dessas variáveis?
0: Essa pergunta é extremamente importante, porque quando a gente fala de mudanças climáticas, parece que a gente está falando somente do objeto clima em si, né? Temperatura, umidade, variação climática, protocolo de Quioto, todas essas coisas. Mas como a gente está falando um pouco sobre percepção de brasileiros, é interessante a gente entender qual que é o perfil desse brasileiro que a gente está estudando. Uma vez que o Brasil é um país continental, né? Um território extremamente vasto e que apresenta culturas, verbis distintas. E aí, por conta dessa distinção de formação cultural das pessoas também, é interessante que a gente consiga observar que há uma certa influência desse processo no que a gente entende como percepção. E aí, levando em consideração, a sua pergunta vai muito no centro do que a gente quis entender, foi que, bom, talvez um perfil socioeconômico, né, perfil de renda, de escolaridade, de posicionamento político, religião, meio de informação dessas pessoas, tenha uma certa influência ou pode nos ajudar a entender como é que essas diferentes partes do Brasil conseguem entender, perceber e serem preocupadas em relação aos processos de mudanças climáticas. Então, sim, a priori, inicialmente, os dados que foram nos dados, né, com perdão do trocadilho, foi somente com os dados brutos em relação ao perfil socioeconômico dessa população, da amostra, na verdade, de 2.600 pessoas, oriundas de forma desigual. Isso foi um pouco trabalhoso para que a gente conseguisse corrigir matematicamente, né, o índice que a gente criou em relação à preocupação. Mas então, os dados que nos foram disponibilizados tinham essa relação do perfil socioeconômico de cada região, mas também das perguntas que eram inerentes às preocupações, né? Então, levava em consideração o que a pessoa entendia por mudanças climáticas, o nível de preocupação que ela tinha, se ela tinha uma preocupação em relação a ela como indivíduo, como pessoa, preocupação para o futuro. Então, os dados eram bem difusos. O que a gente fez foi tentar singularizar esses dados e tentar achar uma relação de causa e efeito. E aí, quando você pergunta se existe uma relação, sim, a gente conseguiu entender essa relação. Então, começando a explicar agora por que que existe essa distinção de preocupação, foi o que a gente chamou no nosso trabalho, de acordo com a percepção que eles tinham nos diferentes estados da federação.
1: Tá. E aí a gente tem um índice de preocupação, né, quanto às mudanças climáticas, né? E aí você tem algo comparativo que você pode comparar também, né, entre os diversos estados. Enfim, a gente tem índices também por regiões, né? Tem alguma diferença que foi identificada a partir daí também entre os estados desse índice de preocupação com mudanças climáticas?
0: Cara, muito bom isso aí, porque como eu tinha falado antes, né, os dados que a gente se debruçou foram dados muito grandes, muito amplos. O que imagina para um tomador de decisão, um político, sei lá, um diplomata da vida, ficaria difícil dele conseguir entender, ó, qual que é a melhor ação a ser feita nessa determinada região, se a gente não tem uma coisa mais aplicada. Então, nossa preocupação foi, com esse background de ecologia política e de ecologia de ecossistemas, tentar transformar ou traduzir essa informação para uma informação mais palatável e que seja de fácil acesso, não somente para os tomadores de decisão, mas principalmente para as pessoas que foram alvo dessa pesquisa. O que a gente observou foi que as unidades da federação apresentam variações de acordo com a preocupação. E isso foi nos mostrado a partir da criação desse índice, que foi baseado muito no IDH. Obviamente que existem grandes falhas, né? do índice. O índice ele singulariza muitas informações, né? Estatisticamente,

0: falando, a gente aglutina muita informação numa única informação. É como se a gente tivesse muitas dimensões e reduzisse essas várias dimensões numa única dimensão. Obviamente que quando a gente faz essa redução multidimensional numa única dimensão, a gente vai perder algumas nuances de determinadas dimensões. Mas a gente corre o risco de, em fazer isso, ter o bônus de tentar entender de uma forma mais macro como é que se dá esse processo de variação. Então, pensando nisso, a gente se baseou muito no IDH para a criação do nosso índice de preocupação de mudanças climáticas, e que gira em torno de 0 a 1, onde 0 são os indivíduos que estão muito preocupados e 1 são os indivíduos que não estão de forma alguma preocupados. E o que a gente observou foi, a partir da criação desse índice, então vamos colocar ou aplicar esse índice em todas as unidades da federação. Num panorama geral, o Brasil, ele está bem preocupado com as mudanças climáticas, né? Cerca de 88% do território brasileiro, de acordo com a amostragem que a gente tem, se mostra bastante preocupado com as mudanças climáticas. Mas, quando a gente faz um recorte por unidade da federação, aí algumas coisas interessantes surgem. Porque o que a gente esperaria era que, por exemplo, na região norte, onde o Amazonas, né, está lá, né, a floresta amazônica, ela predomina na região norte, obviamente, a gente esperaria que nessa região, as populações que foram entrevistadas fossem, mais preocupadas com os processos de mudanças climáticas. Mas, por incrível que pareça, Roraima, por exemplo, teve um dos piores indicadores. E a gente fez, poxa, como é que a gente consegue explicar agora um estado que está inserido na floresta amazônica, que vem sofrendo processos de degradação ano a ano, e que no ano em que a gente avaliou tinha sofrido um dos maiores processos de desmatamento, apresenta os piores indicadores de preocupação. Aí o que nos ajuda a explicar isso, e foi aí que a gente parou e se debruçou sobre os dados e ficou fritando a cabeça, foi, bom, vamos tentar entender qual que é o perfil dessa pessoa que foi entrevistada, porque observa, uma, duas pessoas não representa aquela comunidade. Caio, por exemplo, não representa sozinho a comunidade de podcasters do mundo. É preciso que a gente faça uma amostragem com um certo rigor e uma certa quantidade de podcasters para tentar entender. Bom, a partir de agora, desses podcasters que foram entrevistados, a gente consegue ter uma ocupação e uma representatividade mais fidedigna. Pensando nisso, então, a gente fez, bom, vamos ver como é que está o perfil de cada um desses brasileiros em cada uma dessas regiões. Então, além da criação do índice por unidade da federação, a gente transpassou esse índice para o indivíduo dentro da unidade, utilizando modelos matemáticos que não precisa ir muito a fundo aqui agora, mas modelos mistos, por exemplo, para tentar relacionar causa e efeito dos perfis socioeconômicos e demográficos dessa região, explicando o índice que a gente tinha por cada uma dessas unidades da federação. Em contraponto a Roraima, por exemplo, Brasília, né, o Distrito Federal, foi a região em que teve a maior quantidade de preocupação. E daí a gente já consegue tirar algumas conclusões. O acesso à educação e o acesso à educação formal nessas duas regiões, por exemplo, são completamente distintas, né? A região norte, ela é marcada historicamente, isso infelizmente, por um acesso precário à educação, ao ponto que a capital federal do nosso país, o Distrito Federal, apresenta um dos maiores índices de educação formal. Então, essa disparidade, essa desigualdade nos ajuda a entender esse valor do índice oposto ao esperado pela nossa hipótese inicialmente.
1: Tá, então seria a questão de escolaridade, então teoricamente já é uma candidata a responder praticamente essa variação muito muito brusca na região. E a parte de relacionada a grupos políticos assim e classes sociais em geral, assim, eu digo, vamos começar com essa parte de grupos políticos, né? Se eu fosse, né, opinar sobre o possível resultado, eu diria, né, pessoas mais à direita teriam uma preocupação menor com o clima. Isso foi observado de uma forma drástica ou não? Como é que foi?
0: Sim, você está certo, né? Essa foi a hipótese, foi, né? A nossa hipótese foi corroborada nesse sentido, né? Pessoas que estavam do centro à direita eram pessoas bem menos preocupadas com as questões de mudanças climáticas do que as pessoas que estavam voltadas ou posicionadas à esquerda no espectro político, né? Existem várias camadas que a gente consegue debater em relação a isso, né? E é interessante que esses resultados iniciais nos mostram essa multitude

de importâncias, né? Quando a gente fala de espectro político, as pautas que são voltadas para as pessoas que são posicionadas à esquerda são pautas mais progressistas, são pautas do viés mais social e são pautas voltadas ao melhor entendimento entre as populações e das populações com o ambiente onde eles existem. Isso é estritamente ecológico. Se a gente parar para pensar que ecologia parte do princípio de que a gente vai estudar as relações entre os organismos e o ambiente onde ele está, a gente tem a falsa ideia de que esse ambiente vai ser um ambiente natural no sentido de ser uma floresta, uma savana, um mar, mas um centro urbano também é um ambiente, nós somos organismos, então por que não a gente estudar nossa relação com o ambiente em que a gente está? Isso é ecologia, ecologia política surge a partir desse processo, ecologia humana também, né? Então, as bases que preconizam o entendimento dessas ciências nos ajudam a entender o motivo pelo qual as pessoas que estão voltadas à esquerda tendem a ser um pouco mais preocupadas do que aquelas pessoas que são voltadas à direita. Existe uma dicotomia, que talvez seja até uma dicotomia falaciosa, entre o avanço do desenvolvimento humano, seja lá o que isso for, o avanço do desenvolvimento econômico de determinada região em detrimento ao processo de conservação ambiental, por exemplo, né? É óbvio que a gente entende a relação entre conservar a natureza e mitigar os efeitos deletérios das mudanças climáticas. Trocando em miúdos, é importante que a gente não derrube muita árvore para que o clima daquela determinada região não varie tanto para mais do que a quantidade de graus que a gente, como cientista, ao longo do tempo vem estabelecendo desde do protocolo de Quioto ali, né? Ou da Conferência de Paris, por exemplo. Mas então, falando dessa dicotomia falaciosa, e isso ajuda a gente a entender o posicionamento político, as pessoas que estão mais voltadas à direita têm uma pauta mais econômica, mais liberal. E essa pauta econômica liberal tende a levar em consideração o crescimento econômico em detrimento de qualquer outra coisa. E dentro desse bolo do que seja qualquer outra coisa, está processo de conservação que não somente leva em consideração processos de conservação ambiental, mas processos de conservação homem-natureza, por exemplo. Só para você ter uma noção, um aluno meu do doutorado agora está querendo estudar como é que o acesso aos recursos naturais, propriamente dito, o acesso à floresta em si, pode afetar a relação material e a relação não material de populações tradicionais, indígenas e quilombolas. Imagina que um indígena ou um quilombola que habita desde sempre a sua vida num ambiente florestal, seja uma floresta como a ideia, o imaginário que a gente tenha de floresta, né? Árvores frondosas, enfim. Ou seja, uma floresta tipo Caatinga, que não tem tantas árvores frondosas assim, mas que é uma floresta propriamente dita. E ele utiliza aqueles recursos como um recurso para sua subsistência, um recurso para a medicina, um recurso para fins ritualísticos. Desenvolvimento econômico chega e fala: ó, a gente vai precisar avançar com a falácia de que a gente precisa alimentar mais pessoas, avançar no agronegócio aqui e derrubar uma determinada área da sua floresta. Essa derrubada, esse desmatamento, vai de pronto extinguir determinados recursos que essa população utiliza. Então, é esperado que essas populações percebam mais fortemente os efeitos dessas alterações. O que danado isso tem a ver com o clima? Tudo. A gente está falando que está tirando floresta, que é um dos instrumentos que mitiga os efeitos deletérios das mudanças climáticas e que também atua fortemente nessa relação pessoa-ambiente. E essas pessoas, na maioria das vezes, são voltadas mais fortemente para a esquerda. Se a gente tiver, ou se a gente fizer um recorte para as áreas urbanas também, aí é que entra um outro ponto da nossa pesquisa e um outro, eu diria, fator que nos ajuda a entender essa relação direita e esquerda do espectro político, que é o processo de educação. Na maioria das vezes, as pessoas que têm um acesso à educação formal e entendem a educação formal como sendo a educação da escola, desde os ensinos básicos até o ensino superior, elas tendem, à medida que vão crescendo em níveis de educação formal, a se preocuparem um pouco mais com o ambiente. E essa preocupação com o ambiente inerentemente está relacionada com a preocupação climática e que, na maioria das vezes, está associada com esse espectro político. A gente não avaliou essa relação entre educação e política ainda. A gente não fez essa relação de causa e efeito. Mas isso é só para te dizer que existe essa outra camada que pode nos ajudar a entender como é que esse posicionamento político nos ajuda a entender os resultados desse índice de preocupação com mudanças climáticas, né? Então, de forma resumida, pessoas que estão mais à esquerda tendem a ser mais preocupadas
estatisticamente, né, significativamente, do que pessoas que estão ao centro e à direita. E aí a gente tem um dado mais alarmante.

0: alarmante que quanto mais à direita a gente vai, menos preocupado a gente fica com as mudanças climáticas. Isso é um ponto importante para tomadores de decisões futuras e até para estratégias de mitigação dessas regiões, porque essas pessoas habitam determinadas regiões. E é interessante saber onde é que essas pessoas estão e quais seriam essas estratégias no futuro, né?
1: Sim, em termos de política pública é essencial, né, ter esses dados e essas noções de localidade até e de crenças e para pensar uma intervenção que faça sentido. Às vezes uma intervenção a nível nacional seja algo que vai ter que ignorar alguns aspectos que são importantes em algumas regiões e não tão importantes em outras, enfim. Então, quanto maior a quantidade de dados a gente tiver e qualidade de dados que a gente tiver, melhor a gente planeja as políticas públicas de maior impacto também, né? E a parte de classes sociais, Rodrigo, tem alguma coisa que se destacou na preocupação com o aquecimento global, com as mudanças climáticas, em termos de classe social, classe mais alta, se preocupa mais, se preocupa menos?
0: Eu queria te perguntar isso, o que é que você achava? O que é que você acha que seria, né? Pessoas mais ricas tendem a ser mais preocupadas ou não? O que é que você acha?
1: Cara, é uma boa pergunta. Porque sem dados assim, eu chutaria que. Pô, depende muito do recorte, né? Eu acho que da escolaridade também, classes sociais mais alta com um nível de escolaridade maior, eu chutaria que teriam maior preocupação. E eu acho que aqui com menos escolaridade, eu, assim como você já disse também de forma geral, acho que tende a ter uma percepção, uma preocupação menor com as questões climáticas. E aí?
0: Pois é, foi o oposto que a gente achou.
1: Pô, boa, Zé.
0: As pessoas que são em classe social mais baixas tendem a ser um pouco mais preocupadas, e isso traz para a gente um recorte socioecológico importante, né? Um outro conceito, por exemplo, que a gente chama de racismo ambiental. Eu não sei se na cidade onde você está, a cidade vem sofrendo com esses processos de mudanças climáticas em si. Estou em Recife, Pernambuco. E aí, nos últimos 2 anos, aqui em Recife, a gente vem sofrendo com chuvas torrenciais no nosso inverno, entre aspas, né? Nós não temos, obviamente, por estar muito próximo à linha do Equador, as quatro estações muito bem definidas, né? A gente tem calor, muito calor, um pouquinho de calor e calor demais, né? A gente vive no calor. Mas aí, no que seria o inverno, naquele calor mais brando, as chuvas chegam. E por volta ali de junho, julho. E nos 2 últimos anos, junho, julho, Recife tem sofrido com chuvas bastante torrenciais. Mas pessoas que moram na beira-mar de Boa Viagem, por exemplo, que é um bairro abastado, né, um bairro de pessoas ricas, ou na zona norte da cidade, não sofrem tanto com esses processos de chuva, porque estão lá nos seus prédios, com seu conforto, com seu ar-condicionado, vendo o mar, ou enfim, vendo uma praça. Mas as pessoas que estão nas encostas das montanhas, ou as pessoas que estão nos morros, nas periferias da sociedade, tendem a sofrer um pouco mais. Por que que eu estou fazendo esse recorte? Para que a gente consiga construir o raciocínio de que o resultado que a gente teve de que pessoas que têm as classes sociais mais baixas, a partir de C para baixo, né, C, D, E, tendem a perceber um pouco mais, porque são essas pessoas que estão no cotidiano do efeito. E aí, o cotidiano do efeito é: a minha casa desapareceu, não existe mais casa, né? Imagina a casa, né? A gente tem o ideal de casa com um telhadinho e tal, enfim. As pessoas que estão nessas encostas, as pessoas que estão no morro, elas primeiro não deveriam estar ali, né? Elas foram empurradas socialmente pelo desenvolvimento econômico pautado no capitalismo, que é, enfim, global, para estarem ali. E a partir do momento que elas estão ali, elas não têm seguridade social. Não tendo seguridade social, elas vão precisar desenvolver outras técnicas para conseguir estarem ali. Por mais que elas não tenham acesso à educação formal, na sua maioria, mas isso vem sendo quebrado com as políticas assistencialistas da cidade, fazendo esse acordo para a cidade de Recife, né? Que é o modelo que a gente está falando. Isso pode ser replicado para o Brasil inteiro, obviamente. As políticas públicas assistencialistas tendem a melhorar a qualidade de vida dessas populações que estão em estado de vulnerabilidade social. Então, essas pessoas que estão em si de estado de vulnerabilidade social tendem a sofrer um pouco mais, e por conta disso, então, percebem mais rapidamente ou de forma mais pronunciada os efeitos das mudanças climáticas. Isso é que está o paradoxo dos nossos resultados, né? O seu raciocínio foi correto ao entender que, bom, talvez por essas pessoas ou pelas pessoas ricas terem um pouco mais de acesso à educação, ou essa educação formal, né, elas tendam a perceber um pouco melhor os processos de mudanças climáticas. Mas aí lembra que a gente está naquele universo múltiplo, né, de várias camadas, onde não somente esse acesso é importante, mas também é, mas outros aspectos formativos da vivência dessas pessoas. Por isso que no início da minha fala lá, quando a gente começou a trocar ideia, eu falei que era interessante a gente não saber apenas o local, Mas

0: a história de uso daquele local, a história das pessoas que estão naquele determinado local.
1: 8 horas e 38 minutos.
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0: Olá povo, olá pessoas, eu sou a Deluna e tocamos aí, como vocês ouviram, Eu Sou Assim, de Catarina Rosa, que estará na Maldita a Festa, no dia 11 de maio, sábado, às 18 horas, no Maldita Pub, no bairro do Recife. A festa que também terá Diablo Angel, Ju Orange e Liverina. A produção é da Bota Pra Moer. E vocês encontram ingressos na plataforma Simpla. Bom, e agora a gente segue com o professor Rodrigo Carmo, que fala sobre os resultados da pesquisa Mudanças Climáticas na Percepção dos Brasileiros 2022 para o Universo Generalista. E vamos fechar com a música da Diablo Angel. Mais um dia de sol. Até a próxima.
1: Então, o resultado que a gente tem é que, a partir da classe C em diante, o nível de percepção tende a aumentar em relação às mudanças climáticas. Muito por conta do que eu falei, porque essas pessoas são as pessoas que mais sofrem atualmente e no histórico de vida dessas pessoas, os efeitos dessas mudanças climáticas, né? Porque quando a gente pensa em mudanças climáticas, é muito intuitivo a gente pensar em calor, né? Mudanças climáticas ao longo dos últimos anos, das últimas décadas, foi traduzido com aquecimento global. E não é errado falar isso, mas o aquecimento global é apenas uma forma da gente entender, resumidamente e mais simples, os processos de mudanças climáticas. Mas um dos efeitos dessas mudanças está associado a eventos extremos, como, por exemplo, o que eu te falei das chuvas torrenciais que acometem Recife todos os julhos e junhos que se passam, né? Então, essas chuvas tendem a aumentar em volume, tendem a aumentar em frequência. E isso é um evento tido como um efeito desses processos de mudanças globais climáticas, acarretada muito pronunciadamente pela urbanização e pela liberação de gases de efeito estufa. Isso a gente pode falar um pouco mais para frente, se quiser. Mas, enfim, a resposta que eu te daria de forma sumária seria mais ou menos isso, né? Não sei se respondi.
2: Sim, acabei só me limitando à classe alta, né? Quando eu falei da questão da educação, né? Sempre imagino uma classe alta com escolarização mais alta, como mais... Enfim, mas é mediado também pela questão política, por vários aspectos, né? Mas realmente as classes mais baixas têm outras, enfim, têm uma outra exposição a esses eventos climáticos extremos, né? Acho que é isso que a gente tem visto também, não só com a questão do calor, mas chuvas e, enfim, a gente tem isso praticamente toda semana, tem alguma coisa acontecendo, mas respondeu sim. E a questão de informação, os meios de comunicação e de informação, Rodrigo, foi avaliado algo a respeito? Eles têm alguma influência nessa preocupação e nessa percepção dos brasileiros quanto às mudanças climáticas?
1: Cara, sim, e o meio de informação foi uma coisa que deu um clique na minha cabeça para ter alguém trabalhando com isso propriamente dito, né? Então, o meio de informação é uma coisa extremamente importante. Isso que você faz, por exemplo, de divulgar a ciência com qualidade, com rigor científico, é um papel extremamente importante para que a gente consiga criar consciência cidadã científica. Veja só, você está sendo quase que um professor da galera que não lhe conhece. É uma parada muito doida fazer divulgação científica. Então, de pronto, a gente já responde que sim. Divulgação, ou meio de comunicação, meio de informação, melhor dizendo, foi um fator importante para que a gente conseguisse perceber a percepção desses brasileiros e como é que esses brasileiros se preocupam. Brasileiros que estão ou que se atentam somente à TV tendem a ter menores resultados de preocupação em mudanças climáticas com aqueles brasileiros que têm outros meios de comunicação que não somente TV aberta, né? E quando a gente está falando TV aberta, né? Enfim, todos os canais abertos que a gente existe. E a gente teve a preocupação de, bom, vamos tentar avaliar então os vários tipos de informação que a pesquisa nos traz. Então, a pesquisa nos trouxe TV aberta, TV a cabo ou TV fechada, internet, rádio, jornais, revistas, artigos.

científicos, né? Artigo científico, enfim, somente para aquelas pessoas, é muito louco, somente para aquelas pessoas que têm o acesso àquele tipo de linguagem. Que aqui, vale um parênteses, é uma crítica que eu falo com os meus alunos, né, no processo formativo deles, ao longo do mestrado e doutorado. Eu falo, olha, a gente consegue falar com os nossos pares, e a gente é formado para falar com os nossos pares. A nossa linguagem é feita para falar com cientistas. Mas tenta falar com a tua avó, o que é que tu faz? Se ela entender, parabéns.

0: fazendo ciência, fazendo conhecimento. O conhecimento é múltiplo. Então, a partir do momento em que a gente não consegue ter essa transmissão, opa, a gente está falhando. E aí é que entra a tua pergunta, o meio de informação, né? A gente precisa traduzir esse tipo de conhecimento específico, que é o conhecimento científico, num conhecimento palatável para a sociedade civil de maneira geral. TV faz isso? Faz, mas com muita ressalva. A gente não vê isso de forma muito ampla na TV aberta, né? Quais são os canais da TV aberta? Se a gente pensar qual que é o canal da TV que, enfim, divulga ou faz comunicação científica, o primeiro que vem na minha cabeça é o Discovery Channel, Animal Planet, sei lá, National Geographic. Todos esses canais estão na fechada. E se a gente parar para pensar, nem todo mundo tem acesso à TV fechada. Inclusive, hoje está mudando um pouco isso, né? Com os streamings, a TV fechada vem perdendo um pouco de espaço. Pessoa que tem grana para pagar, beleza, paga e não está nem aí. Mas aquela pessoa que, olha, eu vou assinar um Disney Plus ou vou assinar uma Sky da vida? Bom, talvez eu assine o Disney Plus, porque, enfim, quero ver outras coisas. E tem ainda, né, processos de informação por lá. Então, é importante que a gente saiba o meio de informação, né? Como é que essa informação atinge aquele determinado indivíduo e, principalmente, como é que essa informação chega a ele. Acesso é uma coisa, entender é outra. Acesso a gente tem se a gente abrir o computador. Se a gente pegar o celular, a gente tem acesso a uma enxurrada de informação, né? Mas traduzir essas informações em conhecimento é que está o X da virada da coisa, né? Por isso que professor é importante hoje em dia, né? A gente concatena pontos. Então, o que a gente observou foi que pessoas que se informam meramente, esse meramente muito entre aspas, né, por TV aberta, tendem a ser menos preocupados com o processo de mudanças climáticas do que pessoas que se informam com outros tipos de meios além da TV aberta. E aqui eu não estou criticando somente a TV aberta, eles fazem, né, o processo de divulgação científica, mas de forma talvez não muito assintosa. Isso é importante porque a gente pode pensar em cenários distintos para conseguir ampliar esse índice de preocupação em cada um das unidades da federação, levando em consideração essa big picture que a gente tem, nessa fotografia grande, mas também a peculiaridade de preocupação dos indivíduos que foram amostrados em cada uma dessas regiões. E aí é que entra aquele lance da minha aluna do mestrado. O que ela quer fazer agora é, bom, a partir desses dados, ao longo das pesquisas que foram desenvolvidas em parceria com o ITS, a gente fez essa parceria formal com o Instituto de Tecnologia e Sociedade do Rio. Eles disponibilizaram todos os dados para a gente ao longo desses 3 últimos anos, e ela quer ver um padrão de evolução ao longo desses últimos anos, com o recorte de um governo que foi extremamente negacionista, então talvez isso seja uma parada importante. E mais do que isso, ela quer criar subsídios para a criação de políticas públicas de mitigação assertiva em cada uma dessas regiões. O trabalho dela é lindo no ponto de vista de que, bom, ela vai ter um tempo gigantesco para se debruçar sobre os dados, mas também ela vai dizer assim: olha, tomador de decisão, no norte do Brasil você precisa atuar da forma X. No nordeste do Brasil você precisa atuar da forma Y. No sudeste, da outra forma. Quais são os meios que são melhores para criar essa comunicação e essa divulgação, que são coisas distintas? Então, ela vai criar esse protocolo, assim espero, e esse protocolo servirá como subsídio de formação de políticas públicas para tomadores de decisão na esfera nacional.
1: E tem mais algum achado, assim, alguma coisa interessante que a gente não cobriu aqui ainda, Rodrigo? Eu queria partir mais para essas questões de estratégicas mesmo, para aumentar a conscientização da população sobre mudanças climáticas. Mas tem mais alguma coisa antes de a gente partir para essa?
0: As variáveis dependentes que a gente utilizou, na verdade, foram essas, né? Classe
1: Tá.
0: social, posicionamento político. Ah, uma outra coisa que a gente observou também foi religião, né? Que pode ser uma parada que seja um pouco difícil de falar, porque o Brasil, em tese, é um país laico, mas que é, assim, que tem uma população majoritariamente cristã. E dentro do cristianismo existem várias vertentes, né? O catolicismo, que está ali brigando com o protestantismo. E, enfim, quando a gente observa esse posicionamento, não, essa identidade religiosa, a gente se deu ao luxo de, bom, vamos tentar comparar então aquelas pessoas que se identificam em cada uma desses tipos de, enfim, doutrinas religiosas, né? Então a gente avaliou católico, evangélico, outros tipos de protestantes, testemunhas de Jeová, religiões afro-brasileiras, kardecistas, agnósticos, as pessoas que são

0: que não se identificam, enfim, os ateus, inclusive, o que a gente observou foi que não há um certo padrão, mas, por incrível que pareça, as pessoas que são católicas são aquelas pessoas que apresentam o maior grau de preocupação comparado com os outros. Mas a gente ficou com a pulga atrás da orelha, assim, velho, será mesmo que isso acontece? Porque, pô, para e pensa, né? Os católicos, eles não estão, na maioria das vezes, nessas regiões que sofrem um pouco mais
1: Sim.
0: dessas perturbações. Eu esperaria, por exemplo, que religiões afro-brasileiras, né, o Candomblé, o Jurema, enfim, o Umbanda, percebessem um pouco mais, porque eles lidam com a natureza propriamente dita, né? Para fins ritualísticos, eles utilizam a natureza, né? Mas a amostragem foi muito pequena. Então, quando a gente tem uma comparação com 365 pessoas e dois do outro lado,
1: Aí
0: não tem
1: fica
0: como
1: difícil.
0: comparar. Então, na nossa pesquisa, a gente não vai utilizar religião muito por conta dessa defasagem de balanço analítico, né? Então, talvez para um futuro não muito distante, a gente está conversando ainda com o pessoal do ITS, a gente consiga focar somente do ponto de vista religioso e aí ter uma amostragem mais balanceada. Mas o que a gente tem com esse desbalanço é que pessoas que são identificadas como católicos ou como kardecistas são aquelas pessoas que têm a maior preocupação em relação às mudanças climáticas.
1: Tá,
0: No frigir
1: e
0: dos ovos eram essas
1: como é
0: as
1: que...
0: variáveis.

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0: 8:58.
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0: 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O Lactobar Corova era um mesto de leite com, e possa ser. Oh, meus irmãos, que tenhais esquecido de como eram esses mestos, pois as coisas mudam tão escorre hoje em dia, e todo mundo esquece tão depressa porque também quase não se lê mais os jornais mesmo. Estes são os primeiros trechos de Laranja Mecânica, romance de Anthony Burgess, lançado em 62 e que foi eternizado no cinema por Stanley Kubrick.
1: O início de uma boa viagem começa nos primeiros parágrafos.
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